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0: Eu vi isso aqui, assim, fica até saudável também, Barcelona, dos pets de shopping.
1: Alô, meu amigo Jacir Lourenço da Silva, confirmando audiência. Meu grande amigo Jacir Lourenço da Silva, confirmando audiência. Obrigado. Louco de amor por ela. Gostaria de participar do sorteio do ingresso do jantar dia 16, a Marciane Sulzbach. Aquele abraço, Marciane. Boa sorte. Eu vi outro dia. Adenir Chu de Antagorda participando do sorteio do Shopping. Não pude
2: tirar os... Oi, boa noite, Rádio Centro-Oeste, Pinhalzinho. Eu sou Luiz Angres aqui no Panorama. Se tiver um sorteio, daí eu quero concorrer, tá bom? Eu de 12 anos estou escutando a Centro-Oeste. Eu estou com 63 anos. Toca a música lá do uma bandinha lá. Vou para Santa Catarina. Agradeço se for atendendo.
1: Valeu, Luiz Agnes. Aquele abraço. Alô, Elemar Runoff de Sul Brasil. Clarice Runoff de Sul Brasil. Aquele abraço. Obrigado aí pelo carinho da sintonia de vocês. Ficam de olho nela. Fico roxo de ciúmes. Aquele abraço também pro nosso amigo Pavan, lá das Águas Frias. Valeu, garoto!
3: Boa noite, Rodrigo Luiz. Toca pra minha música, Rosto Desmaquiado. Com sua toa aí, se for possível, eu agradeço. E quero mandar pra minha mãe, que tá ouvindo a programação.
1: Valeu!
4: Boa noite, Rodrigo Luiz. Tudo bem?
1: Oi.
4: Aqui é a Sueli Bota, linha São Carlos, saudades. Estamos curtindo o frio e curtindo o seu programa, que tá maravilhoso. A próxima música, que pode ser uma rancheira, vai para minha família ali da linha São Carlos. E eu quero chope, chope e mais chope.
1: Valeu, Sueli Bot, obrigado. Alô, Mayra Schmidt, direto de Maravilha. Um ótimo dia das mães, domingo para todas as mães. Nosso amigo padre Renato Kohlet, de saudades, verdade, bem lembrado. Na Alemanha, a palavra chope, ela não existe, tá, pessoal? É, ein Maß Bier, né? Ich möchte ein Glas Bier vom Fass, né? Vom Fass do Baril, né? Então, a palavra chope é uma palavra portuguesada, né? Então, a palavra chope, chegou na Alemanha, pediu chope, eles não vão saber o que é, tá? Só aqui para compartilhar. Alô, Lúcia Folman, de São João do Oeste, boa noite. Minha amiga Lúcia Folman, Noeli Schmidt, de Maravilha. Aquele abraço, meus grandes amigos de Maravilha. Alcir e Claudinara Dierings, de Espumoso, na audiência. Obrigado, Alcir e Claudinara Dierings. Aí, Laci Sharon, Amélia Maria Weber, que mora em Linha Jacutinga, São Carlos. Quero mandar um abraço para minha mãe, Amélia Maria Weber, que mora em Jacutinga, São Carlos. Obrigado, Laci Sharon. Ataíde Sharon, em Salvador das Missões, no Rio Grande Amado. Aquele abraço. Ademir e Janete Eternos, em Linha Volta Grande, na audiência. Obrigado, Ademir e Janete Eternos. Lucimar Parisotto, assistindo a programação aqui pelo Facebook. 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A Iraci Palmgras Riplinger, aquele abraço, obrigado pela sua audiência. A Iraci Riplinger, direto da linha Fátima Saudades, é uma satisfação tê-la aqui com a gente. Um abraço, obrigado pela sua audiência. A Iraci...

muito bem, olha aí, depois que você curtiu Banda Alma Livre, que foi aí para os nossos amigos do restaurante e pizzaria Parisotto, que amanhã vão estar servindo também aquele saboroso, aquele gostoso mondongo. 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Agora vai o meu abraço, olha aí, o nosso amigo Luzuir, é. Alô, meu amigo Luzo, ele que está aí na recepção do Hotel Fiorini, curtindo a programação As Bandas do Sul. 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Ô, Luzuir, tu tem que cuidar, né, que capoeira atrai cobra, né? Tem que ver lá no teu terreno, né? Ô, Luzo, tô contigo e não abro. Depois, viu, eu quero um autógrafo, tá? Eu quero um autógrafo, cara. Tá louco aí, não dá pra deixar pra ver. Depois eu vou dar uma passada aí. Valeu, garoto. Abraço.

0: Alô, Beto Schumann. É, tem coisas que só a gente sabe, né? Não dá pra abrir para o público, né? Alô, Beto Schumann. Aquele abraço, meu amigo, direto de São Paulo. Alô, Marlene Kroll, direto de Cláudia, no Mato Grosso. Marcos Reinheimer, direto de Birubá. Roberto Bot, participando do sorteio do Chope. Nair Brentano, diretamente de Canarana, aquele abraço. Rogério Simon, direto de Lindolfo Collor, no Rio Grande do Sul. Luiz Vibrans, de Harmonia, São Lourenço do Sul. Alô, Luiz Vibrans. Leonor Kummer, direto de Selba. Edmar Vepo, de Princesa, Santa Catarina. Edmar e Carmen, manda um abraço pro Dirceu Rockenbach. Obrigado, Edmar. Pedro Henrique Balt, aquele abraço. Pedro Henrique Balt, de Lajeado. Alô, Vani Ritter, de Três Arroios. Ivo Schmidt, aquele abraço. A Enilda Killing, de Guarujá do Sul, um forte abraço a vocês. Valendo 4 pets de chope e um jantar para a segunda edição do Spritzwurst. É o segundo baile germânico do Spritzwurst aqui no Centro de Eventos Itaipu Rural Show, dia 16 de maio. Tá contigo, é só participar. Boa sorte a todos.
1: De você.
0: Música para os românticos apaixonados aqui na noite. Segura! Caiu na área, é pênalti.

Olha só o recado e o convite legal que eu tenho para todos vocês. Amanhã, no sábado germânico, teremos a participação da presidente da Braspol, Associação Polonesa de Nova Erechim. Teremos a participação também do coordenador-geral Flávio Kanakiewicz de Nova Erechim. E claro, meus amigos, nós teremos a grande, a ilustre participação do jovem polonês Viktor Walczak. Ele que veio da Polônia, que está fazendo intercâmbio, fazendo estágio aqui no Brasil. Viktor Walczak, você vai ter amanhã um programa diferenciado, o programa Sábado Polonês amanhã. E também conto com a participação de Gabriel Kemka, ex-apresentador do programa Polônia em Destaque, que vai ser o nosso tradutor, né? Eu não falo polonês. Eu não mówię po polsku. Eu não falo polonês. Então temos que ter aqui um porta-voz. E eu quero desde já agradecer o Gabriel Kemka, que vai estar nos auxiliando na condução da programação amanhã aqui do Sábado Germânico, tá? A partir das 13h30, teremos a presença desses ilustres convidados. Vamos conhecer mais a fundo esta ligação Brasil e Polônia e vamos também trazer o nosso assunto em pauta para as atualidades, onde você vai ficar sabendo da relação bilateral, comercial, cultural Brasil-Polônia.

0: Vamos atendendo as participações do Lauri Kessler, de Lucas do Rio Verde. Ofereço a próxima música para minha mãe, Sidônia Maria Kessler, de Itapiranga, e também para minha esposa, Eliane Prestes. A Lori Oliveira também na escuta. Jorge Floss, tudo bem? Tamo aqui, valeu, chore. Laci Berger, direto de Medianeira, no Mato Grosso, na audiência. A Janete Ternos, Janete Renner Ternos, de Linha Volta Grande, participando do sorteio do chope e também das fichas, da ficha do jantar gastronômico cultural da Associação Onza Heimatland.
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0: Rosane Baron, também na audiência, de Jacutinga Alta. Rosane Baron participa do sorteio do chope.
1: É muito bonito.
0: Nosso amigo Chori participa do sorteio do chope da janta do dia 16 de maio. Valeu. Oferece uma linda valsa para minha mãe e a dona, a minha mãe, Loreci. Valeu, Jorge Antônio Floso. Obrigado.

A Laci Berger em Medianeira tá dizendo, começou o frio, começou a amostra do frio, né? Simbora! E vamos que vamos nesse ritmo dançante, a gente dá um chega pra lá no frio, ô, coisa boa!

E o lançamento da sexta-feira passada, hein? A sexta-feira passada a gente lançou por aqui a banda Encanto Latino. Essa música está nas paradas de sucesso. Esta música roda muito nas programações de bandas de todas as rádios do sul do Brasil. Banda Encanto Latino e o Tapete Vermelho.

0: Boa noite, tudo bom? Aqui é o Elemar de Saudades. Quero pedir a lua e a noite e quero participar do sorteio do chope. Foi, na verdade, pedir a música A Lua e a Noite do Brilha Som.
1: Valeu, meu caro Elemar. Forte abraço pra ti, garoto. Farei o possível.
2: Bom dia, pessoal. Tudo bom? Não sei se alguém de vocês sabe quem tem um porco aí pra vender. Até comprei um semana passada, nos coxinhaque lá, mas o rapaz tratava só com cana. Daí fomos fazer torresmo, deu duas latas meladas.
3: Se você não quer voltar, fale agora. Confesso que estou...
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0: Convidou o rei do baile Pino e a obra de arte estava feita, a obra-prima estava realizada.
1: Vai, Maria,
0: com vocês!
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0: Sensacional! Você ligadinho com a gente, a nossa programação de bandas, as bandas do sul, o nosso bailão raiz.
1: Nós da banda Explosão Nacional.
0: É um prazer, é uma satisfação ter você em nossa companhia e dentro de instantes, o sorteio de 4 pets de chopp e claro, também vai para você uma ficha de jantar da segunda edição do Baile dos Spritzbosch da Associação Unzerheim Atlântia, 16 de maio. 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Shop Unzabir é no Boteco do Neco. 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

Alô, meu amigo Jacir Guimarães, boa noite. Jacir Guimarães, uma ótima noite pra você. Avelino Mocelim do bairro Pioneiro, participando do sorteio do Chopper. Inácio Colet de Saudades, participando do sorteio do Chopper. Jandir e Marlise Wagner, participando do sorteio do Chopper. Jandir e Marlise Wagner, aquele abraço, meus amigos. Eduardo Orso, participando por aqui do sorteio do Chopper, pedindo uma música pro motorista do nosso ônibus, Daniel Dio. Estamos indo bem faceiro, voltando de Chapecó, escutando a melhor. Aquela outra misturinha, banda San Marino, Eduardo Orso. Mandando um abraço aqui pro motora, o maquinista, Daniel Dio, da Neumann Tour. Rosa Maria Mocelim, do bairro Pioneiro, também participando por aqui. Janete Geisel, participando do baile do ingresso do baile do salame. Valeu, Janete Geisel. Ela é bonita e gostosa. É Mara ou Madalena? Banda Modelo.

Agora a gente vai fazer o seguinte, última chamada para você concorrer a 4 pets de chopp Unzabir é no Boteco do Neco e depois o sorteio da ficha de jantar, hein? Atenção, atenção, a ficha de jantar para a segunda edição do baile do salame cozido da Associação Unza Heimatland. Loiva Navarini participando do sorteio do chopp. A Ivete Klein participa do sorteio do chopp e da ficha do jantar. Ivete Klein, ou melhor, Ivete Grolli Klein.

Vamos lá, meus amigos, agilizem-se. Última chamada. E enquanto isso, nós vamos de Barco do Amor. Alô, Rodinei Finger.

0: Seradas as participações. Atendemos ainda o nosso amigo José Paulo Klein. E aí, o sorteio do chope e da ficha do jantar. Mas esse é o José Paulo Klein. É isso aí, garoto. Valeu, valeu. Obrigado a todos. Muito bem. Deixa eu dar uma conferida aqui no Facebook. Pedro Rame, boa noite. Ademir Nol, de Princesa. Obrigado aí, os amigos do município de Princesa. Valeu, gente! Encerradas as participações, a gente começa fazendo o sorteio da ficha de jantar. Atenção, atenção. Você que for o ganhador ou a ganhadora da ficha de jantar, imediatamente estarei entrando em contato para colocar você em comunicação com o nosso amigo Rock Boot. Então, a ficha de jantar deverá ser retirada na noite do evento, né? Tem que procurar lá no evento pelo Rock Boot, que é da comissão organizadora da Associação Unza Heimatland. Combinado? Aguarde a gente chamar, a gente vai estar passando o contato e aí o ganhador se comunica imediatamente aí com o promotor do evento, o Rock Boot, né? Juntamente aí com o grupo da associação, ok? Atenção, atenção, aqui, peguei! Janete Geisel, Janete Geisel. Aquele abraço, Janete Geisel, prefixado aqui, valeu. Agora já coloquei. Alô, Janete Geisel, já estarei entrando em contato contigo, aguenta aí. Atenção, atenção, quatro pets de chope Unzabir, é no Boteco do Neco, Jacir Guimarães.
1: E curtição.
0: Alô, Jacir Guimarães. Ei, garoto.

assim a gente vai encerrando por aqui. Agradecemos aqui as nossas empresas patrocinadoras, nosso muito obrigado. Forte abraço a todos, fiquem com Deus. Uma ótima noite de sexta-feira, aquele abraço, tudo de bom. Eu volto amanhã a partir das 13 horas, se Deus quiser e assim o permitir. Uma ótima noite, tchau, tchau.

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0: Epiquim mais pá. 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
2: Pelo amor de Deus, faz com nós, não?

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0: Vai, TG.
1: Bom demais. Guilherme, obrigado. 100.9.
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0: Tô obrigado, Brasil.
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2: Vou contar uma coisa pra vocês, viu? Olha a minha história. Situação que eu tô, parceiro.

0: mais todos vocês, verdade. Se não fosse vocês, a gente não tava aqui hoje. Pode ter certeza. Muita gente desacreditou da gente. Esse cara batalhou muito pra chegar onde ele tá hoje. Eu cheguei na vida dele pra somar, pode ter certeza. Que a gente tá fazendo uma história brilhante. E a gente se orgulha muito da nossa história. Obrigado. E vocês fazem parte da nossa história. Muito obrigado pelo carinho de todos vocês. Obrigado, obrigado.
1: Obrigado, Cuiabá!

0: Sônia Maiara.
1: É boiadeira.
2: É boiadeira.
1: Ana Castela.

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coisa linda!

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0: Muito obrigado, cara.
1: É você, cara.
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Muito bom dia, Pinhalzinho, bom dia, região, estamos começando. É mais uma programação aqui na 100.9, é mais um dia de comunicação e a gente abre por aqui o nosso Roda de Chimarrão. Nesta manhã de sábado, 9 de maio de 2026, temperatura 9 graus nesse comecinho de manhã, hein? É manhã fresquinha, né? Tá fresquinho, uma barbaridade. Os primeiros frios a gente sente um pouco mais, e aí já tem que puxar da japona, se abrigar um pouquinho, né? Um pouquinho mais aí, porque afinal de contas, não podemos gripar já na primeira, né? Deus o livre! Pra ti um bom dia, uma ótima manhã, obrigado pelo teu carinho, pela tua sintonia, vamos juntinhos por aqui até às 6 da matina com a primeira parte do nosso Roda de Chimarrão, depois a gente retorna às 7 horas, porque tem o informativo Fecoagro das 6 às 6h30, das 6h30 às 7 também o nosso programa... Estação Rural, eita que... coisa séria. 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Vamos começando por aqui a nossa programação com Os Serranos.

0: Daí a Mauri de Souza, Ponto de Balsa.
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0: Bueno, che, daqui a pouquinho eu trago pra ti a previsão do tempo e olha, te prepare, porque o frio tá vindo com vontade.

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6: Muito bem, muito bom dia pra você ligadinho aqui na 100.9 Rádio Centro-Oeste de Pinhalzinho. E vamos para a previsão do tempo. Vamos saber como irá se comportar o tempo e a temperatura aqui para a nossa região nesse final de semana e também nos primeiros dias da próxima semaninha aí, né? Olha, para hoje, sábado, deveremos ter sol ao amanhecer aí, né? Predomínio de sol pela parte da manhã, porém à tarde a nebulosidade chega, podendo trazer pancadas de chuva, né? Isso que se estende pela noite, embora que o volume de chuva aí é de 1 milímetro, não mais do que isso, e bem de forma esparsa, pode chover em algum ponto, em outro não, tá? Mas temos essa previsão e a temperatura não deve se elevar muito no dia de hoje. Estamos aí com mínimas de 9 graus agora e é isso que deve permanecer aí até boa parte da manhã, podendo se elevar até uns 14 graus aí de máxima, né? Com nebulosidade então durante a maior parte do dia. Amanhã, domingo, não tem previsão de chuva, porém as temperaturas caem ainda mais, com mínimas podendo chegar em torno de 5, 6 graus aí. Máximas não devem passar dos 11 graus amanhã. Um diazinho bacana para ficar escondido dentro de casa, né? Uma lareira, um fogão a lenha bufando e aquele chimarrão bem preparado. Que beleza! E na segunda-feira, novamente, mínimas de 5, 6 graus. Outro sistema meteorológico é um pouco mais ousado em indicar que para amanhã, domingo, teremos 2 graus e na segunda-feira 1 grau apenas. Mas na parte da tarde da segunda-feira a temperatura se eleva um pouco mais, podendo chegar próximo até passar dos 15 graus, né? Com tempo ensolarado, nevoeiro ao amanhecer de segunda. Terça-feira faz mínimas ainda também na casa dos 3, 4 graus, né? Aí varia, um sistema meteorológico indica 3, o outro indica na terça 4 graus, enfim, vai ficar por ali também. E máximas em torno de 19, 20 graus aí, se elevando um pouco mais. A quarta-feira teremos mínimas de 7 e máximas já de 23. Na quinta, mínimas de 12, máximas também aí de 20, 23 graus. Sexta-feira, a temperatura cai um pouco com aumento de nebulosidade, mínimas de 11, máximas de 25 graus. No sábado, chove, né? Já na sexta pode haver aí pancadas de chuva. Sábado e domingo com chuva e temperaturas mínimas de 14, 15, máximas de 20 graus aí para o próximo final de semana, com volume somado aí entre sábado e domingo, podendo chegar a 20 milímetros de chuva. Então seria essa a previsão para a próxima semana. Bacana? Mas o que chama a atenção mesmo é o frio, que deve chegar com maior intensidade entre domingo até a terça-feira, fazendo mínimas aí próximo e na casa aí dos 2, 3 graus aí de temperatura mínima, tá? E não se elevando muito no decorrer do dia, né? Principalmente amanhã, domingo, onde as temperaturas ficam bem baixas. Bacana? Tá aí a previsão do tempo pra você.
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6: Grande coisa, né? Vamos lá, então. 5 horas e 22 minutos.

0: 5:26, bom dia.
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3: Atenção, produtor! 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Em caso de dúvidas, procure um contador de sua confiança ou sindicato rural de sua região. 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
0: 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Simbora então, o sorteio acontece no Super Sábado com Gilmar Bortesi. 5:33. E a gente segue adiante com a programação do nosso Roda de Chimarrão.

0: Bueno por demais, gente. Um bom dia pra você. Obrigado pelo teu carinho e sintonia.
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0: 19 minutos nos separando aí das 6 horas da matina. Um bom dia, uma ótima manhã pra você. Obrigado pelo teu carinho, pela tua sintonia também. É, ligadinho aí na programação 100.9, por aqui a gente sempre trazendo aí também, além da boa música do Rio Grande do Sul, trazendo algumas informações, né, sobre a nossa região, sobre a queda na temperatura, enfim, essas e outras informações. Tu quer ficar bem informado? Acessa aí rco.com.br. É isso aí. Acesse, fique muito bem informado. Em destaque para você, Santa Catarina vai pagar produtores rurais que preservarem florestas em programa inédito que investirá 70 milhões de reais. É o programa Mais Verde. Prevê beneficiar até 20 mil propriedades. Governador Jorginho Melo lançou ontem, durante a abertura da Festa Nacional da Maçã em São Joaquim, o programa Mais Verde, iniciativa considerada inédita no país por remunerar produtores rurais que preservam florestas nativas e nascentes em pequenas propriedades. O investimento previsto é de 70 milhões de reais. A proposta deve beneficiar, então, 20 mil propriedades, 100 mil hectares de mata nativa. O pagamento será feito diretamente aos produtores por hectare preservado, com valores que podem chegar a R$ 7.500 por propriedade, conforme critérios ambientais aí e técnicos definidos pelo programa, né? Então tá aí também mais essa informação interessante para você. Acesse nosso site rco.com.br e saiba mais. 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Essas e outras informações, tá? 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Então, para você de Pinhalzinho, você da região, vem comprar em Pinhalzinho, vem valorizar o comércio pinhalense, tá bom? Simbora, tem João Luiz Correia agora. 5:43 e meio, 16:30, faltando para 6 da matina.

0: Agora faltando 14 minutos para 6 da matina.
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Bueno, então, Sheia, a gente vai encerrando por aqui a nossa primeira parte do Roda de Chimarrão. Eu volto às 7h10 com a segunda parte, tá bom? Fica ligadinho aí, tá chegando o informativo Fecoagro e na sequência o Estação.

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1: Entra no ar pela rede de comunicação cooperativista o informativo agropecuário da FECO Agro, Federação das Cooperativas Agropecuárias do Estado de Santa Catarina.
2: Alô, amigos catarinenses e gaúchos, eu sou Renê Roberto e essas são as principais manchetes da semana. Cooperativismo catarinense supera 109 mil empregos diretos e amplia a geração de vagas em 7,1% no ano passado. Entidades apoiadoras do projeto do Canal Rural definiram temas para este ano. FAESC orienta para a declaração do Imposto de Renda 2026. E ainda teremos o Boletim do Agro, direto de Brasília, com Kathleen Reitz. E o comentário da semana de Ivan Ramos, hoje com o tema O Desenvolvimento do Novo Paraguai. Estas e outras notícias logo após a nossa mensagem cooperativista.
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2: Parabéns pra você. E neste sábado, dia 9, o nosso abraço vai para o cooperativista e presidente do Sistema Osesc, Vanir Zanata. Também presidente da Cooperja, cooperativa de Jacinto Machado, sul de Santa Catarina. E também vice-presidente da FECO Agro. Parabéns, Vanir Zanata, pelo seu aniversário neste dia 9 de maio de 2026. Abraços da FECO Agro e de todo o sistema de comunicação do cooperativismo catarinense.
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2: O cooperativismo catarinense encerrou 2025 como um dos principais geradores de trabalho e renda em Santa Catarina. No ano passado, o setor foi responsável por 109.677 empregos diretos com carteira assinada, segundo dados consolidados do Sistema Osesc. O resultado representa uma alta de 7,1% em relação a 2024, quando o setor registrou 102.402 trabalhadores. Cada emprego criado pelo cooperativismo representa renda e estabilidade para as famílias e fortalece as comunidades onde as cooperativas atuam. Esse avanço mostra um modelo que alia eficiência e impacto social, que organiza pessoas, amplia oportunidades e distribui desenvolvimento no território com impacto direto nas economias regionais. Disse o presidente do Sistema Osesc, cooperativista Vanir Zanata. O movimento também acompanha a ampliação da base social do cooperativismo. No ano passado, o número de cooperados em Santa Catarina ultrapassou o marco de 5 milhões, garantindo novamente a liderança do estado como o mais cooperativista do Brasil. O cooperativismo cresce quando entrega resultado econômico e, ao mesmo tempo, mantém o foco nas pessoas. É isso que sustenta o crescimento com consistência, gestão, presença regional e compromisso com quem participa do sistema, continuou Vanir Zanata. Os dados de 2025 mostram equilíbrio por gênero entre os empregos diretos do cooperativismo catarinense: 54.570 homens, 55.107 mulheres. Números traduzem um modelo que combina equidade, competitividade e compromisso social em diferentes ramos e regiões. A maior parte das vagas está concentrada em Santa Catarina, com 84.776 postos de trabalho. Outros 24.901 empregos diretos estão localizados fora fora do estado, o equivalente a 29,4% do total, resultado da expansão de cooperativas catarinenses no cenário nacional. A presença fora de Santa Catarina amplia a capacidade de competir em diferentes regiões, mantendo vínculos com a base produtiva e com as cadeias econômicas que se estruturaram no território catarinense. O cooperativismo gera trabalho formal, movimenta cadeias produtivas e cria oportunidades onde as pessoas vivem. Os resultados aparecem nos indicadores, mas o principal efeito está a transformação que esse modelo produz na vida dos cooperados, colaboradores e comunidades, concluiu Vanir Zanata. No ano passado, o Sicoobi gerou 49,8 bilhões de reais em benefícios econômicos aos cooperados. O valor representa os ganhos financeiros obtidos pelos membros em razão de juros mais competitivos nas operações de crédito, melhor remuneração para investimentos, condições tarifárias mais vantajosas em comparação à média do sistema financeiro tradicional e participação nos resultados das cooperativas. O montante é uma característica essencial do modelo cooperativista, no qual o resultado é compartilhado com quem participa do negócio, os cooperados. A vantagem média com cooperativa alcançou R$ 7.352 por cooperado em 2025, o que corresponde a um crescimento de 29,3% em relação ao exercício anterior. Além do impacto direto para os associados, o desempenho também contribui para o fortalecimento da estrutura patrimonial das cooperativas, ampliando sua capacidade de atuação. Gerar retorno aos cooperados, apoiar projetos coletivos locais e fortalecer a estrutura empresarial caminham juntos. A solidez garante estabilidade, amplia nossa capacidade de investimento e o nosso poder operacional, que por sua vez asseguram manutenção e a extensão dos benefícios aos cooperados e às suas comunidades, destacou Enio Mainen, diretor de coordenação sistêmica, sustentabilidade e relações institucionais do Sicoobi. As entidades do agronegócio de Santa Catarina, que estão apoiando o projeto SC e o Agro 5.0 do Canal Rural, estiveram reunidas nesta semana com produtores do programa para definir os temas que passam a ser tratados na programação deste ano de 2026. Em reunião anterior, foram apresentados os resultados do ano de 2025 e sugestões a assuntos a serem tratados neste ano. Na reunião desta semana, foram acrescentados pelos apoiadores novos assuntos que serão incluídos na programação de cobertura jornalística que o Canal Rural começa a veicular nos seus noticiários de TV em redes sociais, mostrando ao país temas que afetam o setor agro de Santa Catarina. Este ano, o projeto incluirá temas como logística, cada vez mais um fator decisivo na eficiência e competitividade; tecnologia, com foco na redução de custos e na gestão da propriedade; sucessão familiar, o eterno dilema de como garantir a continuidade no campo; oferta de milho, desafios do abastecimento via ferrovias para sustentar o crescimento das cadeias de proteína animal; eleições, pautas do setor para o agronegócio de Santa Catarina e do Brasil; e ONU Mulher, o papel das mulheres na produção de alimentos, na segurança alimentar e na gestão no campo. Em setembro será realizado um fórum presencial em Florianópolis com a participação de lideranças do setor e representantes políticos. Temas do evento: logística, ferrovia determinante, mas enquanto isso, quais as alternativas para garantir logística eficiente e competitiva? O que é possível fazer dentro da porteira para compensar margens e custos logísticos? Fertilizantes, como reduzir a dependência externa dos fertilizantes? Em tempos de guerra e alta nos custos dos fertilizantes, surgem alternativas como os organominerais como matéria-prima nacional. Cadeias diferenciadas, olhar para as cadeias mais peculiares que impactam pequenos produtores de regiões específicas, como o alho, cebola e o próprio leite. Como proteger produção e o produtor, cadeias e valor agregado, mas que perdem produtores. Oferta de milho, preocupações e desafios do abastecimento para continuar crescendo nas carnes. Trabalhar, fomentar, estimular o próximo plantio. Programa Terra Boa, SC Rural, manter área, cuidado para não reduzir tecnologia, para não ficar ainda pior. ICMS Milho, outros estados. ONU Inclusão, o papel das mulheres na produção de alimentos, segurança alimentar e na gestão do campo. Material mais para destacar chancela da ONU em tema acessível e de interesse do agro. Sanidade, como espelhar e referência de Santa Catarina na sanidade animal nas cadeias de produção vegetal. No setor animal, destaca maior a suinocultura, mercado que cresce e precisa se blindar como avicultura. Biosseguridade, sucessão familiar, pesquisa mostra que diminui a idade média do produtor rural em Santa Catarina, destaque com cases, o papel da tecnologia e qualidade de vida no campo que atrai jovens de volta à atividade. O projeto SC e o Agro 5.0, idealizado pelo Canal Rural, está na sua nona edição e o fórum final terá transmissão ao vivo para todo o Brasil. Conta com o apoio da FAESC Senar, o Sesc Sescope, FECO Agro, Sindicarne Acave e Casa e Secretaria da Agricultura do Estado de Santa Catarina. E a seguir, depois da nossa mensagem cooperativista, as notícias da semana do Senar. Aguardem.
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2: A Federação da Agricultura e Pecuária do Estado de Santa Catarina, FAESC, está alertando os produtores rurais para as normas e procedimentos para a apresentação da Declaração de Ajuste Anual do Imposto sobre Renda da Pessoa Física, TIRF, referentes ao exercício de 2026, ano calendário 2025. Conforme divulgado pela Receita Federal, o prazo para a entrega da declaração vai até o dia 29 de maio. Todas as regras estão presentes na Instrução Normativa RFB número 2312/2026, publicada no Diário Oficial da União, no dia 16 de março. Presidente da FAESC, José Zeferino Pedroso, reforça a importância de realizar a declaração o quanto antes e de acompanhar o cronograma de restituições. Segundo Zezo Pedroso, a entrega dentro do prazo, aliada ao uso correto das ferramentas disponibilizadas pela Receita Federal, contribui para garantir mais segurança e agilidade no processo. Zezo Pedroso destacou ainda que a entrega da declaração fora do prazo ou a sua não apresentação quando obrigatória, sujeito contribuinte à multa de 1% ao mês calendário ou fração de atraso, aplicada de ofício e calculada sobre o total do imposto devido apurado, ainda que já tenha sido integralmente pago. Ele recomenda que os produtores rurais, em caso de dúvidas, procurem um contador de confiança ou sindicato rural da sua região para a devida orientação. Neste ano, estão obrigados a declarar pessoas físicas que receberam rendimentos tributáveis acima de R$35.584, a alteração em relação aos R$33.888 vigentes no ano passado, assim como aquelas que obtiveram receita bruta da atividade rural acima de R$177.920, antes R$169.440. Estão, portanto, isentas da declaração as pessoas que receberam até 2 salários mínimos mensais durante 2025, salvo se enquadrarem em outro critério de obrigatoriedade. Os demais critérios de obrigatoriedade mantiveram-se os mesmos. Durante os principais, destacam-se aqueles aplicáveis aos contribuintes que receberam rendimentos isentos, não tributáveis ou tributados exclusivamente na fonte superior a R$200.000, ou alienaram em bolsas de valores de mercadorias de futuros e assemelhadas valores em soma superior a R$40.000 ou com ganhos líquidos sujeitas à incidência do imposto. Tiveram em 31 de dezembro de 2025 a posse ou a propriedade de bens ou direitos, inclusive terra nua, de valor total superior a R$800.000. Passaram a condição de residente no Brasil em qualquer mês e estavam nesta condição no fim de 2025. Pretendam compensar no ano calendário de 2025 ou posteriores prejuízos de anos calendário anteriores ou do próprio ano calendário 2025. A lista completa de critérios de obrigatoriedade pode ser encontrada na Instrução Normativa RFB número 2312/2026 e na página da Receita Federal, gov.br/Receita Federal. O apiário Três Coqueiros, do produtor Verno Luiz Lunensberger e família de Maravilha, oeste de Santa Catarina, conquistou o selo Arte, iniciativa que marca mais um avanço da agroindústria familiar no oeste catarinense. A conquista resulta do trabalho desenvolvido com o apoio da assistência técnica e gerencial ATEG do sistema FAESC Senar e do Sindicato Rural de Pinhalzinho. O atendimento ocorreu por meio da ATEG Apicultura e da ATEG Agroindústria do Mel. O ato de entrega do selo contou com a presença do prefeito de Maravilha, Vinícius Ventura, da supervisora regional do Senar Santa Catarina, Graziane Bittencourt Vieira, dos técnicos Guilherme Karlinski, ATEG Apicultura, e Matheus Pagliarini, ATEG Agroindústria do Mel, além de representantes da SIDASC, da empresa Ipagre, da Secretaria Municipal da Agricultura e da responsável técnica que acompanhou o processo. Com o selo Arte, é possível comercializar produtos de origem animal em todo o território nacional. A certificação exigiu adequações em processos e no cumprimento de normas sanitárias, com acompanhamento técnico direto. Segundo o produtor, o suporte dos técnicos da ATEG foi decisivo ao longo do processo. O apiário Três Coqueiros já foi reconhecido nacionalmente. Em 2024, obteve o terceiro lugar na categoria Mel Claro. Faro do Prêmio CNA Brasil Artesanal, o que reforça o potencial da produção catarinense. O presidente do Sistema Faesc Senar, José Zeferino Pedroso, ressaltou que com o novo selo, o empreendimento amplia o acesso a mercados e reforça o compromisso com a excelência da produção de mel. Segundo o Zezo, iniciativas como essa evidenciam a consistência do trabalho realizado no campo. Ele disse, são ações assim que demonstram que a ATEG segue no caminho certo, com a atuação séria voltada à gestão e à inovação nas propriedades, o que resulta em desenvolvimento para os produtores.
4: Agora, direto de Brasília, as informações do agro e do cooperativismo, com Catherine Heitz.
5: Olá, agroamigo ouvinte, eu sou a Catherine Heitz e trago uma análise da política de Brasília que reflete diretamente no agronegócio de Santa Catarina. A semana foi marcada por um tema muito importante que a gente tem falado bastante, que é o crédito rural. Mas não apenas o crédito no sentido tradicional, como o recurso disponível no banco. O que começa a aparecer com mais força em Brasília é justamente uma mudança na lógica do financiamento rural, com mais dados, mais análise de risco e principalmente uma tentativa de reduzir o custo para quem produz. Na Câmara dos Deputados avançou uma proposta que cria uma espécie de open finance do agro. A ideia é reunir informações de diferentes bases públicas e privadas para melhorar a análise do crédito rural, incluindo o cadastro de produtores, dados fundiários, histórico de operações, seguro rural e registros ambientais. Sempre, claro, com a autorização do produtor e também com a Lei Geral de Proteção dos Dados. Na prática, o objetivo é permitir que os bancos, as seguradoras e os agentes financeiros conheçam melhor a realidade de quem está no campo, porque parece que isso está muito distante. E isso pode ter um efeito importante. Quando o risco é melhor medido, o crédito pode ficar mais barato e mais acessível. Mas aqui tem um ponto bem importante que precisa de atenção. O produtor não precisa mais de uma camada de burocracia. Ele precisa de informação sendo usada a favor dele. O dado tem que servir para abrir porta, reduzir custo, destravar seguro, facilitar análise e trazer previsibilidade. Porque se o sistema for usado apenas para cruzar informações, criar restrições e travar ainda mais as operações, o resultado pode ser muito contrário do que está sendo prometido. Mas, ao mesmo tempo, o Senado também avançou em uma pauta econômica muito importante, principalmente para as empresas do agro que estão de olho na exportação, que é um mercado de valorização do produto interno. A Comissão de Assuntos Econômicos do Senado aprovou um projeto que cria um fundo de crédito justamente para exportação. Ele foi relatado, inclusive, pelo senador catarinense Peridião Amin. A proposta cria um mecanismo permanente de financiamento para empresas exportadoras, com recursos de capital de giro, modernização produtiva e operações de pré e pós-embarque. E também nessa linha de leitura de mercado, a CNA lançou uma ferramenta para consultar tarifas do acordo entre o Mercosul e a União Europeia. O sistema permite, inclusive, visualizar um cronograma de redução tarifária, cotas, condições por produto. Isso mostra uma tendência importante. O produtor e, principalmente, as cadeias do agro vão precisar cada vez mais de informação qualificada para tomar uma decisão comercial. É preciso, sim, entender de mercado, tarifa, janela de oportunidade e risco internacional. Semana movimentada, mas mostra que o agro está diante de três movimentos econômicos muito importantes. Crédito mais inteligente, exportação com mais financiamento e busca por redução de custo no campo. Mas a gente sabe e continua fazendo a mesma cobrança. O produtor precisa de previsibilidade, acesso real, política pública que funcione na ponta. Porque dado, fundo, ferramenta só fazem sentido quando ajudam quem produz a fechar conta no final do dia. Eu fico por aqui. De Brasília, para o Sistema Fecoagro, Catherine Heitz.
2: E a seguir, com a nossa mensagem cooperativista, as notícias do mercado agrícola da semana. Aguardem.
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2: FEDE Arroz, Federação das Associações dos Arrozeiros do Rio Grande do Sul, avaliou como positivo o resultado do leilão de prêmios equalizador pago ao produtor rural Pepro e Arroz, que foi realizado nesta semana pela Companhia Nacional de Abastecimento Conab. A operação teve 103.405 toneladas comercializadas dentro de uma oferta total de 350.785 toneladas. A principal demanda ocorreu na fronteira oeste gaúcha, que negociou integralmente o volume disponibilizado de 57.505 toneladas. Também foram vendidas 20.900 toneladas no lote que reuniu Campanha, Região Central e Planície Costeira Externa, além de 25.000 toneladas de Santa Catarina. Para o presidente da FEDE Arroz, Denis Dias Nunes, o leilão teve resultado favorável por contribuir para o escoamento. A leitura da FEDE Arroz é de que o leilão foi muito bom. A Fronteira Oeste vendeu todo o lote. Tivemos um excedente de oferta para a Campanha, Região Central e Litoral Norte, que não utilizaram todo o volume. Mas no total, o leilão foi um sucesso, observou ele. O dirigente ainda reforçou que a ação auxilia em um momento em que o mercado estava parado. Vendemos mais de 100.000 toneladas, juntamente com as 25.000 toneladas de Santa Catarina, e isso vai ajudar no escoamento dessas regiões, que são as maiores produtoras do Brasil, em um momento em que o mercado estava bem estagnado, afirmou Denis. A avaliação da entidade da FEDE Arroz é de que o resultado confirmou a utilidade do Pepro, mas também mostrou a necessidade de ajustes na distribuição regional dos volumes. O entendimento é de que parte da oferta que não teve aproveitamento em determinadas regiões poderia ser direcionada para áreas com maior procura pelo mecanismo. Segundo Nunes, a FEDE Arroz espera a publicação de um novo edital para permitir esse remanejamento. A expectativa é que no próximo edital, a Zona Sul e a Planície Costeira Interna devem participar devido ao andamento do mercado nas regiões. O PEPRO é um instrumento da Política de Garantia de Preços Mínimos, PGPM, utilizado para apoiar a comercialização em momentos de diferença entre o preço de mercado e o preço mínimo. No edital desta terça-feira, a companhia Conab prevê operação para produtores rurais ou cooperativas de Alagoas, Rio Grande do Sul, Santa Catarina e Sergipe com arroz da safra 2025-2026. E a seguir, o comentário da semana com Ivan Ramos.
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8: O mundo econômico e o político têm uma inter-relação nem sempre compreendida pela população de modo geral, e o preconceito sobre determinados conceitos acabam prevalecendo como se fosse verdade. O exemplo mais próximo de nós está no caso do Paraguai. Um importante contingente de pessoas avalia como produto do Paraguai algo negativo, de baixa qualidade, depreciativo. Tanto é verdade que quando se quer colocar dúvida em algum objeto ou mercadoria, se pergunta: isso não é do Paraguai? Talvez porque os brasileiros se referem ao mercado popular e desordenado da região fronteiriça da cidade de Leste, na divisa com Foz do Iguaçu, no Brasil. Entrando mais adiante dessa cidade, preferida pelas pessoas que gostam de comprar coisas baratas, independentemente de qualidade e garantia de procedência, já se nota outro Paraguai. O agronegócio em franco desenvolvimento tecnológico, as indústrias se estabelecendo, o padrão de vida em ascensão para quem trabalha e investe, e o país se desenvolvendo rapidamente. Em recente visita de uma delegação de técnicos e dirigentes das cooperativas do Grupo Fecoagro ao país vizinho, foi constatado em loco o avanço tecnológico na indústria de defensivos agrícolas. A empresa Tecnomil, controlada por brasileiros originários do norte do Paraná, lidera a produção e comercialização de insumos agrícolas de alta qualidade, sendo inclusive produtora de produtos para concorrentes multinacionais de renome mundial. Outra empresa do mesmo grupo, a Agrofértil, na outra ponta da cadeia do agro, lidera a comercialização de cereais, sendo inclusive a principal exportadora de milho para o estado de Santa Catarina. Trata-se de competência e tecnologia na veia da economia paraguaia. E pelos relatos das empresas visitadas, todos os segmentos empresariais seguem no mesmo ritmo de desenvolvimento. Paraguai, por ser um país de extensão territorial pequeno, se comparado com o Brasil, não tem muito mais área cultivável para expandir, mas tem espaços para aumentar a produtividade com ampliação de tecnologias. A persistir esse acelerado desenvolvimento, brevemente deve aumentar o uso de tecnologia e, consequentemente, de produtividade. Bom para Santa Catarina, que necessita de milho e está mais próximo, reduzindo o custo logístico. E o que se atribui a essa mudança de conceitos e comportamento do Paraguai? Ironicamente, ao avanço dos brasileiros em território paraguaio. Na produção agropecuária, segundo informações recolhidas na viagem, cerca de 90% dos produtores rurais do Paraguai são brasileiros. Recentemente, outras áreas economicamente do Brasil estão se transferindo para lá devido aos baixos custos tributários e reduzida burocracia para se instalar e produzir. Os brasileiros da fronteira costumam dizer que o Paraguai está crescendo

0: graças à atual política econômica brasileira. O atual governo federal tem sido o melhor presidente governando o Paraguai, pelas suas ações de expulsão dos empresários das atividades econômicas no país, devido aos altos custos tributários e o juro no Brasil. A política de gastos sociais, sem a contribuição econômica, tende a aumentar ainda mais a evasão empresarial do Brasil para o país vizinho. Também se usa a afirmativa por lá que o agro, o melhor governo do Paraguai, foi o ex-governador do Paraná, Roberto Requião, que proibiu exportar soja pelo porto de Paranaguá, estimulando ao país criar novas alternativas. E agora, os grãos paraguaios são escoados pelos rios Paraguai e Paraná até os portos argentinos e de lá para o mundo. O que se espera no Brasil é que essa política de complicar o setor produtivo brasileiro mude. Do contrário, ficaremos cada vez mais pobres e enriquecendo os países de fora. Pense nisso.
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1: Me fez voltar no Domingão no Miltão, caramba! Pessoal, bom dia, queridos ouvintes da Rádio Centro-Oeste, onde você estiver. Nossa estação rural hoje começa de uma maneira um pouco diferente, né? Cantando, tocando. Estamos aqui na família Vernon. Aliás, aqui no Silvênio, na Gessi, no Dayan. E a gente vem hoje para falar um pouco da propriedade, falar um pouco da vida, da história. Mas não dá para esquecer quando você se apresentava no Domingão no Miltão. Pessoal, bom dia, bem-vindos. Lembra quanto tempo faz isso?
2: Olha, isso faz mais de 40 anos. Não, 40 não.
1: Mais uns 28, 30 anos por aí.
3: 28, 30 anos por aí.
1: Por aí. Bom, pessoal, primeiro, obrigado por acolher-nos na casa de vocês. Obrigado, Silvênio, a Gessi, o Dayan. E é um prazer muito grande a gente poder voltar, né? E vocês, como é que vocês estão? Tudo certo?
2: É, a gente vai batalhando no dia a dia ali na propriedade, né? Trabalhar. A coisa não está tão fácil, mas a gente tem que se virar e não se entregar, né?
1: Isso aí, acompanhar, né?
2: Acompanhar. E tem um ditado que diz, quem não tropeia sai da estrada. Então a gente tem que acompanhar isso.
1: Legal.
2: E primeiramente, tipo, também quero agradecer a vinda do Milton e a todos os ouvintes da

0: produtor e, enfim, o nosso suporte, né, em todos os detalhes. Bom, a atividade principal de vocês aqui na propriedade?
1: Olha, hoje assim a gente não pode dizer isso é melhor ou outro lado, né? Mas nós estamos trabalhando com suínos e nas vacas de leite. E também completando tudo isso, a gente também trabalha com feno e alguma área de grãos a gente produz também, mas sempre de cada pouco sobrando uma parte, daí dá para sobreviver.
0: Que legal. O Dayan, pelo que a gente vê assim, vocês têm sim uma sucessão, né? Eu acho que faz tempo que vocês moram aqui. Pelo que eu entendi da história, acho que os pais de vocês já residiam por aqui?
1: Meu vovô já morava aqui.
0: Já morava aqui.
1: Não na mesma propriedade, mas ele adquiriu essa terra.
2: Que legal.
0: Família Vernon. Ô, Dayan, o que que você te motivou assim a vocês, a você continuar aqui, por exemplo, teu pai, tua mãe? No entorno, a gente sabe que sim, vocês, como é que vocês atuam em várias frentes, né?
3: Sim. É, na verdade, o que mais me motivou, assim, vamos dizer, foi a própria história da família, né? Tipo assim, uma pelo fato que então o meu bisavô então foi um dos idealizadores da comunidade, né? Quando chegou aqui então não tinha nada ainda, né?
0: Uhum.
3: E a propriedade foi se desenvolvendo. O meu avô então foi desenvolvendo um trabalho na propriedade então que era do bisavô. Ele então ficou com um pedacinho de terra dele, o meu avô no caso, né? E ali então foi se formando a família, então, que era então o meu pai e os meus tios, então todos ali.
0: Uhum. E moram aqui ainda também?
3: É, tipo os tios não, mas o pai então tipo ficou morando ali então, porque ele cuidou então depois da minha avó, né? Uhum. Depois que o avô então era falecido, a avó foi transcorrendo a idade dela também, ela adoeceu depois de um tempo, daí o pai ficou então para cuidar e para tocar a propriedade. Uhum. Então ali já teve uma sucessão, né? E tipo assim, eu me espelhei nessa sucessão na própria história da família também, né? Tipo, para ir continuar, tipo assim, mantendo as raízes, né?
0: Que legal. Você falou, a tua a esposa, no caso, é professora, hoje diretora aqui.
3: É.
0: Alto
3: ela
0: Maipú.
3: Ela é formada em artes.
0: Artes.
3: Artes visuais, e hoje ela atua como diretora aqui da escola ali da Carlos Verna, ali da comunidade ali.
0: De Alto Maipú.
3: Alto Maipú.
0: Vocês têm um filho?
3: Um filho, o Rafael.
0: Rafael. Você, Silvene e Gessi, vocês têm o Dayan? A da Ivana que eu conheço, tem mais? São esses dois? Tá. Dona Gessi também era aqui da região quando vocês se conheceram e tal?
4: Eu vim ali da comunidade vizinha, ali do Aras, assim, mais para perto de Maipuzinho, ali para baixo.
2: Família?
4: Jung.
2: Família Jung.
4: Uhum.
2: Se conheceram lá?
1: Nós conhecemos aqui no Maipú, não dá.
2: Ah, não vai. E deu certo.
1: Deu certo.
2: Faz tempo isso?
1: Faz mais de 40 anos isso. 39 anos de frequentamento já. Por isso hoje.
4: 6, 7 anos antes de nós casarmos.
0: 6, 7 anos de namoro? Caramba!
1: Por isso hoje eu não gosto de usar cravata, porque naquela vez quando eu usei cravata, o ministro me fez levar uma mulher para casa.
0: Mas que bom que ela está aqui, né?
1: Bom.
0: Bom, dona Gessi, a senhora também ajuda no dia a dia, assim, na propriedade, fora, ou como é que é?
4: Sim, faço serviço de casa e nas vacas. Amanhã e antes da noite.
0: Mas lá na estrebaria tem, diz que tem uma companhia boa lá também, além das vacas, né?
4: Sempre tem que ter.
0: Diz que o rádio não desliga, né?
4: Hã? Só desliga às vezes quando saio de lá.
0: É? Mas vocês têm uma propriedade completa, eu vi aqui. Além de suíno, tem frango, tem peixe, acho que tem açude. Vocês têm, assim, dá para se dizer, uma comunidade, uma propriedade bem estruturada, é isso?
3: Uhum.
1: Até se fosse trabalhar em cima de peixe, nós teríamos uma fonte bastante produtiva, tipo, mas hoje em dia não compensa essas uhum. coisas. Então, porque nós temos em Azube, ali isso dá mais de 3 hectares de água.
2: É mesmo?
1: Olha. Daí uma parte a gente arrendou para um vizinho ali. E nós mesmos estamos cuidando, mas a gente não trata o peixe, estamos deixando o peixe.

0: pela natureza, sim.
1: Certo, certo.
2: Como é que vocês têm um dia a dia? A gente sabe que a mão de obra também é bastante limitada e vocês têm bastante atividades, né? E o que me chamou a atenção na chegada também, quando o senhor comentou que vocês investem também na tecnologia, no maquinário para auxiliar isso?
0: É, hoje precisa isso, porque se a gente não investir aí trabalhando no braço mesmo, a gente não consegue fazer nem a metade.
1: E esse investimento para vocês, ele é importante, dá o retorno
0: Sim.
1: necessário?
0: Hoje todo investimento ele se paga se o cara aplicar no rumo certo, tipo assim. Porque se o cara hoje em dia for ver fazer um investimento que não dá retorno na hora, e um bom retorno, ele vai se dar mal. Porque os financiamentos hoje em dia tem muita oportunidade para o cara fazer financiamento, mas tu tem que ver se realmente é uma produção que te traz o retorno para tu deixar em dia as contas. Então,
1: Bom planejamento.
0: é um bom planejamento e ver com quem você trabalha.
1: As parcerias.
0: Sim, parceria é uma coisa muito importante.
2: Daí aqui, como é que você vê assim o andamento de vocês? Até estava ouvindo uma história que o Silvene comentou fora do ar, né, e tal, desde o pai dele, né, as oportunidades. Então vocês, pelo que eu vejo, assim, vocês também têm bastante esse entendimento, né?
3: Sim, na verdade isso, oportunidades tem variadas formas hoje em dia, né? Até que nem a gente comentou então antes fora do ar, né? Épocas há 40, 45, 50 anos atrás, tipo assim, as oportunidades para uma família iniciar um processo, né? De tipo assim, começar uma propriedade ou um próprio casal começar a trabalhar junto, né? Começar a arrecadar fundos para um dia, sei lá, comprar uma areazinha de terra ou comprar uma casa na cidade ou uma coisa assim, né? Então vejo que anos atrás até teria oportunidades, mas aí as famílias eram mais numerosas. E hoje então tem bem mais oportunidades de trabalho e as famílias, tipo assim, o número de integrantes das famílias hoje é baixo, né? Então, tipo assim, as famílias hoje estão estruturadas, talvez tenha o pai, a mãe, um filho, dois filhos, talvez, mas tem serviço na própria propriedade para esses filhos, né, no caso.
1: Certo.
3: Então, mão de obra no interior está bem escassa, né? Por isso é a procura pela tecnologia, porque a tecnologia ela precisa vir para suprir. Ou a gente não vai conseguir acompanhar também o mercado também, né?
2: Olha só que
3: Porque
2: importante.
3: exige muita mão de obra, né?
2: E a questão, por exemplo, a nossa região, claro, o Brasil todo, mas aqui especificamente, ela é bastante visada porque ela é extremamente produtiva, né? Então, hoje produtos daqui vão para o mundo todo praticamente. Então isso também traz desde a base, vocês aqui, um comprometimento grande, né?
0: É um comprometimento e, acima de tudo, tu tem que fazer qualidade. Não é querer produzir bastante e não ter qualidade. Isso não adianta.
2: É o necessário,
0: É
2: né?
0: o necessário.
2: É verdade. Vocês, eu me lembro que, falar da propriedade, dos produtos, enfim, eu me lembro que uma vez, ou mais vezes, na parte da suinocultura, vocês inclusive receberam prêmios, né?
0: Diretamente na suinocultura.
2: Ah,
0: Isso
2: era mais a
0: foi.
2: propriedade, no geral.
0: Era mais um geral, tipo. O programa. Tipo da Aurora. Como é que Maria ainda? O programa Aurir Luiz Polanesi.
2: Ah, certo.
0: Então, foram escolhidas várias famílias, tipo. Da Itaipu, da AUM, da Copérdia, de todas as cooperativas, que no total na época eram 11 cooperativas filiadas à Aurora. Então dessas cooperativas eles escolhiam umas 10, 15 propriedades de cada cooperativa que foram visitadas por professores do SEBRAE e do SENAR. E daí dessas 15, cada cooperativa classificou três famílias. E essas famílias então foram visitadas por auditores de renome maior ainda do que Senar e Sebrae, sei lá o que era.
1: Exigências maiores ainda.

0: diferenças maiores.
1: Uhum.
0: E daí, em 2017, nós chegamos em primeiro lugar na Itaipu, mas no geral, na Aurora, nós ficamos em segundo. E daí, em 2000, esse programa acontece cada 2 anos. Aí, em 2019, fizemos a inscrição de novo. E daí, nós chegamos em primeiro lugar, tipo, na
1: Emociona, né?
0: Aurora também e no estado.
1: Olha só. É emocionante, é gratificante, né? Isso é uma história que a gente sabe que por trás disso tem muita dedicação, né? Tem muito empenho.
2: É isso, são números, na verdade, que
1: Frutos de muito trabalho, né?
2: uma que nem você comentou antes, que a propriedade ela é bem diversificada, né? A gente tem vários setores, tipo, várias frentes, né? E tipo assim, isso influenciou para tipo assim chegar o mais próximo de uma propriedade autossustentável, né?
1: Olha só.
2: Só que daí, para essa propriedade se tornar autossustentável, a gente precisa das parcerias, né? E então é tipo assim, a própria parceria que a propriedade tem junto da Itaipu também, né, que é sempre braço direito da propriedade, vida toda, sempre enquanto cooperativa, sempre foi trabalhado junto com a Itaipu. Então tipo assim, tudo encaixou para ser dessa forma, né? Então tipo assim, não é só a propriedade que ela se tornou autossustentável, ela própria, né? Então, devido às parcerias também, né?
1: Também, isso é importante. A própria orientação, né? Eu acho que esse é um campo bem importante. Se você tem a informação, vamos dizer que te traz, né, esse conhecimento, então para você seguir, eu acredito que ele facilita bastante. Como diz no ditado, às vezes é meio caminho andado. Aí vem, claro, o trabalho, o amor, a dedicação de todos, né? Isso, sem dúvida, é para a história, né, Silvânia? É inesquecível, né?
0: Sim, isso é uma coisa, tipo, na época então que a gente foi convidado para ir para Florianópolis, a gente foi para lá, eu e a minha esposa, a Gessi, e no meio de uma multidão de pessoas estranhas, tipo, né? Primeiro a gente achava que isso era muito difícil, mas se podemos, fomos para lá, mas não era tão difícil assim.
1: Parecia um sonho.
0: Porque lá a gente chegou, tipo, aquelas pessoas olharam para nós como se nós fôssemos a menina dos olhos,
1: É,
0: tipo assim,
1: mas
0: né?
1: e são, né? A gente
0: Então,
1: sabe disso.
0: não foi difícil isso, mas eu imaginava que seria muito difícil.
1: Talvez chegar o relacionamento, conhecer.
0: E daí lá, ainda mais, mesmo tendo o troféu na mão, já a gente viu que ainda tem pessoas que valorizam a gente.
1: Isso, só agora, já que o senhor falou da valorização, isso é um pouco do nosso trabalho que a Rádio Centro-Oeste está fazendo, junto com nossos parceiros também, de realmente fazer isso, visitar vocês, ouvir, contar a história. Eu acredito que isso merece ter um espaço, né? Porque às vezes quando você ouve outras informações, parece que a situação não tem jeito, né? Está tudo perdido. E não é verdade, né? A essência está aqui. Então, esse é um dos princípios também que faz a gente estar com vocês. Por isso que às vezes quando a gente fala no ar também, outras famílias, cada um tem a sua história, né? A gente pode visitar vocês também na semana que vem ou na outra, nos chama, a gente vai lá. Para nós é gratificante. E o mundo precisa saber que vocês existem. E hoje, graças à tecnologia também que vocês têm no campo, a rádio tem, por exemplo, que nós alcançamos o mundo todo. A história de vocês, o mundo todo pode ver. Então, olha como isso é importante. Olha, arrepia. E alguém tem que contar isso, né? E que bom que vocês chegaram lá, acreditaram, mesmo achando que era difícil, mas não deixaram de fazer. Que bom. E qual é que é, assim, a ideia, assim, o futuro? Como é que vocês analisam hoje o planejamento? E como é que, às vezes, quando vocês param e sentam, como é que é?
0: Nós fizemos tipo em 2020, a gente tinha um chiqueirinho mais antigo, daí demolimos ele e fizemos um maior,
1: Olha aí, ó.
0: tipo um investimento, mas foi assim também, exato na hora certa que nós investimos.
1: Olha só.
0: Depois disso tudo começou a aumentar e até o juro em banco aumentou, Então, hoje, no momento, hoje, eu digo que não é um bom tempo para investir muito alto nessas coisas. Porque o juro é alto e tu tem certeza que a produção não pode, o teu produto que tu coloca no mercado, ele não pode aumentar muito porque daí o consumidor é prejudicado, no caso. E as indústrias, eles fazem uma meta e essa meta eles querem atingir. Então alguém tem que pagar isso e vai sobrar para o produtor. Porque o consumidor pagar isso para a indústria chegar a atingir a meta, então ele deixa o produto no mercado, então não funciona. Então, e eles querem atingir a meta, vão pelo lado mais fraco. E esse lado mais fraco é o produtor. Porque não é numa pegada que todos estão entregando. Eu entrego hoje, o Milton amanhã, o Dayane outro dia, né? Então é uma coisa que vem seguido lá, mas não é de uma vez. Então o produtor, e além disso ainda existe a ganância, que o produtor não se organiza. Então o produtor não se organiza para ir lá reivindicar uma coisa melhor. E se... e lá, ele, às vezes, não é ouvido, tem outra proibição que vem do governo, até tem várias legislações, tipo, que às vezes impede. E o investimento em si, se ele é feito e não aplicado onde ele tem um bom retorno, o cara vai quebrar. Isso a gente tem que cuidar muito.
1: Certo. Como nós falamos antes, a propriedade diversificada, né? Então, acredito que às vezes consegue absorver um pouco melhor, porque como é cíclico, né? Por exemplo, às vezes está o suíno melhor, às vezes está o leite melhor, ou vice-versa, né? Ou o próprio grão, algo assim. Então, eu acredito que tendo essa, vamos dizer assim, essa diversidade, consegue absorver um pouco, né?
0: Sim. Aí a gente consegue, talvez... tirar de um produto para cobrir a necessidade do outro,
1: certo.
0: Né? E vice-versa também. Mas além de tudo, exige cuidado.
1: Cuidado, sim. Um bom planejamento, uma organização, né? E acredito também, vocês trabalham muito também com o custo, né? Hoje vocês têm esses parâmetros que fazem vocês ter do custo até a entrega. Porque isso, uma vez, praticamente, a gente não... Eu acredito que, assim, a gente que veio da roça, né, o produção, enfim, comércio, muitas vezes a gente não tinha esse cuidado, até mesmo esse conhecimento, né? Hoje vocês têm essa orientação toda, né?
0: Hoje a gente...
1: A própria educação financeira e tudo, né?
0: Faz cálculos, tipo, o que custa um quilo de silagem, tudo isso a gente faz, daí a gente vê... se vale a pena produzir leite ou não, plantar milho, a mesma coisa, não adianta você ir numa feira e enxergar um milho ali que está produzindo 200, 230 sacos de milho e você se iludir, eu vou comprar esse milho, não adianta nada, se tu não investir o que ele recebeu lá. Então tem gente que acha, eu vou plantar com 5 sacos de adubo, por exemplo, e comprar um milho caro. É tempo perdido. E tu tem que dar alimento para esse milho. Se tu está acostumado a plantar com 6 sacos de adubo, bota 8. E a mesma coisa é, não adianta tu botar 8 sacos de adubo e comprar um milho no churuco. Também não adianta.
1: Tem que estar tudo certo com... porque hoje tudo isso é estudado, né?
2: Sim.
1: Hoje tudo, ele vem no parâmetro. E aí ainda a gente também depende, por exemplo, fator produção, bastante do clima, né? Se chove na hora certa, aquela coisa toda. Mas o importante é a gente perceber que mesmo com todas essas incertezas, às vezes como a gente diz, vocês estão aí firmes e fortes, né? E prosperando, pelo que você vê, né? Isso é importante. Então é sinal que vocês estão fazendo, como dizem alguns, estão fazendo tema de casa, né?
0: E não é só o produtor rural que está fazendo
1: isso.
0: A própria cooperativa também faz isso. Tipo, quando eu comecei com suínos, isso foi em 2000, ano 2000. Na época, para tu terminar um porco, ele comia mais que 300 quilos de ração.
3: Caramba.
0: Hoje, com 228, 234 quilos, destaca o porco.
3: E o mesmo peso?
0: Mais ainda.
3: Mais ainda?
0: Pesa mais.
1: Puxa vida. Então, como é que se diz? A própria genética, o próprio tudo ajudou, né? Tudo converge assim para um resultado melhor, mais eficiente, né?
0: É, não é só o produtor que está melhorando, a indústria também traz essas vantagens.
1: Sim. O próprio, lá, a genética desde, né? Os animais, quando
2: desde
1: chegam.
2: Início.
1: Né? Então, isso é essencial também para vocês terem um resultado melhor, né? Então, é uma cadeia, como a gente diz, é uma cadeia, né? Pessoal, meu Deus, a prosa está boa, mas o nosso tempo está terminando. E nós não podíamos terminar sem ouvir ainda uma musiquinha, né? Porque o Silvênio Verlan, o Dayan, a Dona Gessi... Dona Gessi também canta? A neta? Não. Mas diz que já tem o Rafael, já está sendo baterista, Gui?
2: O Rafael já toca bateria.
1: Que idade ele tem?
2: Ele tem... fez 10 anos agora em março.
1: Bah. Pena que não teve aqui, ele tá na aula, né?
2: Tá na aula.
1: Uma hora dessa nós vamos fazer com ele gravar na bateria também. Pessoal, muitíssimo obrigado. Pessoal de casa, fiquem ligados que nós vamos ouvir aqui mais um modão com o Silvênio e com o Dayan. E agradecer muito a cortesia e também, dá para se dizer, dedicar esse tempo, né? Para nós ficar juntos, contar a história, que o mundo todo fique um pouco sabendo um pouco mais sobre vocês e todos nós. Então, muito obrigado e que Deus dê muita saúde. Fechou? Fechou? Então, vamos assim, encerrando, né, Renan? Hoje, de uma forma um pouco diferente, musicalmente, aqui de Alto Maipu, na propriedade do Silvênio Vernon, da Gessi, o Dayan. Vamos fechar cantando. Obrigado, gente. O que, que nós vamos cantar?
0: Vamos cantar o Caminheiro. Vamos agora, no próximo domingo, é Dia das Mães, então vai para todas as mães que estão ouvindo o programa.
1: Bem lembrado, Silvênio. Parabéns a todas as mães. Saúde. Obrigado, gente.

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Bom dia pra você, sabadão, 9 de maio, véspera do Dia das Mães. Sábado especial no comércio pinhalense, né? Sábado que, segundo as previsões, ao menos até o meio-dia, seria de tempo bom, né? E a parte da tarde, no entardecer à noite, aí temos chances de alguma pancada de chuva. Mas a queda nas temperaturas é o que chama mais atenção. Tanto para amanhã, domingo, segunda e terça-feira, teremos aí temperaturas beirando aí a margem dos 2, 3 graus, até com mínimas não passando aí dos 12, 13 graus no decorrer dos dias, ou seja, nebulosidade, frio, umidade, tudo pra gente ficar gripado, né? Que barbaridade! 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

0: Bueno, então, che, esse é o nosso programa Roda de Chimarrão aqui na sua manhã de sábado. 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
0: Valeu, galera! 7 horas e 16 minutos agora, 7:16. Adiante por aqui com mais música. Tá chegando Oswaldir e Carlos Magrão.

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1: Bueno então, Che, e olha só, deixa eu mandar alô por aqui, a Marlice Wagner tá ligadinha com a gente, desde cedito, né, Marlice? Baita abraço. O Elias Pinheiro também, né, mandou a foto do chimarrão dele, bem topetudo, espumoso. Azá, seu Elias, baita abraço, obrigado pelo carinho. A Elaine Zátira também tá ligadinha com a gente, também tá participando aí das nossas promoções do kit churrasco do frigorífico Bevilacqua. Valeu, um abração aí pessoal da linha Salete Pinhalzinho, né? Tudo de bueno, obrigado pelo carinho da sintonia então. Também a Rosa Pituca, Pituco, né? Também tá ligadinha por aqui, participando da promoção kit churrasco do frigorífico Bevilacqua, rolando aqui na nossa programação. Eduardo Franznelli, bom dia, seu Eduardo Franznelli, tudo de bom, obrigado pelo carinho da sintonia também. Tá certo? Simbora então, Che, com mais música pra ti, lembrando que falar um pouquinho de esportes, né? É, tem rodada do Campeonato Brasileiro, final de semana aí, 15ª rodada, hoje às 16 horas o Internacional no Couto Pereira encara o Coritiba, né, no Paraná. Hoje também tem Fluminense e Vitória, Bahia versus Cruzeiro, Atlético Mineiro versus Botafogo. Opa, esse do Atlético Mineiro e Botafogo é amanhã, né? Isso é amanhã. É, quando também amanhã tem Remo recebendo Palmeiras, Santos e Bragantino, Corinthians enfrentando São Paulo. Ainda amanhã a Chapecoense, lanterna, né? Com apenas 8 pontos somados, a Chapecoense está numa fase crítica aí. E pelo jeito, né, é garantia de Série B para o ano que vem. A Chapecoense amanhã enfrenta o Mirassol. O Grêmio recebe o Flamengo na Arena do Grêmio amanhã às 19h30. Ah, destacar o horário do jogo da Chapecoense, então, é às 18h30. Né? O Grêmio recebe o Flamengo às 19h30 e também fechando a rodada amanhã às 20h30 tem Vasco versus Atlético Paranaense. No Campeonato Brasileiro, Palmeiras é o líder com 33 pontos, uma boa vantagem aí sobre o Flamengo, segundo colocado, com 27. O Fluminense, terceiro colocado, 26 pontos. O São Paulo é o quarto com 24. Aí vem Atlético Paranaense, Bahia, Bragantino, Coritiba, Vitória, Botafogo, Atlético Mineiro. O Internacional está na 12ª posição, com 17 pontos. Mesma pontuação aí dos outros dois equipes, outras duas equipes, o Atlético Mineiro e o Botafogo, que também aí estão em 10º e 11º. Então, uma vitória do Inter hoje pode alavancar ele lá para uma posição em nono, né? Dependendo aí de como vai ser os demais jogos aí, mas pode subir aí pelo menos uma ou duas posições na tabela. O Grêmio também tem 17 pontos e está na 14ª colocação, porém tem um Flamengo, né? Tudo bem que um Flamengo que vem meio tropeçando aí nos últimos jogos, né? Deu aí uma freadinha, mas né, é sempre uma batalha, segundo colocado no Brasileirão, o Flamengo. Pro Grêmio é uma batalha e tanto esse jogo que acontece amanhã, então. Aí, um pouquinho de informações esportivas. E lá na zona de rebaixamento, então, o Corinthians em 17º, o Mirassol 18º, o Remo 19º e a Chapecoense no topo debaixo da tabela com apenas 8 pontos. Que triste isso, né? Para nosso Verdão do Oeste. Bacana! E a gente vai encerrando por aqui a nossa programação, mas antes disso, aí ó, tá na ponta da linha o Josimar lá da DM Auto para trazer mais dicas pra gente.
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1: Bueno, Shei, vamos encerrando por aqui a programação de hoje. Deixa eu mandar mais os últimos alôs por aqui. A Alice Vanassi, lá em Coronel Freitas, ligadinha na nossa programação. Grande abraço, obrigado pelo carinho da sintonia, tá? Pessoal também em Irati, pessoal de Jardinópolis, pessoal de Quilombo, um grande abraço, tudo de bom. E olha só, também tem alô por aqui a Rosane Malman, aqui de Pinhalzinho, também ligadinha com a gente, participando da promoção aí. O Idacir Ritter também tá ligadinha. Jurema Barbieri, lá em Nova Itaberaba, um baita abraço também, tá certo? Vou ficando por aqui, tá chegando o Fabiano Rambo e o Espaço Aberto aqui na manhã. Excelente final de semana para ti. Desde já, parabéns a todas as manhãs, as mamães. Feliz Dia das Mães para todas vocês, tá bom? Grande abraço, fica com Deus, tchau, tchau.

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Olá, gente, bom dia. Bom dia. Agora são 7:40, 7:40 da manhã. Uma boa manhã para você. Hoje é sábado, dia 9 de maio, véspera do Dia das Mães, né? Pois bem, temperatura agora em 9 graus centígrados na capital da Amizade. Estamos no outono brasileiro, já prenunciando o inverno. Inclusive, climatologicamente, como destaquei já em várias ocasiões, começa agora em junho, né? Mas astronomicamente no dia 21 de junho, né? Quando nós vamos ter, né, esse momento do início, efetivamente, do inverno no Brasil. Serão aí 3 meses de frio e a gente espera que as coisas aconteçam como tem que ser, né? Que nós tenhamos as estações bem definidas. Agora, se vai acontecer, é outro papo. Meus amigos, uma boa

0: Boa manhã para você. Tempo aqui na capital da amizade é estável. Como destaquei, 9 graus a temperatura. E hoje o nosso assunto é cooperativismo. Vamos falar de mercados, vamos falar de economia. E hoje nós recebemos sempre o nosso grande amigo, Dr. Marcos Antônio Zordan, vice-presidente da Aurora, também diretor de agropecuária, ele que está à frente da atividade do campo, né, na Aurora, que é a maior cooperativa do Brasil, uma das mais importantes agroindústrias deste país e que, felizmente, orgulha Santa Catarina e orgulha a região oeste do estado. E, afinal de contas, saiu agora os números do cooperativismo catarinense e do número total de empregados, de funcionários, né, do cooperativismo, eu diria que mais de 70%, ou quase 70%, estão na Aurora Alimentos, né, na Aurora Coop. Né? Doutor Marcos, é sempre muito bom te receber aqui, né, para que possamos conversar um pouco, trazer um pouco as informações que o senhor sempre traz, que são bastante interessantes, um pouco da sua opinião, que por muitos é ouvida e respeitada. Tudo bem com o senhor? Bom dia, bem-vindo.
1: Bom dia, Fabiano. Bom dia aos ouvintes da Rádio Centro-Oeste. E sempre um bom dia especial aos produtores, né, que fazem com que nós levantemos mais cedo, faz com que nós vamos buscar sempre alternativas melhor para eles. E esse é o nosso compromisso consciente de que quem nos paga o nosso salário, quem nos dá a condição de trabalho é o produtor rural, é sem dúvida nenhuma. E então, um bom dia às famílias dos nossos associados e um bom dia a todos que de uma forma ou de outra têm uma ligação, né, o interesse com o mercado, com aquilo que a nossa região praticamente é dependente, que é a agropecuária, tanto suínos, aves e leite, principalmente esses três produtos, né?
0: Sem dúvida, seu Marcos. E a semana, como é que foi? Foi tudo certo aí, seu Marcos? Como é que estão as coisas também na Aurora?
1: Não, a semana, por acaso, foi uma semana praticamente que transcorreu normal. É claro que nós temos aí um pé atrás, né? Porque com essa questão da guerra, que está influenciando muito no nosso mercado, né? Mercado principalmente de aves, mas que acaba respingando no suíno também, no custo, por exemplo, de embalagens, que muito pouca gente está se dando por conta que as embalagens de plástico, seja ela da origem ou para aquilo que for, depende de importação e depende do petróleo. Então, só para que as pessoas tenham uma ideia, é uma área que está comigo até na Aurora, né, a parte de suprimentos, e nos suprimentos entra também embalagens. Nós tivemos um ajuste de embalagens que chega a 78% de aumento, e que pouca gente está se dando por conta e acha que a embalagem representa pouco no produto, e não é tão pouco, porque ele embala o produto, depois embala a embalagem, né? E é um custo que, sim, até pouco tempo não se tinha muito, não se dava muita importância até, mas que hoje preocupa, e não só, e aí vem algo importante, não só pelos 80% de aumento, mas pela possível falta de embalagens. Está muito limitado, é um assunto que está nos incomodando muito. Está limitado em termos de volume, nós temos produtos para lançar e a preocupação de lançamento de produto é não termos a embalagem para esses produtos. Então, está restrito isso, nós estamos pedindo para o pessoal do P&D, né, da pesquisa, o desenvolvimento de produto, que segure um pouco, porque se corre o risco de não termos embalagem para esses produtos. Então, foi uma semana muito agitada nesse sentido. A Aurora ainda é uma das privilegiadas, entre aspas, segundo conversando com os fornecedores, que ainda está recebendo praticamente 100% dos pedidos. Mas tem algumas empresas que não têm fidelidade, e aí vem uma coisa importante, e do cooperativismo, que não tem fidelidade com o fornecedor, que ele simplesmente agora vai fornecer a embalagem para quem foi fiel a todo momento na compra desses seus produtos. Então, é um assunto que está aí, não muito na imprensa, não muito aparecendo, mas nós podemos ter dificuldade de expormos produtos por falta de embalagem.
0: Poxa, seu Marcos, o senhor falou uma coisa importante, né? Essa questão do petróleo, ela acaba influenciando muito mais do que o combustível.
1: Imensamente mais.
0: Então, de maneira geral, as pessoas pensam, não, é a gasolina que aumenta, o diesel que aumenta, aquela coisa toda, mas tem esse outro lado que o senhor acabou de comentar. E isso vai e vai refletir nos preços também, já está repercutindo isso no preço dos produtos? Como é que está isso, seu Marcos?
1: É que nem os insumos, né? Uma preocupação nossa, e que é a preocupação das filiadas e que não deixa de ser preocupação do produtor em especial, que é o custo dos insumos. E sempre que aumenta os insumos, adubo, ureia, sempre que aumenta os insumos, por algum motivo, ele dificilmente volta ao preço original quando o motivo dado para aumento volta ao normal. Então é algo que sempre acaba favorecendo alguém menos quem produz. Quem produz acaba pagando tudo para aquele que intermediário, muitas vezes, que também não tem culpa, porque a fábrica acaba repassando para ele, mas que o produto não volta mais. Nós temos o maior exemplo que nós temos aí, que é a construção civil, né? A construção civil, depois da pandemia, não voltou mais a ser a mesma. E não teve problema de se justificar esse aumento. Foi a oportunidade que tiveram de reajustar e não voltar atrás. Então, quando se fala, ontem mesmo falando com um produtor, ontem de manhã, que em termos de aviário, se assustou de quanto custa um aviário, mas antes da pandemia praticamente era 50% do preço. E o que influenciou para dobrar o preço? É os oportunistas, né, e grandes empresas principalmente, que aproveitam e depois não recuam mais, porque as pessoas vão se acostumando com o preço. Por incrível que pareça, as pessoas se acostumam e acabam absorvendo isso, e aí vem essas crises violentas, né? Então, se você pegar o efeito do petróleo, é muito, mas muito maior do que você pensa, que é o preço do combustível na bomba. Nós tivemos no Rio Grande do Sul uma região que não pôde, que ainda está colhendo parte, que não pôde colher devido à falta de combustível, de diesel, né? Não teve diesel. E também essa questão das embalagens, questão do custo de produção, e a preocupação nossa, como eu falei antes, é com o preço do produto para o ano que vem. Milho, principalmente o milho, que é o nosso carro-chefe, né? Se você olhar o produtor, se ele investir menos no plantio e o tempo correr bem, até ele é compensado. De certa forma, que nem dizia um sócio antigo nosso, ele dizia, se chove bem, não precisa de agrônomo, né? E é assim mesmo. Então, se chove, se o tempo corre normal, o adubo não tem tanto efeito quanto se o tempo correr anormal. Mas a preocupação nossa é com o custo de produção para o ano que vem, suínos e aves. Que você vê, falando só da Aurora, nós consumimos aí em torno de 110 mil sacas de milho por dia. Se você colocar um real de diferença no preço, são 110 mil reais por dia, que multiplica por 30, que o bicho come 30 dias. É 3 milhões, 4 milhões por mês de diferença. Multiplica por 12, veja o quanto
0: o
1: vai dar.
0: O tamanho do problema.
1: É. Então, são 40, 50 milhões de diferença no resultado da cooperativa. E isso aí, se não for, se o produtor não tiver um ajuste de preço, ele certamente vai acabar inviabilizando a produção de milho, ou diminuindo a produção de milho e caindo para outra produção. E se diminui volume, é automático, né? É questão da lei do mercado. Sobe preço, sobe a carne. Se a carne não consegue subir, quebra quem produz. Então é uma cadeia que acaba, no final das contas, nas costas do consumidor. Se o consumidor não conseguir comer ou pagar aquilo que custa ou diminuir a compra no supermercado, a ponta também do outro lado acaba sendo o vilão da história. Quando você tem o leite no preço ruim, o preço baixo, por que que caiu o preço do leite? Porque o volume aumentou demais. Por que que aumentou demais? Não aumentou o volume demais, aumentou o volume no mercado. Não quer dizer que aumentou o volume de produção, aumentou o volume exposto no mercado. Por que que aumentou? Porque diminuiu o consumo. E por que que diminuiu o consumo? Porque diminuiu o poder aquisitivo do povo, do consumidor. Então essa cadeia, ela é de difícil, né? Você vê, nós temos grandes redes de supermercado falindo, pedindo recuperação judicial.
0: Pão de Açúcar, por exemplo.
1: Quem é que imaginava isso? Né? E isso que as redes de supermercado ainda eles têm um certo cacife na mão, que eles judiam, eles prensam muito a indústria, sabe? Porque a indústria hoje precisa vender e muitas vezes o produtor põe a culpa na indústria do preço que está no supermercado. Mas não é isso, o supermercado, as grandes redes de supermercado, elas prensam a indústria de uma forma que, se eles fazem aniversário, quem paga é a indústria. Se eles têm promoção, quem paga isso é a indústria. Se tem aniversário do presidente da empresa, quem paga é a indústria. Eles exploram a indústria, as grandes redes, né? Grandes redes, estou falando. E acaba pondo, ou diminuindo, ou acabando com a margem da indústria. Então, essa cadeia é difícil de você entender no dia a dia. Então, essa semana, voltando ao que você comentou, essa semana que passou foi uma semana que tivemos a briga em cima de embalagens, por exemplo. Sei que semana que vem vai ser outra coisa. Nós temos hoje o suíno, que está com certo problema, vamos dizer assim, no mercado. Está aumentando o volume, aumentando o peso, diminuindo o consumo, aumentando o estoque. Baixando o preço de exportação, tá baixando o dólar e consequentemente você acaba perdendo. Então é uma rede aí que você tem que estar 24 horas antenado, porque qualquer pisada em falso você acaba causando um prejuízo ou um problema sério para a empresa, né?
0: Sem dúvida, seu Marcos. E deixa eu aproveitar antes de puxar o assunto aqui, deixar um abraço para o seu Ivan. Seu Ivan Ramos, lá da Fecoagro, está aí acompanhando a gente. Um abraço, Ivan. Vai ser homenageado aí no encontro da imprensa catarinense. Merecido, né? Ivan tem um papel fundamental na comunicação cooperativista. Ele que, junto da Fecoagro, o seu Marcos pode falar de carteirinha, né? De como o Ivan, ele tem esse respeito pela imprensa e na informação do cooperativismo. Deixar um bom dia também aqui para o Maico Toniaso, pessoal aí do Sicoob Crédito Itaipu, que deixa um abraço para o senhor também, seu Marcos. Da mesma forma, o prefeito Alessandro Beltrame também mandando um abraço ao senhor e a todos os nossos ouvintes, enfim, já as pessoas se manifestando aqui na nossa programação. E, seu Marcos, interessante que o senhor comentou, né, sobre as cadeias produtivas e esse impacto que isso tem. Muitas vezes as pessoas não entendem por que que, por exemplo, o preço diminui, por que que o preço aumenta, né, o que que está efetivamente acontecendo. E eu quero começar com esse aspecto do consumo de maneira geral, né? Como é que estão as vendas? Como é que está a demanda no mercado, por exemplo, de carnes? Vamos falar primeiro de mercado interno. Né? De mercado interno, como é que está a venda? Como é que está esse processo também? Que, queira ou não, ainda a alimentação é a prioridade de qualquer pessoa, e do brasileiro não é diferente. Né? Mas como é que está o comportamento do mercado, ou foi o comportamento do mercado no consumo interno? aí se a gente olhar para esses primeiros quatro meses do ano.
1: Não, o mercado interno, exclusivamente o mercado interno, porque tem, quando você fala em mercado, não, primeiro, desculpa, eu quero dar um abraço ao pessoal que está nos escutando e fazer a observação que pouca gente sabe, né, com relação a Ivan. O Ivan é um dos maiores brigadores com relação ao produtor. O Ivan é daqueles que, além de ser fanático da comunicação, que ele é fanático, ele briga por isso, né? Ele tem uma preocupação muito grande com o produtor. E sempre foi assim. E ele tem essa política de vida, né? Essa filosofia de vida. E o Ivan, na parte de comunicação, eu posso estar enganado, mas eu acho que ele ajudou a fundar a primeira rádio do mundo, né? Ele já está. Ele devia estar em casa aposentado, né? E está brigando por uma coisa que ele tem, assim, no sangue. Eu admiro o Ivan e, graças a Deus, o pessoal começa a reconhecer esse trabalho dele aos poucos, apesar de, acredito, quase que tarde, né? Mas pelo menos o Ivan era conhecido. E nós trabalhamos junto de uns 6-7 anos na Fecoagro e o Ivan é um caso à parte, né? Ele tem um estilo próprio e ele tem os seus objetivos, tem a sua, que é o cooperativismo, que é a briga pelo produtor, que é essa questão da comunicação. São coisas que ele tem bem claro com ele, né? Mas um abraço pro Ivan, que continue assim, que tem muito gás para queimar. Mas no mercado interno, Fabiano, nós todos, né, estamos enfrentando alguns problemas. Isso pegando por área, suínos. O suíno, é verdadeiro isso, eu estou nesse negócio de produção há mais de 48 anos, né, entre Itaipu e Aurora. E sempre foi assim, quando o preço começa a piorar, a produção aumenta. É bem engraçado isso, em parte para compensar. Se você pensar no milho, com o preço não é aquele que se esperava, mas a produtividade aumentou aí em 20%, 30%, né? Então compensa em parte o que o produtor perderia de fato, ou deixaria de ganhar, né? No suíno, por exemplo, nós aumentamos, no geral, em praticamente 2 leitão porca ano. Então, se você pegar aí o número de porca, nós temos em torno de 320 mil porca nós. Se você pegar isso, 2 leitão a mais por porca, 700 mil suínos a mais, é um mês de abate quase da Aurora.
0: Exato.
1: Quase um mês de abate da Aurora. Então, esse foi um aumento que aconteceu sem ampliação. E o mercado tem que absorver, né? Nós, na indústria, absorver isso, e o consumidor também. Se ele não absorver, tudo para trás, tem problema. Então, no suíno, hoje, nós temos, no mercado interno, nós temos problemas, sim, os estoques muito altos. Por exemplo, o industrializado, que é o maior valor agregado que você tem na indústria para compensar resultado, é o que ele realmente está trancando, tá? Diminuiu a venda, o estoque aumenta, daí se você não faz, para você ter uma ideia, se você tem muito estoque de industrializado, que tem vencimento, que você não pode estar estocando como você acha, e nem espaço tem, você diminui a venda e vê que lá na frente você vai ter estoque desse produto, o que que você faz? Começa a vender de outra forma, fazer outro produto. E o industrializado, que são retalhos, e retalhos, eu quero que o ouvinte entenda que não é qualquer carne, retalho é o que você sai do pernil, sai da paleta, sai do lombo, quando você faz refil, né? Quando você arruma o produto para venda, isso você faz muitas vezes embutido e faz industrializados, né? Mas não é carne, é a carne normal, é uma carne que você usa para o consumo normal. Mas esse industrializado, como deu maior valor agregado e parou, diminuiu muito, não parou, mas diminuiu muito a venda, aumenta o estoque. Você, para não correr risco de vencer esse produto, você começa a vender como carne.

0: né? Começa a vender, por exemplo, você pega presunto. O presunto, não apresentado, são duas coisas diferentes. O presunto, ele é feito exclusivamente de pernil. Se você diminui a produção de presunto, você acaba sobrando pernil. E você faz o que com pernil? Ninguém compra pernil para levar para casa. Você tem que fazer outra coisa com essa carne do pernil. E isso que você fizer que não seja presunto, você vai agregar menos valor. Então a tua margem vai diminuir. Ou você acha que não, porque se aumenta muito a entrega de suínos ou tem carne sobrando, vamos diminuir o abate. Você não pode diminuir o abate. Não é que nem o frango. O frango, se resolveu hoje diminuir o abate, daqui 40 dias você já diminui, porque você não diminui os ovos no incubatório, você acaba diminuindo o número de pintinho, acaba alojando e dá o suíno não. O suíno você vai um ano e meio para você diminuir o volume. Então ele vem e não tem como você parar o frigorífico para dizer que está sobrando carne no mercado, sem que abater. Eu estava vendo ontem mesmo, que acompanho isso diário, ontem mesmo nós estávamos abatendo suínos no Paraná com 140 quilos de carcaça. Isso é um suíno de 160 quilos, 170 quilos, que vai para dar uma média de 140 de carcaça. Por que que está assim? Então vocês não estão abatendo? Nós estamos abatendo, mas veja como as coisas acontecem. Um frio que nem esse hoje dá uma diferença no consumo de ração e na conversão alimentar impressionante.
1: Para mais ou para menos?
0: Melhora. Então, se o seu suíno tá aumentando de 700, 800 gramas por dia, depende da idade dele, ele passa até um quilo quando esfria. Ele vai brigar no coxo para comer quando esfria. Quando é quente, ele come um pouco, toma água e deita. É assim que é a natureza. Quando esfria, ele queima energia. Então ele vai buscar no coxo a energia que ele está queimando. É energia que ele queima, que é para se aquecer, né? Que não é um pouco diferente de quando ele sofre calor. Ele sofre calor, ele toma água, ele ameniza, ele come menos. Porque quando você, como pessoa, come, ou o animal come, o que acontece? Você se alimenta e o teu metabolismo movimenta o teu organismo. Você, quando come bastante, e ainda mais você toma um pouquinho de vinho ou de pinga, você começa até a suar. Por que que é o suor? Porque o teu organismo tá tentando absorver aquilo transformar aquilo em alguma coisa. Se você é bom de conversão, vai para gordura, vai para carne. Se você não é bom de conversão, vai para o intestino e vai embora. Então, a natureza nem se discute, né? Então, nessa época que fica frio assim, o suíno e o frango, falando só deles dois, eles aumentam muito o consumo. Aumentando o consumo, aumenta peso. Então, aquele suíno que com 105 dias, 110 dias dava 90, 94 quilos de carcaça, ele passa 100 quilos muitas vezes de carcaça. E se ele atrasou um pouquinho, 3 dias, é quase que 3 quilos a mais que ele vai colocar. Então veja como essa engrenagem é. Você tem que estar.
1: Ela é muito justa, né?
0: É, e depende do peso que essa carcaça tiver, determinados produtos você não vai mais conseguir fazer.
1: E nem exportar?
0: Não, muito menos exportar. E a exportação é limitada a áreas ou animais de acordo com a nutrição que ele teve. Se ele está na área de mercado interno e comeu, por exemplo, ractopamina ou algum tipo de antibiótico proibido para exportação na ração, ele não pode, mesmo que você queira, não pode exportar. Não vai correr risco. Então ele fica para o mercado interno. Aumenta os estoques. Então, por isso que o mercado de suíno hoje está numa dificuldade muito grande. Esperamos que aí venha o contraponto do suíno, esperamos que com o frio aumente o consumo humano da carne suína. Se você pegar São Paulo e Rio, o Rio em especial, quando esfria, É impressionante o aumento de consumo de carne suína. É como o feijão. Se ele fizer feijoada, ele vai ocupar a carne suína. Então essas coisas andam junto quando esfria, principalmente nos grandes centros. Então você tem que estar meio que antenado. Como é que está o consumo na ponta? Como é que está o desempenho da produção? O que que você tem que fazer nesse meio aí que você tem que fazer um produto que consiga vender mais fácil, mesmo às vezes abrindo mão de margem para poder se livrar de estoque. Então o mercado, ele está muito tumultuado, o mercado interno muito, muito, muito tumultuado. E você sabe que, vou ver se faço o pessoal entender, quando o mercado está ruim, ele vive um momento ruim, mas o reflexo desse momento é lá na frente. Então, por exemplo, o suíno está ruim hoje na engorda. O que que o produtor de leitão está vendo? Que está ruim o mercado de suíno. Se está ruim o mercado, o que que o produtor de leitão faz? Quase sempre ele tenta também dar uma olhada boa no seu custo. O que que ele está usando de nutrição? O que que ele está fazendo para que melhore a condição de produtividade? Ele vai tirar o pé. Se ele diminuir, vai diminuir a qualidade do animal daqui 4-6 meses lá na ponta. Vai melhorar, vai piorar a conversão, vai aumentar o custo, vai ter um produto de pior qualidade. Então, tudo tem limite quando você lida com produção. Você tem que conhecer o suíno lá no chiqueiro, você tem que conhecer o frango no aviário para você poder pensar no mercado lá na frente para o consumidor. Porque se você entregar uma carne que não está conforme na indústria, a indústria não melhora a carne. A tendência da indústria é piorar a carne, não melhorar. Então, é uma cadeia que você encontra gente especializada em produção e gente especializada no consumo e na indústria. E dificilmente você vê gente que enxerga de ponta a ponta. E é uma dificuldade que as indústrias têm hoje. É você ter você pensar na inseminação da porca e olhando o consumo do produto lá na ponta.
1: Seu Márcio, sabe que eu muitas vezes me pego a pensar sobre isso, e especialmente nessa função que o senhor exerce. Porque imagino que a sua responsabilidade inicial, e talvez que seja aquela mais importante, é lá no campo, é lá no produtor. E o senhor falou que até o custo tem um limite, né? Para cortar, tu pode cortar até uma certa altura. Aí você tem uma briga por conversão alimentar, você tem uma briga por ampliar a qualidade do produto, muitas vezes para o produtor querendo ampliar o plantel. Aí você tem toda essa pressão, né? Do campo, mas você tem que olhar para a fábrica. E aí eu acho que deve dar um nó, um nó, e as reuniões, eu acho que quando acontecem, elas devem ser bem interessantes, né? Especialmente quem está lá no campo com quem está lá dentro da indústria.
0: Nos dias de hoje, Fabiano, nós, a nossa área, a área de produção, a área de indústria, a área de mercado, nos dias de hoje, quase sempre você arruma especialista específico, ou para mercado, ou para indústria, ou para produção. Uhum. E isso é um risco muito grande para as empresas, porque se você prejudicar ou inviabilizar o produtor, você acaba com a indústria. Mas se você quiser agradar demais o produtor, você acaba com a indústria também. Se você quiser concorrer lá no consumo e dizer, não, nós vamos vender mais barato para acabar com essa, você quebra também. Então, o bom senso é muito importante, e você ter o equilíbrio de, nessa hora, você pensar e acompanhar, não é só imaginar, mas acompanhar com dados, com fatos, de que até aqui nós podemos chegar, até aqui o produtor tem resultado ainda. Não todos, hein? Porque muitos às vezes não tem, por questão de produtividade, de problemas sanitários, tem esse, mas você sabe que vai poder chegar até um ponto, mas se você passar desse ponto, você inviabiliza o produtor. Se você diminuir a produção, você não vai rodar com a fábrica cheia. Você não rodando com a fábrica cheia, você vai aumentar o teu custo, porque você vai ter funcionário saindo antes do prazo, antes do tempo, ou diminuindo o número de funcionários, que depois tem que recontratar para ensinar ele de novo, até aprender, ele vai demorar um ano. Então, sabe, eu acho que muita gente dá um nó, mas nós, quem mexe com isso todo dia, é uma coisa normal, né? Mas é para, no sentido que o produtor tem que entender que não quem está lá, no nosso caso, o nosso pessoal, nós lá na Aurora, não vê, ou não olha, não analisa o produtor. Nós analisamos e a preocupação como cooperativa é com ele. Ele que nos paga, ele que nos dá a condição de estar lá, se nós estamos lá é por causa dele. E, então, não é isso. Mas também nós temos a responsabilidade que o patrimônio da cooperativa é dele. Então, se nós causar algum problema na cooperativa, de a cooperativa ter dificuldade financeira, de não pagar o produtor, ou de acabar falindo, indo para liquidar, a responsabilidade é de quem está lá dentro. Aí o produtor vai dizer assim, mas por que que vocês não fizeram isso? Por que que vocês... E aí não adianta mais, aí já é tarde. Então, o que nós precisamos é sempre usar esse bom senso. E o mercado interno, ainda você consegue, de certa forma, enxergar as duas pontas, né? O produtor e o mercado. Mas a dificuldade que nós temos hoje, realmente, no mercado interno, é que os produtos de maior valor agregado, que é um produto que normalmente é mais caro, ele diminuiu muito a rotatividade dele, diminuiu a venda. Nós, mesmo ajustando o preço, mesmo nós tivemos nesses 4 meses problemas com o mercado interno. Acreditamos que deve melhorar, como eu falei antes, no inverno deve melhorar, porque melhora o consumo da carne suína, sempre no inverno ela melhora bem. E vai acabar rodando melhor e nós, olhando como produtor, que sou, e como indústria, e como consumidor, acreditamos que os preços têm um limite para chegar. E eu acredito que o suíno, apesar do suíno spot ainda ter um valor mais baixo do que a Aurora paga, mas acreditamos que está indo para o fim dessa situação. Porque já começa a dar um sinalzinho com o frio de que o mercado está começando a aquecer. Então, esperamos que melhore, sem dúvida nenhuma, porque consultando as outras agroindústrias, pode ter certeza que é a mesma coisa. São 4 meses praticamente operacional com muita dificuldade.
1: Bom, isso a gente percebe no mercado em geral também, seu Marcos, né? A gente percebe o consumidor brasileiro de maneira generalizada, com pouca renda disponível, qualquer oscilação de preço ele sente muito, né? ele sente muito e acaba repercutindo isso em todos os mercados, né? Ele vai trocar o produto, comprar um produto mais barato, comprar um produto que talvez não tenha a menor qualidade, né? Então isso é o comportamento humano, você vai se adequando, não é?
0: Porque se existe um produto que mede o poder aquisitivo, é o leite, né? O leite, ele aumenta, chega num ponto, ele bate na trave e o consumidor não compra e ele baixa o preço. O leite é imediato, é um pouco diferente das carnes. O leite deu uma reagida boa e natural, né? Que ele reagiu aos preços, mas o produtor, e aqui estou falando uma coisa futura, né? O produtor não pode esquecer que agora vem aumento de produção. O consumidor, ele conseguiu equilibrar o consumo com a produção agora quando a produção estava um pouco menor. Aumenta o volume, temos que cuidar que cai preço. Uhum. Isso é mercado, né? Não adianta formar comissão, porque eu vi esse dia uma declaração de um deputado que depois de tanta luta ele conseguiu fazer aumentar o preço do leite. Eu quero ver ele falar daqui 3 meses. Aí ele não pega mais ele em casa. Então tem esses caroneiros que se aproveitam, né? Eles ficam atrás do toco, ficam deixando os outros bater cabeça, aí entram na boa e iludir, né? Com palavra bonita, que sabem falar bonito, né? Interter o povo. Mas o cara chega num ponto que ele tem que olhar o mercado. Ele não pode estar escutando muita. Então forma associação daqui, associação de lá, no mercado que vai dizer, não adianta a associação dizer, a associação pode, o sindicato pode, as cooperativas podem, é brigar para não importar, que está se importando mais do que se importava, é fazer com que esse leite clandestino não entre no país, não haja diluição do leite em pó, tudo isso politicamente é possível se resolver, sem dúvida nenhuma. Agora, dizer que o consumidor vai pagar mais por leite porque eu formei uma associação, Não. Tem que, nós temos que aprender, e graças a Deus, o De Olho, o QT, esses cursos com as cooperativas, a Aurora, ensinou muito. Aprender a brigar em cima de custo. O mercado diz o preço de venda. Nós temos a nossa arma ainda para brigar é o custo.
1: Sabe que, seu Marcos, eu fico bastante pensativo quando o senhor fala isso. Mas, ao mesmo tempo, eu olho para... vamos pensar os números macros. Tá? Santa Catarina é o maior produtor e exportador de suínos do Brasil. Tá? Indiscutivelmente, a gente tem uma capacidade produtiva gigante. No frango, ora somos o primeiro, ora somos o segundo, enfim, nós estamos com essa disputa aí com o Paraná. Mas, de qualquer forma, nós temos uma grande capacidade de produção disso tudo. No mercado interno, nós não conseguimos botar todos esses produtos, especialmente o frango. Tá? Então, nós carecemos do mercado internacional, certo? Hoje, olhando para o mercado, vamos começar com suínos. A gente vê uma exportação considerável para o Japão, né? Para o Japão, a gente tem ainda assim uma exportação para a China, né? Para a Europa de maneira geral, acho que a gente consegue mandar alguma coisa para lá, para o leste europeu, né? Mas esses entraves todos internacionais, eu creio que isso também deve estar tumultuando o mercado, ou não? As negociações de mercado, vamos olhar para a região, por exemplo, da Europa. Tá? Eu não sei como é que está lá, creio que o volume até nem deve ser tão alto assim. Tá? Mas eu gostaria de uma análise do senhor nesse sentido. Como é que está esse cenário internacional? Tem atrapalhado alguma coisa? Tem dificultado? Tem aumentado o custo do frete, obviamente, né? Isso daí só acrescentada a volatilidade do câmbio. A gente teve, por exemplo, uma depreciação, né, do dólar frente ao real. Aí o nosso produto ficou mais caro também. Enfim, está com o senhor a palavra.
0: O mercado externo, Fabiano, todos os países, eles têm na grande maioria, eles têm uma preocupação com a segurança alimentar. E essa segurança alimentar envolve a questão sanitária, mas envolve principalmente a segurança no volume de produto armazenado para determinado tempo de consumo. Porque como são países que seguido estão em guerra, ou seguido têm a sua região isolada por algum motivo ou outro, então eles sempre, desde o Japão, China, eles sempre estão preocupados em ter uma armazenagem um pouco maior de produto, né? Quando, tratando de frango, por exemplo, a guerra deu no coração do frango, né? Porque 30% da produção da exportação brasileira passava pelo canal dos Muz aí, né? Uhum. 30%.
1: Sim. Porque como eles não consomem suíno, é o frango.
0: Só
1: lá
0: o frango. E como hoje nós estamos falando, Aurora, nós estamos tentando desviar o canal por outros países, mas aí o custo fica fora do que pode ser repassado para eles. Então, o que que está acontecendo? Alguns países estão repassando para nós esse custo a maior de transporte, por exemplo, transbordo, transporte. Alguns países, por já sentir falta de carne, estão pagando, além do preço do produto, o transporte, coisa que eles não remuneravam, para que chegue esse produto lá. Alguns países ainda não se envolveram, estão com estoque alto, mas o suíno, ele não chega a ser tão afetado por essa guerra do Irã com os Estados Unidos, porque o consumo de suíno lá praticamente não existe, né? Então, um país que é o nosso, que é um importador grande, que pouca gente sabe, por exemplo, é o Iraque. O Iraque é um importador grande. Filipinas é um importador grande. O mercado europeu, Fabiano, o mercado comum europeu, ele é exportador de carne suína. Ele compra um pouco, é frango, e esse pouco que compra é peito. E esse peito que eles compram tem que ser zero salmonela. E zero salmonela no Brasil é coisa rara, porque ainda nós temos muita dificuldade na parte sanitária de salmonela, porque a salmonela, ela não é uma bactéria que você destrói com alguma coisa no meio ambiente, não é bem assim. Ela anda, ou ela está no pneu do carro, no sapato do produtor, ela está no pó da fábrica de ração, ela é difícil de controle. Temos, nós exportamos salmonela zero, exportamos para o mercado europeu, tá? Mas é um pouco mais difícil, e o volume não é muito. E o frango, você sabe que você tem uma certa facilidade, porque até os doentes comem carne de frango, né? Quando o cara está doente, a primeira coisa é manda fazer sopa de galinha, né? Uma canja. Então, o frango é melhor, é mais fácil de você arrumar consumo para ele. É muito mais fácil que o suíno. Mas, mesmo assim, existe hoje, se você vai no supermercado, promoção, às vezes, de coxa e sobrecoxa, 7 e pouco, 6 e pouco. E hoje, 1 quilo de frango na plataforma está em torno de 4,20. Aí, esse 4,20 é um frango. O frango, você tira dele 30%. Sobra 40% para vender. Então, essa conta não é bem assim. É, mas você paga R$1,50 por quilo de frango e vende a tanto. Mas quanto você aproveita? E a que preço vende cada... A asa é um preço. Coxa sobre coxa é outro preço. O pescoço é outro preço. Então, quando entra nessa parte, é difícil explicar. Mas o mercado externo, a dificuldade que nós temos hoje... que se tem bastante, foi realmente a queda do dólar. Vou te falar da Aurora. A Aurora exporta hoje em torno de 150 milhões de dólares por mês. Esse é o nosso valor mais ou menos exportado. 150 milhões de dólares. O último mês, nós fechamos o dólar do mês, se não me engano, a 5,22.
1: Certo.
0: Esse mês de abril, nós fechamos, se não me engano, a 4,90, 4,91, por aí. Você tira nisso 30 centavos. 30 centavos de 150 milhões de dólares dá 45 milhões de reais, que nós jogamos pela janela. E aí vem uma que eu gostaria de citar, meio ruim, mas um comparativo com o leite. Porque o produtor, com razão, ele entrega o leite num preço e quando vai receber o leite é outro preço, porque ele recebe o preço do dia, né? No leite. Ele não recebe o preço do dia que ele entrega o leite, ele recebe o dia que ele vai receber. E a exportação é a mesma coisa. Nós vendemos o produto no mês retrasado a 5,20 dólares. Ah, o dólar 5,20. Quando nós recebemos esse dinheiro dos 5,20, recebemos 4,90. Então, de 150 milhões de dólares que nós exportamos, 45, 42 milhões foi jogado fora. Foi fora porque você recebeu menos do que o valor que você vendeu. E vai reclamar com quem? Então, o mercado é assim e você tem que estar preparado para isso.

0: Como acontece muitas vezes que você vende a 4,90 e recebe a 5,20. Então a estrutura paralela, a estrutura de mercado, você tem que ter, sem dúvida nenhuma, uma estrutura forte financeira. Por que que quebra, eu não quero ser aqui professor, pelo amor de Deus, mas por que que quebra a maioria das, e hoje você tem frigorífico à venda aí, é impressionante. Mas por que que a maioria quebra? Porque a estrutura financeira, ela não dá cobertura para a estrutura comercial. A cobertura que eu digo é, se houver qualquer tropeço no mercado, que a financeira seja preparada. Então, se você não tem planejado, no mínimo, essa é uma regra nossa, no mínimo 20 dias de financeiro, no mínimo 20 dias, tá? Você tem que cuidar, porque qualquer tropeço no preço ou no aumento de estoque, ou por exemplo a gripe aviária que está hoje pipocando em país ou outro, próprios Estados Unidos tem e para de exportar, fica no mercado interno, cai o preço, abate os doentes. Esse é um prejuízo monstruoso que você tem que ter uma estrutura financeira para aguentar isso, senão você começa a atrasar pagamento, atrasar folha de pagamento ou diminuir o preço ao consumidor, ao produtor, que é o consumidor, você não pode. E se você tem um sistema de integração, como é que você vai ter coragem de diminuir o pagamento do integrado, se você tem um contrato? Então, quando você começa a mexer com isso, Fabiano, e eu me lembro sempre do leite, por isso que fiz o comparativo, quando você exporta, você vende num preço e recebe no outro, ou a mais, ou a menos. Uhum. Quando é a mais, você não fala e fica contente, mas fica para você, né? Quando é a menos, grita, porque é tua obrigação gritar para dizer, ó, a coisa não tá boa. Então, o mercado externo, ele tá assim hoje. A guerra, sem dúvida nenhuma, além de ter aumentado, que nós falamos das embalagens, dos insumos agrícolas, e muita coisa que não é da nossa área, que também está aumentando e eu sei que está inviabilizando algumas empresas. Se você olhar, e mais a venda, no caso das carnes, principalmente aves, realmente o que tem de problema hoje, que causa de problema hoje para o mundo todo, essa guerra dos Estados Unidos, você não tem ideia. É grande mesmo.
1: Agora são 8h29. E quero deixar um abraço muito especial a um amigo que eu tenho uma admiração muito grande, que é o deputado Mauro de Nadal, que está aí acompanhando o nosso programa hoje, ex-presidente da Assembleia, deputado que eu posso falar com muita tranquilidade, que tem orgulhado a região, alguém que merece ser reconduzido à Assembleia, porque é um deputado que tem defendido muito as pautas da nossa região, e eu particularmente tenho um apreço muito grande pelo trabalho do deputado Mauro, e ele está aí acompanhando o nosso programa, o nosso espaço aberto, e eu até vou colocar no ar o áudio dele aqui, doutor Marcos, que está aí sintonizado também conosco, mandando um abraço para o senhor também.
2: Bom dia, Fabiano. Marcos, sim, estão sintonizados aí no programa, ouvindo essa importante fala, né, sobre nossa agricultura do estado de Santa Catarina, e realmente na Assembleia Legislativa a gente tem dedicado um esforço grande para estar sempre bem sintonizado e trabalhando essas pautas junto às nossas cooperativas de Santa Catarina, que representam muito, né, o sistema Aurora, que é na vida dos nossos agricultores, e sempre buscando fazer esse bom encontro entre a cadeia produtiva catarinense, o governo do estado e até mesmo algumas reivindicações nacionais, como foi o caso da última crise do leite que enfrentamos, em que nós tivemos que acionar bastante o governo federal, porque as medidas que impactam mais diretamente na vida do nosso agricultor, elas vêm de Brasília, né? E relação internacional, mercado internacional, tem que ter a participação muito forte do governo federal para que as coisas alinhem, senão é muito difícil. Aqui em Santa Catarina, o que a gente conseguiu fazer naquele momento, a gente fez através das ações que cabem, que competem a Santa Catarina, né? Mas é muito importante essa sintonia, é muito importante nós debatermos a cadeia produtiva e principalmente quem faz a diferença para o setor, que é o sistema produtivo do nosso agronegócio, que concentra, na grande maioria das vezes, na mão das nossas grandes cooperativas. Um abraço a vocês e parabéns aí pelo tema.
1: Tá aí, deputado Mauro, né? E eu tenho falado muito da importância do voto regional, seu Marcos aqui também, por conta que a gente, se algo que a gente não concorda, vai na casa do cara, né?
0: Ah, sem dúvida, né?
1: A gente vai na casa do rapaz e conversa com ele. Mas, de modo geral, nós temos deputados aqui no oeste do estado que têm defendido muito, e o deputado Mauro, nesse aspecto, tanto da agricultura quanto foi presidente da Assembleia, ele olhou muito para as dificuldades da região, e ele pegou justamente a crista dessa crise do leite, enfim, a situação é muito mais complexa, a parte política pode interferir, pode ajudar, né? Mas nas condições de mercado, muitas vezes, a situação é muito mais difícil de fazer qualquer tipo de construção, né? Mas um abraço, viu, Mauro? Sucesso aí para ti, sucesso para o amigo, bom roteiro no fim de semana. Agora, 8h32, seu Marcos, ainda continuando, o senhor terminava com uma fala muito interessante, dizendo o seguinte, que o impacto dessa guerra é muito maior do que a gente pode talvez imaginar ou imagina. Porque, como falei, a gente só olha o combustível. Tá? O senhor comentou das embalagens, logo no início do programa hoje, né? Falou das dificuldades de logística. Aí tem a volatilidade no câmbio, que ali está. Eu achei perfeita essa sua explicação, que muitas vezes as pessoas não compreendem. O valor em dólar que a cooperativa acordou vai receber. Só que a conversão do dólar no dia do receber é diferente. E aí que está o grande problema. Uma informação também que me chamou a atenção: 20 dias de caixa. Gente, 20 dias de caixa parece ser muito, mas não é nada. Você imagina se os clientes da Aurora atrasarem 10 dias nos pagamentos de maneira geral, como é que fica?
0: Nossa Senhora.
1: Né? Porque, não sei, seu Marcos, o senhor está vivendo na pele isso, mas eu tenho uma percepção, que é uma frase muito comum, que quanto maior é o vivente, maior é o tombo, né? E talvez seja isso que tenha colocado a situação das agroindústrias e ter tantas agroindústrias em dificuldade. Vou citar o exemplo de Nova Erechim, está aqui. Né? Nova Erechim, ainda não se sabe o que vai acontecer com esse frigorífico que está aí ao lado, né? E isso é menos emprego, é menos imposto para a cidade, é uma situação dificílima. O senhor acompanhou de camarote a discussão em Xaxim, como foi com o frigorífico Chapecó, que depois de uns anos a Aurora arrendou e depois acabou comprando, e isso hoje para a cidade, tira de Xaxim aquela unidade para ver o que sobra de Xaxim.
0: É mesmo.
1: E, seu Marcos, e olhando um pouco hoje para as perspectivas para o ano, ano passado foi um ano muito bom para a Aurora, de maneira geral, né? Para as cooperativas, foi um ano interessante. A Aurora, se não me engano, fechou com resultado de 800 e quase 900 milhões, né? de sobras. Né? Eu acho que foi esse o número. Não,
0: é um 200 e pouco.
1: Isso, perfeito. Era 800 e foi para 1,200 e pouco.
0: Quase 1,300, certo.
1: Exatamente. Dá para repetir esse ano?
0: Bom, primeiro, Fabiano, eu vou fazer uma observação e analisando aquilo que o deputado falou. O Mauro é um deputado que saiu daqui para ser deputado, mas continua aqui como pessoa e como alguém que está não esqueceu e do que sofre e do que passamos. E então, um abraço ao Mauro e dizer para ele que ele citou um negócio importante. Os últimos, praticamente todos os governos de Santa Catarina, independente do partido, todos os governadores foram parceiros do cooperativismo, sabe? E essa parceria não é em benefício das cooperativas. É uma parceria que é benefício para o produtor. Hoje o trabalho que a FECOAGRO presta para o governo do estado, atingindo os produtores com troca-troca,

0: mesma filosofia, certamente o nosso país seria totalmente diferente. Porque além do mercado, além das necessidades, além de outra coisa, tem algo que não é menos importante, vamos dizer assim, que é o cooperativismo, que é o sistema de cooperação, é o sistema de responsabilidade, é um sistema que olha para o todo, tá? Então, se nós conseguíssemos fazer com que os governos, seja ele quem for, federal, praticasse a filosofia que Santa Catarina pratica, ou tem praticado, não é só esse governo, repito, é uma época ruim de falar nisso, né? Época política, mas são os governos que passaram e o que está aí tem feito de ter conhecimento da dificuldade e agir. Porque conhecimento eu acredito que todos têm, mas agir independente de partido político. Porque esse é desse partido, aquele, independente disso, e essa observação do Mauro é importante, que o governo federal deveria ter, olhando a produção, a filosofia do governo de Santa Catarina. É, isso se tratando não só de governador, sabe? Se tratando dos deputados, secretarias, envolvendo realmente um sistema de cooperação, de entendimento, de objetivos bem claros. Isso é que eu tenho certeza que o Brasil seria outro, né? E o Mauro tem razão, porque ele conhece a realidade do produtor, e foi um dos que gritou, brigou, fez de tudo, esperneou na hora ruim, não só na hora boa, né? Brigou na hora ruim. Mas se tratando de resultado, Fabiano, o primeiro quadrimestre foi bem pior do que o primeiro quadrimestre do ano passado. Bem pior. Operacional extremamente ruim. Nós tivemos alguma coisa de resultado ainda financeiro, mas o resultado operacional, quando os estoques são altos, quando os preços são baixos, quando o mercado não gira, não roda, não tem outra coisa a não ser resultado ruim, né? E realmente o resultado ruim. O que esperamos para o final, para o restante do ano, é que o segundo semestre melhore. Tem algumas coisas para melhorar. É um segundo semestre que se acerra a política, que normalmente começa a girar mais dinheiro, normalmente as coisas começam a mexer melhor, nós temos Copa do Mundo, que também para as carnes sempre é bom, o frio deve ajudar. Então, algumas perspectivas assim que você tem de que melhore o consumo. Essa melhoria de consumo esperamos que seja de produtos com melhor valor agregado, com maior valor agregado, que nós consigamos melhorar as margens. E principalmente melhorar também, repassando isso, melhorando o ganho do produtor. Porque se nós conseguir fazer isso, deve, sem dúvida nenhuma, melhorar o resultado das cooperativas do sistema Aurora, como um todo. A nossa preocupação, Fabiano, abrindo aí um parênteses, a nossa preocupação com o projeto 6 e 1.
1: É isso que eu ia puxar na sequência.
0: Esse realmente veio na veia, ele veio direto no coração das empresas, tá? Talvez quem é teórico, quem só pensa em voto, quem só pensa no consumidor como algo que ele usa, né, no momento da eleição, ele realmente é um momento que deixa os deputados e senadores de saia justa, né, porque aquele que disser que não concorda vai perder voto. Aquele que não quer dizer que concorda, mas não quer dizer que não concorda, para não perder voto, vai ficar quieto e vai passar. Então, a situação que... Eu não sei se você viu, mas saiu agora um levantamento feito por auditores no Paraná, que o custo a maior das cooperativas do Paraná chega a 6 bilhões e 400 milhões de reais. Esse 6 por 1, trazendo ele para 5 por 2. Quer dizer, trabalhando 5 dias e folgando 2. Na Aurora, tá? Isso é real. Na Aurora ele dá 1 bilhão e 400 milhões de reais. Eu falei

0: até na palestra que eu dei aí no Itaipu Rural. Na Aurora ele representa 1 bilhão e 400 milhões de reais a mais de custo. É real. Da onde sai esse custo? Muita gente diz, é mentira. É, da onde sai esse custo? Esse custo é que nós vamos trabalhar um dia menos, né? Nós vamos trabalhar um dia menos. Nós vamos ter que contratar 11.500 funcionários para substituir esse dia. Nós não temos espaço para colocar esses 11.500 funcionários. Então, não, a produtividade não vai compensar. É só a questão de aproveitar o dia. Mas uma máquina que produz 100 quilos por dia, ela vai continuar produzindo 100 quilos por dia. Então, o volume produzido não vai mudar, né? E realmente vai, estou falando aqui da Aurora, mas as empresas vão ter uma dificuldade muito grande. Eu imagino a área de supermercados, essas grandes redes de supermercado, como é que eles vão fazer para atender em sábado e domingo, né? E no meio desse projeto de lei tem coisas que muita gente não está se dando por conta. Eu li, a não ser que os deputados, os senadores mudem, mas eu li, por exemplo, que vai dar oportunidade para o funcionário discutir esses 5 dias de trabalho. Ele pode optar em aumentar as horas e trabalhar só 4 e folgar 3. Agora, se ele está na indústria e está lá produzindo, como é que eu vou tirar funcionário do meio, aquele que faz a dissecação, aquele que faz espocejamento, como é que vai ficar? Eu não tenho como tirar. E vai dar o direito para o funcionário discutir. Eu vou trabalhar 2 horas a mais por dia, é um direito que eu tenho, mas eu não quero trabalhar na sexta-feira. E daí? Isso é real, está lá no projeto. Como é que nós vamos fazer com que o suinocultor, o avicultor, o produtor de leite? Vão ter que dizer para o porco, olha, eu vou deixar a comida aqui, a hora que vocês quiserem, venham buscar, porque eu não vou estar aqui, eu não posso trabalhar. Vou instalar robô para dizer, ó, vai, tira a lei da vaca na sexta e sábado, domingo, porque eu não vou estar trabalhando. Como é que vai recolher esse leite? Como é que vai transportar suínos, aves? Estou falando em carga viva, no caso. Como é que vai fazer? Leite. Por um lado, tem a lei que te obriga a transportar o leite no máximo 48 horas no recolhimento. Ele tem que chegar na indústria com 4 graus, no máximo 7 graus. E daí? Você não vai botar um funcionário a mais no caminhão? Que já tem 2 para cumprir, porque tem que ter 11 horas de descanso por dia? É lei. Então, Fabiano, é uma coisa que eu sei, entendo, é época política, esse mico foi jogado no colo dos coitados, dos miseráveis, dos deputados e dos senadores, que vão ter que decidir, e poucos vão ter coragem de falar, poucos, porque querem reeleição, e a maioria dos que votam são funcionários, não são patrão, que é o grande objetivo do político, é o voto, não é o sucesso desse ou daquele, é o voto. Então você imagina a confusão que está para vir e que as pessoas não estão se dando por conta. É muito fácil você, não, vou folgar um dia, que é a propaganda que tem, vou folgar um dia, mas não é folgar um dia, é o que tem no meio desse enrolation e que vai sobrar para quem? Daqui 3 anos, 2 anos, o consumidor vai ter que pagar essa conta. Esse mesmo cara que está folgando um dia, ele vai pagar no supermercado. Ou você acha que vão continuar pagando o mesmo salário a vida toda? Vão começar a dispensar esses funcionários, contratar outros com salário menor e repassando essa conta para o consumidor. O consumidor tem que estar esse mesmo que acha que está ganhando um dia de folga, ele vai pagar esse dia lá no supermercado. Daqui 2, 3 anos, pode escrever, você vai ver a crise no consumo para alguns ou para muita gente por questão de o salário diminuir o poder aquisitivo dele como funcionário. Então é uma preocupação. Nós já fizemos a abordagem em Brasília, o Neivor ficou lá semana passada, a Mari foi para lá, que é da parte de gestão de pessoas, a parte da administrativa, a OCB está ativa, mas infelizmente os nossos políticos querem reeleição. Ou querem o voto, que é a moeda deles é o voto, né? Então, se nós tivéssemos, por exemplo, um Supremo que dissesse, que tivesse assim cabeça fria e dissesse, olha pessoal, inviabiliza a economia do Brasil se você fizer tal coisa. Vamos melhorar o salário, mas vamos continuar trabalhando. O Brasil é pobre, nós temos que pôr na cabeça que o Brasil é pobre. Nós queremos uma vida de rico para um país pobre. Eu tô assim, eu imagino só, e foi a primeira coisa que por acaso eu levantei numa reunião que nós tivemos com o pessoal de fora, como é que fica o produtor, o cara que cuida aviário, enquanto ele tá amigo e é não sei o quê, funciona, o dia que ele for para a justiça ele vai querer esse dia, porque ele trabalhou um dia a mais, ele teria 2 dias de folga por semana. Então o buraco é mais embaixo. São coisas que, na nossa opinião, não deveria depender de decisão política. Isso aí teria que ser um comitê, que tanto se fala, porque comitê muitas vezes é uma reunião para não decidir nada, né? Mas é um comitê que definisse, por exemplo, salário mínimo não pode ser R$1.500, salário mínimo tem que ser mil, em questão de 3-4 anos tem que chegar a 2.000, mas colocar isso porque as empresas se preparem, as pessoas se preparem, mas não, esse é um golpe, é uma facada nas costas, é de uma coisa que quer dizer assim, se lasquem, não tem, vocês me pagam, porque quem paga todo esse pessoal somos nós. Assim como eu disse aqui que o produtor paga nós, as cooperativas, quem paga esse povo aí somos nós. E nós pagamos eles para eles punhalar nós pelas costas. Então, é uma preocupação, estou falando do lado operacional, muito grande, e que certamente, num primeiro momento, vai ser um oba-oba, mas que lá na frente, essa mesma pessoa que está vibrando, quando ela chegar no supermercado e ter que pagar mais, porque estão trabalhando um dia a menos, vai ser muito triste.
1: Seu Marcos, eu fiz um compilado de alguns dados aqui do que o senhor falou e eu concordo com o senhor e tenho feito uma fala semelhante em várias ocasiões. Que o brasileiro, ele é muito do prazer imediato, né? Ele não é um diferente do japonês que por conta que eles estão quebrando o país por pensar muito no futuro, tá? O brasileiro não pensa nada. O senhor falou em 1,4 bilhão que a Aurora vai ter que assumir de
0: custo maior?
1: De custo. 11 mil funcionários a mais. Para ter uma ideia, a força de trabalho de Pinhalzinho, pessoas com carteira assinada, é de cerca de 11.500 pessoas. Então, ou seja, tu precisaria um Pinhalzinho e meio de funcionários a mais e não teria espaço para colocar essa turma toda trabalhar. Tá? Tem o risco exatamente que é. Todo mundo gosta de ir no mercado no domingo de manhã, tá? Ou no sábado à tarde. Como é que vai fazer? É uma pergunta que bem importante. E o senhor repetiu uma fala que eu tenho feito muito, que é a substituição de mão de obra. Uma das formas que vai ser para diminuir custo da mão de obra vai ser trocar mão de obra cara por mão de obra barata. Isso vai acontecer.
0: É, ou robotizar as empresas, que é o que Exato. Todo mundo está fazendo.
1: Mas no caso da agroindústria, e isso é fala que o senhor fez para mim em algum momento, ainda nós, para alguns setores, por exemplo, linha de produção, a máquina não é tão perfeita quanto o braço humano.
0: Ainda não.
1: Né? Então, a Aurora tem cerca de 80 mil colaboradores, é isso, né, seu Marcos?
0: Ah, 52 mil hoje.
1: 52 mil colaboradores. Bom... Isso.
0: Direto, né?
1: Direto. E aí nós vamos contar toda a
0: turma. Se contar os terceiros, vai para 90 mil.
1: É uma situação muito séria. E saiu essa semana um dado interessantíssimo, que o senhor fez uma fala perfeita. que é a gente quer ser rico e não é, né? Ou que quer aparentar ser rico e não é. E olha só, saiu uma pesquisa essa semana que os 10% mais ricos concentram a renda dos outros 40% da população, que é aquela questão da desigualdade social. Mas o que ninguém contou, do que são os 10% mais ricos? O que é os 10% mais ricos para a estatística, meus amigos? Nesses 10% mais ricos são pessoas que ganham R$3.000 por mês. R$3.000 por mês são os 10% mais ricos, né? Dali para frente. 1% da população, meus caros, 1% da população é salário de R$15.000. É o 1% da população. Então, me perdoem, né? Eu tenho falado muito sobre essa questão da estatística, né?
0: Infelizmente, no Brasil não é sério, né?
1: Não é sério. Não. É uma coisa que não. É como inflação, você dizer que a inflação fechou em 4,26 ano passado, né, seu Marcos?
0: Só estão numa bola de isolamento.
1: É, então, numa bolha. Eu tenho sérias críticas a isso, né, seu Marcos? E eu vejo que não é, que o senhor tem toda a razão, e falei isso quinta ou sexta-feira, não é o momento de discutir isso. A economia não está boa, tá aí, a economia não está funcionando como deveria funcionar. O momento é eleitoral, o político pensa em eleição e é assim que eu vou chamar isso de sistema, e está tudo bem. Nós temos excelentes representantes. E muitos, o senhor foi muito feliz ao lembrar que muitos vão votar contra aquilo que realmente acreditam.
0: Sim, sim.
1: Vão votar muito contra aquilo que realmente acreditam, mas por quê? Porque não vão querer levar qualquer pecha, né, de ser contra o povo trabalhador brasileiro. Mas, na verdade, eu vejo que um projeto dessa natureza, neste momento, é ser contra o trabalhador brasileiro. A não ser se a gente pense em fazer o povo depender cada vez mais do Estado. Mas os exemplos que o mundo tem produzido, e o senhor é uma pessoa que viajou para não sei quantos países, e eu lembro muito bem quando o senhor foi visitar a China pela primeira vez, e o senhor veio aqui nesse mesmo programa, contar como é que foi, a gente ficou estarrecido. E a gente viu que até a China já mudou de ideia, não é?
0: Você, só para você ver o que é a China. Porque a China é uma semana de férias, né? E pega com feriado. Não tem fundo de garantia, não tem ministério. Bom, o único país, eu acho, do mundo, eu não tenho absoluta certeza, mas se não é o único, é um dos únicos países do mundo que tem Ministério do Trabalho. Juiz de Trabalho, Ministério do Trabalho. Único. O Brasil é único. Em número de sindicatos, é o maior do mundo, né? Mas se você pegar... E não sou contra o sindicato. O sindicato, eu fui fundador do sindicato dos veterinários na época, e acredito que o sindicato é uma coisa que vale a pena. Para você não se expor em muitos casos e tal, mas tem que ser em prol comum das partes, não em prol só do umbigo. Mas para você ter ideia, a China, nós temos a filial lá, né? Nós abrimos a filial lá em Xangai, alugamos um armazém que dá medo. Aqui, quando se fala em armazém, é 20 mil posição, quer dizer, um armazém aí de 100 por 20, 150 por 20, armazém que você cobre quase metade pinhãozinho. Lá tudo é grande, apesar do chinês ser pequeno, né? Mas a China não tem isso, né? Você trabalha, porque... Não tem outra forma de você sobreviver e ter uma vida futura melhor do que trabalhando. Você tem acompanhado que a China está construindo uma indústria de automóvel na Bahia, né? E o governador da Bahia doou muita coisa, não vou dizer o quê, porque eu não tenho segurança, doou muita coisa para a construção dessa indústria. O que o chinês fez? Está construindo prédios e casas e trazendo todo o chinês, não vai contratar ninguém. Todo o chinês, porque quando ele viu a dificuldade que tem de fazer acordo salarial, de horas trabalhadas e de trabalho em si, ele diz que se for com esse povo não vai funcionar. Então está trazendo o chinês para trabalhar aqui. E assim é, nós pega o pessoal diz, mas a França trabalha 36 horas por semana. Sim. Sim, mas olha o poder aquisitivo da França, o salário médio da França com o nosso salário. Outra, vocês têm acompanhado, mas o número de pessoas que moram na rua na Europa está sendo incrível.
1: Uhum.
0: Pessoas que não têm mais condições de sobrevivência, de pagar aluguel, de ter uma casa, estão morando na rua. E essa tendência é aumentar. Quando você, eu quando vim para Pinhalzinho, por exemplo, na época eu trabalhava no INCRA, trabalhava na Copa de Itaipu e era professor de noite, para poder pensar em ter um futuro para minha família, guardar um dinheiro, ter uma casa para morar, ter dinheiro para remédio, dinheiro para pagar o hospital quando ficasse doente, ficasse velho. Fiz isso. Quando eu fiquei só na cooperativa, que daí preencheu todo, eu não tinha mais condições de ser professor e não tinha mais condições de estar no INCRA, porque daí a cooperativa tomou todo esse tempo, mas trabalhava 10, 12, 15 horas por dia. Eu nunca ganhei uma hora extra. Nunca. E não me queixo por isso, de forma nenhuma. O que acontece com muitos funcionários aqui em Pinhalzinho, ele trabalha na indústria de manhã, ele vai servir almoço no restaurante para ganhar almoço de meio-dia, ou vai trabalhar servindo janta de noite para ganhar a janta. Ele trabalha em 2, 3 empregos para viabilizar a vida dele. Ele trabalha 5, 6 dias por semana.
1: E aí, seu Marcos, nós temos a discussão sobre qualidade de vida no trabalho. E aí esse trabalhador, desculpa interromper a sua linha de raciocínio, mas eu não posso perder a fase. Paz, nós vamos discutir a jornada de trabalho para redução. Esse cara vai ter que fazer o quê? Aquilo que é pregado, que ele vai ficar em casa, que vai poder curtir a família, que vai ter qualidade de vida, vai se transformar em mais problema para ele, que ele vai ter que complementar a renda e trabalhar em 2, 3 lugares para completar a renda que antes num lugar só talvez ele tinha.
0: E muitas vezes, Fabiano, com todo o respeito, aumentar o trabalho da polícia, sabe? Muitas vezes.
1: É.
0: Cê
1: a
0: sabe,
1: pandemia que eu diga.
0: Você sabe, ia dizer, sabe o que aconteceu na pandemia. As pessoas ficando em casa por causa da pandemia, mas em vez de ficar em casa, iam para a bodega. Chegava em casa turbinado, encrencava com a mulher. Olha o número de feminicídio que aconteceu. Pessoas que tiveram problema. Então, não dá. Quando você tem um carro, um caminhão, você tem que otimizar. Se você comprar para deixar parado, você está perdendo dinheiro. Um carro, um veículo, um caminhão. E você, como pessoa, não é que você não possa ficar parado. Pode.
1: É
0: mas
1: bom.
0: Você teria esse tempo programado. Não precisa vir uma lei e dizer assim, você tem que ficar em casa 2 dias por semana. O cara não vai, ele vai. Se é uma pessoa ciente e quer, ele vai trabalhar em outro lugar. O que está acontecendo, por exemplo, com isso escutando de transportadora, com a questão das 11 horas? As 11 horas de folga do motorista, que é baseado no tacógrafo, né? Tem empresas que eu só troco de caminhão, o motorista ele segue. Às 11 horas o caminhão dele ficou parado, mas ele está rodando. Aonde que ele pode descansar? Onde ele pode... não deixa encostar, porque é um posto, porque tem que abastecer, porque tem que pagar. Então, para fazer uma lei desse que reflete no consumidor, que reflete, primeiro prepara um lugar para os motoristas parar, prepara um ambiente para ele trabalhar, aí põe ou impõe o que precisa. Você tem que trabalhar 5 dias por semana, vamos fazer isso daqui 10 anos. Vão trabalhar 5 dias por semana, o salário vai ser melhor, as condições de trabalho dele vão ser melhor, mas ele foi programado para ele trabalhar 5 dias por semana. É você aqui na rádio da noite para o dia dizer assim, ó, você tem que fechar a rádio 2 horas por dia. E daí? Alguém vem e diz isso para você? Se você é programado e você diz, não, eu posso fechar meia hora cada tanto ou, e vou deixar gravado, você prepara. Mas quando vem algo e te diz, você tem que fazer assim, não existe, né? Foi cortado, foi tirado a questão dos impostos da folha de pagamento. Isso para a Aurora representa 120 milhões por ano, o que foi tirado da folha de pagamento e que vai estar sendo tirado 20% ao ano, que 20% de retenção. Uhum. Isso dá 120 milhões por ano. Sai da onde esse custo? Sai do lombo de quem produz e do lombo de quem consome. Ou a firma não repassa isso e quebra. Então é ruim, sabe? Quando você começa a falar essas coisas de gente que, entre aspas, né? E com muita dor, você tem que dizer isso, que muitas vezes não sabe o que faz. Uhum. Faz, não tem sentimento nenhum, porque ficar pensando, puta, eu fiz isso. Eu me lembro de um juiz que um dia, conversando com ele, ele disse que num júri ele condenou uma pessoa e ficou pensando, ele disse, mas eu não tenho certeza se esse cara cometeu esse crime. E ele foi na cadeia conversar com o cara. Escuta, me fala, você fez ou não fez? O juiz me contando. E o cara disse, não, eu fiz. Ah, então eu tô com a consciência tranquila. Porque quando as pessoas decidem uma coisa e têm a consciência do que decidiu, ele sofre muito, você fica na dúvida. Mas tem pessoas que o que tem no meio das orelhas é muito pouco, é uma linha que segura as duas orelhas só. Uhum. É muito pouco. E aí os outros que paguem essas consequências. Então nós vamos enfrentar nesse 6-1, que não acredito que não vai passar, vai passar, porque todo mundo está com medo, né? Mas as empresas vão ter atitude violenta de dispensar pessoas, sem dúvida nenhuma. E depois, Fabiano, falar em dispensar, você sabe quanto a Aurora está provisionando de acordos judiciais ou trabalhistas nesse ano? Provisionando.
1: Não faço ideia, mas são alguns milhões.
0: Até o ano passado era 35 milhões. Até o ano retrasado. O ano passado foi 80, esse ano é 130.
1: Nossa Senhora.
0: Depois que foi derrubado aquela lei que foi na época do, antes do Bolsonaro, aí foi
1: o Temer.
0: O Temer que fez aquela mudança na lei do trabalho.
1: Isso.
0: Diminuiu violentamente, não teve, quando entrou agora o governo, ele tirou tudo aquilo, né? Derrubou. Então deu o direito de, a coisa vai que nem Deus fez a mandioca. Então hoje, sem dúvida nenhuma, nós provisionamos 130 milhões. Isso que a Aurora paga, e pode ir lá olhar, e a Aurora não. Toda empresa grande é assim, né? Hora extra, insalubridade, paga salário em dia, paga todos os aumentos, paga, mas sempre sobra alguém que prova que o cara não sei o quê, que um dia fez não sei o quê. Porque nessas empresas, e assim é na cooperativa, deve ser na prefeitura aqui, esses dias eu fui na granja da Aurora e estava ao redor da granja a grama meio grande porque a chuva, e eu disse pro cara da granja, disse, me dá, pega a máquina, vamos cortar essa grama, cara, aproveita que tem sol, deixa. Não, seu Marco, não posso, porque é fora da minha, eu não posso pegar a máquina. Se eu pegar a máquina, o pessoal me denuncia. Eu não posso cortar grama, eu estou aqui para cuidar o suíno. Tive que contratar um terceiro para ir lá cortar grama, e o nosso pessoal coçando a coisa lá dentro do chiqueiro. Não dá, né? Isso é prática, isso acontece.
1: Sim, então não, vai no setor público.
0: Então não dá, né? Depois não sabe de onde vem o custo.
1: Exato.
0: Não dá. Mas tudo bem, nós temos que resolver, não é chorar, né?
1: Não, mas é isso aí, seu Marcos. Mas são 9:07, eu quero agradecer aqui o senhor, seu Marcos, sempre pela gentileza da presença, é muito bom ouvi-lo, né? e sempre assuntos relevantes e atualizando também o nosso ouvinte. Sucesso para o senhor, felicidades aí, uma excelente semana e vamos adiante. Obrigado.
0: Obrigado, Fabiano, e espero, né, que se caso fui mal interpretado, mal entendido, me desculpa, mas é o desabafo de quem sofre a pressão de muitas vezes do produtor sendo injustiçado, sofre a pressão do mercado querendo um produto mais, melhor e mais barato, e sofre a pressão da indústria que quer um produto dentro da indústria melhor possível. Então, realmente você tem momentos que você fica meio desorientado muitas vezes, né? Mas não adianta, cabe a nós ter cabeça fria, pensar pelo melhor, decidir pelo melhor. Vamos errar muitas vezes, mas pode ter certeza que se erra pensando sempre no acerto e nunca decidirmos. Eu tenho procurado a coisa absolutamente sozinho, sempre conversado, tendo opinião, para que as coisas aconteçam, e pode ter certeza o produtor que aquilo que estamos fazendo é o melhor para ele. Se não estamos fazendo melhor, porque não dá, de fato não dá, mas a Aurora nunca esqueceu do produtor, nem pode esquecer, assim como a cooperativa filiada, que é a dona da Aurora, e que o produtor é a dona da filiada. As filiadas sabem, todo mês nós nos reunimos, nós conversamos, buscamos saída, e muitas vezes discutindo se podia ser diferente, acatando muitas coisas que podem ser feitas diferente, mas o objetivo é nós mantermos, porque o pior é sem cooperativa, né? Eu acredito que o cooperativismo está hoje no planejamento estratégico da Aurora. Pela primeira vez conseguimos colocar o cooperativismo no planejamento estratégico para melhorar de fato o relacionamento Aurora filiada, filiada produtor, Aurora produtor. E graças a Deus temos alcançado alguns objetivos. Eu tenho procurado participar de muitas reuniões. Essa semana eu tive uma na Copérdia, semana passada tive na Uriverde, fazendo reuniões com produtores, mostrando a situação, prevendo alguma coisa, mas fazendo com que de fato nós pratiquemos o cooperativismo e a cooperação, porque a área técnica nós já estamos treinando há tempo, né? Que são os que têm contato com o produtor, que o produtor mesmo tem que entender de cooperativismo, e nós dividimos bem claro entre o cooperado e o cooperativista, e isso eles têm praticado, e graças a Deus tenho certeza que as coisas com o passar do tempo devem melhorar. Nós temos agora a sucessão familiar, Fabiano, que é um problema para muitas famílias muito sério, né? Para outros já com certa facilidade, mas que nós vamos enfrentar alguns percalços aí com relação à sucessão. Mas a nossa obrigação é fazer o melhor a nossa parte e deixar para e orientar naquilo que for possível e deixar porque as coisas aconteçam de acordo com o tempo. Obrigado a todos.
1: Tá certo. Obrigado, seu Marcos. Obrigado também a muita gente que mandou mensagem para cá, o Abelardo, né? O Ival Picolotto também aqui com a gente, o nosso colega, o Valdir, né? O Wilson Savanhago, o Sadi Link, o Marcelo, o pessoal da Boníssima, enfim. É o vereador, o Valcir, né? Lá de União do Oeste, né? Que esteve, inclusive, lá na Aurora, conversando aí junto com o vereador Paulo, né? Essa semana, acompanhando o nosso programa. Muito obrigado. E amigos, perdeu o programa de hoje, não fica aborrecido, vai lá no Facebook, no YouTube e acompanha a nossa programação. Muito obrigado pela tua presença, muito obrigado pela tua companhia e até sábado que vem.
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19: Oi, gente, cheguei, 9h21, tá começando. É super sábado pra você que tá ouvindo, curtindo a 5.9 nesse sabadão maravilhoso, dia 9 de maio 2026. Temperatura de 10 graus aqui em Pinhalzinho, Santa e Bela Catarina. Liga pra cá, pede a tua, fica à vontade, tá bom? Obrigado pela tua companhia incrível, 33666200, nome completo. Obrigado pela tua companhia incrível, tá bom? Hoje, gente, sabadão, véspera de Dia das Mamães. E é claro que tu tá ouvindo, tá curtindo a

5.9 em Alto Imbom, são até ao meio-dia. Eu te faço companhia, tá valendo presente lá do frigorífico Bevilacqua. É kit churrasco pra tu fazer aquele churrasco maravilhoso pra tua mãe, tá bom? Participa pelo 3366-6200, nome completo, fica à vontade, só tá começando. Que teu final de semana seja maravilhoso. Vamos assim, ó, Israel e Rodolfo, só nesse inverno. Valeu, gente, bom dia.

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0: É Luan Santana, pra fechar nossa primeira de hoje. Gente, tem muita participação, já vou atender todo mundo por lá, tá bom? Show do intervalo, é tua rádio e todo mundo tá ouvindo. 10 graus em Pinhalzinho, frio, né? Bom sabadão, amanhã vai ser mais frio ainda, 9h30.
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0: 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Gente, seguinte, hoje tá valendo kit churrasco lá do frigorífico Bevilacqua, tá bom? 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Participa 33666200 e é claro, gente, muito boa sorte. 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
0: 9h35, nota de falecimento. A Funerária Auxiliador e Família Rens comunicam com profundo pesar o falecimento de Rubens Rens, aos 72 anos, ocorrido no Hospital Regional em Chapecó. O corpo está sendo velado na Capela Mortuária Santo Antônio, em Pinhalzinho. Os atos de encomendação dar-se-ão hoje às 16 horas, seguindo logo após para o cemitério municipal. A Funerária Auxiliadora e a Família Rens comunicaram com profundo pesar o falecimento de Rubens Rens. A família enlutada, nossos sentimentos de pesar. Os serviços fúnebres estão sendo prestados pela Funerária Auxiliadora.
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0: Valeu, gente, todo mundo tá na boa e tá curtindo a melhor, né? Que bom, que audiência maravilhosa em toda a região. Te falei, né? Tem muita participação chegando por aqui, claro que a gente vai atender todo mundo. Oi, bom dia.
1: Eu queria participar do churrasco Bevilacqua. Eu sou mãe também. Obrigado se eu for atendida.
0: Feliz Dia das Mães pra você também, tá bom? Tá atendida sim. Quem mais tá por aqui, ó? É, deixe-me ver na participação do 20, deixe-me ver a Carmen. Também tá com a gente, tá participando do sorteio do frigorífico Bevilacqua lá em Saudades. Oi, pessoal de Saudades na boa, ouvindo a melhor também, tá? É, oi, bom dia, tudo certo? Também quero participar do sorteio, fazendo uma homenagem para minha mãe, a Renata, né? É, para o Dia das Mamães. Obrigado, Arlete, tá curtindo a gente. Obrigado pelo carinho de sempre, tá bom? Quem mais tá por aqui, gente? Oi, bom dia.
2: Bom dia, Nilva Bianchi do
0: Bairro. Oi, Nilva.
2: Quero desejar um feliz Dia das Mães a todas as mães. E quero participar do sorteio do Bevilacqua. Um abraço.
0: Valeu, abraço pra você tá participando, tá bom? Feliz Dia das Mães. A Marlice Wagner, em Linha Coxilha, tá com a gente, tá participando. Abraço. Neuci também tá na boa, curtindo a 5.9. Obrigado pela companhia. O Ângelo tá curtindo a gente lá em Saudades e também tá ouvindo a melhor sintonia do rádio, tá bom? Um abraço. Liga pra cá, faz homenagem pra tua mamãe, com certeza ela merece, né? Amanhã, dia 10, portanto, Dia das Mamães. Parabéns a todas as mamães aqui de Pinhalzinho, de toda a região que estão ouvindo, estão curtindo a 5.9, um beijão aí é pra cada uma de vocês, tá bom? Gente, quem mais tá curtindo a gente é o meu grande parceiro, amigo do coração, né? Dítio Ferla, tá na boa. Da boa não, né, Dítio? Tá trabalhando, né, com a DJV Escavações, tá fazendo alguns serviços e, é claro, tá acompanhando a programação da 5.9. Valeu, Dítio, abraço pra ti, grande parceiro, né? Obrigado pela parceria de sempre, tamo junto, um bom trabalho, né, pra toda a equipe da DJV Escavações, curtindo mais uma vez a 5.9, tá certo? Quem mais tá por aqui, ó, na participação do 20 também, a Luciana tá curtindo a gente. Oi, Luciana, beijo, obrigado pela companhia.

0: Aí tá Zezé de Camargo e Luciano, pra fechar mais uma. Irmão da Lua, amigo das estrelas, liga pra cá, pede a tua, fica à vontade, tá bom? 33666200, bom sabadão, bom final de semana pra você que tá ouvindo a melhor programação do rádio. Oi, Cecília, tá curtindo a gente, tá participando também do sorteio, né? Obrigado pela companhia maravilhosa, tá bom? É, quem mais tá por aqui, ó? Churrasco Bevilacqua, valeu a Raica, tá curtindo a gente também. Obrigado pela companhia maravilhosa. A Iraci tá com a gente, oi, bom dia, tem mais recadinho chegando, é claro que a gente ouve.
1: Moro aqui em Nova Itaberaba. Quero participar do sorteio do Bevilacqua. Desde já agradeço por atendida. Eu sou mãe também. Um ótimo final de semana abençoado para vocês aí.
0: Valeu, obrigado pela companhia maravilhosa, tá bom? Mandar um super abraço também pro meu primo, né? O Felipe tá na boa, rapaz. Ele tá curtindo a programação. É, em lugar... Vamos deixar quieto, né, Felipe? Tamo junto, obrigado pela companhia. Tem Ferrugem, abrindo mais uma. É no clima, é no final de semana, 15 faltando pras 10.

0: Henrique e Juliano, pra fechar mais uma de hoje. Valeu, gente. Obrigado pela tua companhia maravilhosa. Tô junto contigo, levando o melhor som do FM pra você da região toda que tá ouvindo. Oi, Ana Girardi, Linha Pio Décimo tá com a gente, tá participando também do sorteio. Ó, tá valendo kit churrasco lá do frigorífico B Vilácua.
1: José Quevedo, Boa Vista 2. Queria participar do sorteio do kit churrasco do Pepilágua.
0: Ô, meu querido, como é que você tá? Tudo certo? Tá participando sim, tá bom? Valdir Teodora também tá curtindo a gente, a Ed tá curtindo a programação aqui da 5.9 também, valeu, obrigado pela companhia. Todo mundo ouve, 3366-6200, nome completo, fica à vontade, é tua rádio e todo mundo tá curtindo. Saudades do carai, é, Mari Fernandes com Natanzinho, valeu gente, bom dia.

0: Gustavo Mioto, pra fechar mais uma. Valeu, gente. Obrigado pela tua companhia. Agora 10 em ponto. Já já tô de volta levando muito mais som, tá bom? Pra você que tá ouvindo, curtindo a melhor sintonia, gente. Um bom sabadão, bom final de semana pra melhor audiência. Temperatura de 11 graus. Bom final de semana.
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0: 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E junto com a gente aqui no Super Sábado.
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0: Valeu, gente, estamos de volta por aqui, levando muito mais no teu rádio, sábado 9 de maio, 2026. E aí, como é que você tá? Conta pra mim, 33666200, nome completo. Fica à vontade, tem mais recadinho chegando, é claro que a gente vai ouvir por aqui, né? Vamos
14: bom
0: lá.
14: Bom dia, bom dia.
0: Oi, bom dia.
14: Tudo na paz?
0: Tudo e por aí, cara.
14: Um friozoto.
0: Tá, esse, né? Amanhã vai ficar mais frio ainda.
14: Que barbaridade, né?
0: É verdade.
14: Mas, até que enfim, veio friozinho. Gilmar, eu também quero participar do sorteio do frigorífico Bevilacqua.
0: Certo.
14: Barbaridade, seria bom, né?
0: Vai bem, né?
14: Ganhar.
0: Oh, produtos de muita qualidade.
14: Mas vamos torcer, valeu?
0: Valeu,
14: um
0: querido.
14: Um grande abraço, Gilmar, um ótimo final de semana para todos.
0: Amém, para ti também, tá bom? Abraço, querido, tamo junto, né? Sempre na audiência. É o meu amigo, parceiro demais, é o Vital, curtindo a gente. Vamos de música, Douglas e Vinícius abrindo mais uma. E aí, tempo?

0: É Fernando e Sorocaba com Hugo e Guilherme, Teus Segredos. Valeu, gente, bom dia. Obrigado pela tua audiência maravilhosa. 33666200, nome completo. Fica à vontade, pede a tua, indica pra quem tu quiser, tá bom, gente? Até às ao meio-dia, né? Te faço companhia por aqui, levando o melhor som do FM pra você da região toda. Oi, Luiz Carlos Rodrigues, tá curtindo a gente? Tá participando do Kit Churrasco lá do Frigorífico Bevilacqua. Participa. Quem mais está por aqui? Eu mandando um recado na participação do 20 também. Vamos voltar aqui, ó. Oi, bom dia.
1: Mãe,
0: podia dar
1: mãe.
0: Certo. Valeu, obrigado pela companhia maravilhosa. Vamos tentar colocar depois de novo o áudio aqui, né? Que deu um probleminha, mas tá participando, tá bom? Muito boa sorte. Obrigado pela audiência maravilhosa mais uma vez. 33666200. Nome completo, fica à vontade. Tu lembra dessa aqui, ó? Rapaz, rodou demais, né? Israel e Rodolfo, bom dia.

0: Leonardo, pra fechar mais uma de hoje, te amo demais, já tô de volta, levando muito mais som, gente, pra você que tá ouvindo em toda a região, bom dia.
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0: Nota de falecimento. A funerária Auxiliadora e família Rens comunicam com profundo pesar o falecimento de Rubens Rens, aos 72 anos, ocorrido ocorrido no Hospital Regional em Chapecó. O corpo está sendo velado na Capela Mortuária Santo Antônio, em Pinhalzinho. Os atos de encomendação dar-se-ão hoje às 16 horas, logo após seguindo para o cemitério municipal. A funerária Auxiliadora e família Rens comunicaram com profundo pesar no falecimento de Rubens Rens. A família enlutada, nossos sentimentos de pesar. Os serviços fúnebres estão sendo prestados pela funerária Auxiliadora. Nota de falecimento, a funerária Dom Santo e famílias Bianchetti e Valmórbida comunicam com profundo pesar o falecimento de Jacir Valmórbida, aos 70 anos de idade. O corpo está sendo velado no Salão Comunitário em linha Alto Recreio, em Sul Brasil. Os atos de encomendação dar-se-ão hoje às 14 horas, rumando logo após para o cemitério em linha Lajeado Uru, em Sul Brasil. A funerária Dom Santo e as famílias Bianchetti e Valmórbida comunicaram com profundo pesar o falecimento de Jacir Valmórbida. A família enlutada, nossos sentimentos de pesar. Os serviços fúnebres estão sendo prestados pela funerária Dom Santo, de Sul Brasil.
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0: Oi, bom dia.
1: Renata de Pinhalzinho, do bairro de Vinéia.
0: Oi, Renata.
1: Gostaria de participar da promoção.
0: Tá participando.
1: Toca o Henrique Juliano.
0: Vamos rodar sim, tá bom? Na sequência, prometo. Quem mais tá por aqui, ó, mandando recado na participação no 20. Oi, bom dia.
2: Opa, bom dia. É o Hélio Gueira.
0: Ô, querido.
2: Eu gostaria de participar do sorteio do Quinto Churrasco do Pibilacqua. Tá bom? Um abraço.
0: Valeu, meu querido. Tamo junto. Bom final de semana pra você, tá bom? Tem Diego e Vitor Hugo agora aqui na programação. Na sequência, Henrique e Juliano. Todo mundo ouve.
3: Que essa manhã tem, Diego?

0: Jorge Matheus, pra fechar mais uma, então valeu. Gente, obrigado pela tua companhia maravilhosa, 33666200. Oi, Janice, tá curtindo a gente, tá participando também do sorteio. A Elisete Maria também tá curtindo a gente, abraço, obrigado pela companhia maravilhosa mais uma vez. Quem mais tá por aqui, ó, bom dia. A Tereza em Pinhalzinho tá com a gente, tá participando também dos sorteios. O Ademir Ternos tá curtindo a gente. Ah, deixa eu ver aqui, ó. É, na participação do Vinci, a Elemar, né, tá curtindo a gente lá em Sul Brasil. Oi, pessoal de Sul Brasil, curtindo a 5.9. Quem mais tá por aqui, ó? A Maria tá com a gente, tá participando também. Tem recadinho chegando, é claro que a gente
1: bom dia,
0: ouve.
1: Que a Jacinta vindo aqui ver Pinhalzinho. Eu quero participar do sorteio do churrasquinho Pivilaco. Agradeço se for atendida.
0: Valeu, um abraço, obrigado pela audiência. A Rosália também tá curtindo a gente, meu grande amigo Jacir Riva, grande Catielo, sempre na audiência, tamo junto, né? Obrigado pelo carinho maravilhoso mais uma vez. Jandir Luiz Machado também tá com a gente, tá participando do sorteio 33666200, nome completo, fica à vontade. Super, é o Super Sábado.
2: Super Sábado!
3: Eu quero que vocês façam muito barulho pros meus amigos

É Marcos e Belucci para fechar mais uma participação de Zé Vaqueiro. Erro do ficante. Será? Valeu, gente. Bom dia a todo mundo. Tá ouvindo 11 e 1 é a tua rádio.

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0: Valeu, gente. Já tô de volta com muito mais. Tá chegando o informativo da Prefeitura de Pinhalzinho.
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2: Boa tarde, Pinhalzinho. Olá, pinhalense. Está começando agora o informativo da Prefeitura. Seja muito bem-vindo. Teremos no programa de hoje várias informações de interesse para você, morador de Pinhalzinho. Fique com a gente. Vamos iniciar registrando que nesta semana a Secretaria de Desenvolvimento Rural iniciou a proteção de uma das três fontes de água que vão abastecer a comunidade da linha Riqueza. As fontes de água são superficiais, onde serão coletadas, tratadas e depois distribuídas. Para a linha Riqueza, daqui uns dias também teremos uma novidade asfáltica, a ligação asfáltica, que está sendo realizada junto à atual etapa de asfaltamento urbano de Pinhalzinho. E já que estamos falando em asfalto na cidade, para a semana que vem está programado o asfaltamento na Avenida Belém, além da continuidade do asfaltamento no bairro Pioneiro. As Secretarias de Desenvolvimento Rural, Desenvolvimento Econômico trabalham juntas na melhoria de pátios de indústrias. Nessa semana, vários serviços desta natureza também foram realizados. Além disso, nesta semana foram realizadas a colocação de tubulação em estradas rurais do nosso município. Tudo isso vai acelerar ainda mais na próxima semana. Aproveitando que estamos falando em desenvolvimento rural, comunicamos que o escritório da Secretaria de Desenvolvimento Rural, ou a Secretaria de Agricultura, como é conhecida, fica localizada junto à rodoviária. Blocos de produtores e outros serviços são realizados por lá ou pelo telefone 3366-6606. Agora o nosso assunto é saúde, porque vem aí a Conferência Municipal de Saúde de Pinhalzinho. A presidente do Conselho Municipal de Saúde, Cirlei Rambo, e a secretária de Saúde, Ismara Kempka, conversam com você agora no nosso informativo.
3: Eu sou Cirlei Rambo, sou presidente do Conselho Municipal de Saúde de Pinhalzinho e estou aqui hoje para fazer o convite para a 9ª Conferência Municipal de Saúde de Pinhalzinho. E estou aqui com a secretária para nós participar e poder convidar toda a população em geral.
4: Isso aí, Cirlei, estamos aqui hoje para convidar você e mostrar para você toda a estrutura que nós temos de suporte municipal em atendimento à saúde. Temos 5 unidades de saúde com 7 ESFs, mais o hospital e mais o pronto atendimento, onde temos essa demanda toda para disponibilizar para a população. E também temos convênios com os consórcios de saúde, onde são encaminhadas as especialidades. E toda essa rede que a gente tem de disponibilidade para a população, ela precisa ser debatida nesse momento, onde a comunidade vai estar podendo trazer propostas de melhoria dentro de toda essa estrutura que a gente já possui.
3: Pinhalzinho hoje conta com 3 mil atendimentos na saúde de Pinhalzinho por dia. Então, a importância de participar dessa conferência é onde a população tem a voz e a vez para trazer propostas e melhorias para esses atendimentos. Então, portanto, a gente convida toda a população em geral que tire um tempinho, que vá até o CTG Porteiro do Pinhal dia 22 buscar esse espaço onde eles podem estar fazendo as propostas.
4: Então, Cirlei, vamos reforçar mais uma vez. Dia 22 de maio, às 13 horas, no CTG de Pinhalzinho, contamos com a participação de todos vocês.
2: Tá feito o convite. Participe da Conferência Municipal da Saúde de Pinhalzinho. Como a presidente do Conselho Municipal lembrou, Pinhalzinho realiza 3 mil atendimentos de saúde por dia. Isto inclui os atendimentos das unidades básicas de saúde, das agentes comunitárias de saúde, das cirurgias, dos exames aqui de Pinhalzinho e também fora do nosso município e todos os outros atendimentos. A demanda é crescente. Pinhalzinho aumentou mais de 1.200 pessoas, segundo a estimativa do censo. Com isso, a demanda também cresce. E a conferência trata desta pontuação e tantas outras para melhorar ainda mais o atendimento à saúde dos pinhalenses. E já que estamos nesse assunto, Pinhalzinho se destaca no atendimento pediátrico na rede municipal de saúde. São 3 pediatras atendendo no Centro de Especialidades, localizado no bairro Nova Divinéia. Queremos chamar a atenção de todos porque todo atendimento especializado deve iniciar na unidade básica de saúde do paciente. E se o clínico geral entender que há necessidade do atendimento especializado, Pinhalzinho oferece, além da pediatria, no próprio centro de especialidades, tem também ortopedia, urologia, terapia ocupacional, a TO, além de fonoaudiologia, psicologia, cirurgião geral, sala de vacinas, nutrição e outras especialidades. Tudo isso para facilitar que o atendimento à saúde do pinhalense seja preferencialmente realizada em Pinhalzinho. E falando nisso, a Secretaria Municipal de Saúde sempre prioriza que os atendimentos aconteçam aqui, como acabamos de falar. Mesmo assim, muitas especialidades de exames, de consultas, acontecem fora de Pinhalzinho, especialmente na cidade de Chapecó. Para isso, a equipe transporta cerca de 100 pessoas por dia. São ônibus que vão de manhã, voltam de meio-dia, saem de meio-dia, voltam no final da tarde. Vários veículos em diversos horários, além do plantão, a partir das 5h30 da tarde até as 7h30 da manhã. O transporte de pacientes é preferencialmente para quem realiza a consulta pelo SUS. Mas como uma forma de eficiência, a Secretaria de Saúde disponibiliza caronas compartilhadas para ampliar o acesso ao transporte da saúde. Além dos pacientes agendados pelo SUS, o município também permite que pacientes com consultas e exames particulares utilizem carona nos veículos da saúde, quando há disponibilidade de vagas. A prática já faz parte da rotina da Secretaria Municipal de Saúde e contribui para otimizar os deslocamentos e auxiliar as famílias do município. Lembrando que quem precisar do transporte pode entrar em contato com o setor de agendamento e se encaixar em uma das corridas já planejadas, desde que haja disponibilidade de vaga. Para mais informações, o setor de agendamento está à disposição para receber a ligação no 3366-6640. Vamos terminar o nosso informativo desse sábado deixando um abraço especial a todos os pinhalenses. Mas de uma maneira muito, mas muito relevante, queremos deixar um abraço em nome do prefeito Alessandro Beltrame, da vice-prefeita Franciele Vernon e de todos os servidores públicos municipais para todas as mães pinhalenses. Parabéns pelo seu dia. Teríamos muitas coisas para falar, mas queremos resumir muita gratidão pela vida. Um abraço a você, pinhalense, e até o próximo sábado, nesse horário e nesta emissora. Tchau.
1: Nos termos da Lei 2790-2022, informa-se que o Poder Executivo de Pinhalzinho teve o gasto de R$450 para a produção e veiculação desse material.
0: Valeu, gente, 11h15, tô de volta por aqui levando muito mais som pra você que tá ouvindo. Já tem sorteio, tá bom? Pra Rádio dos Melhores Ouvintes, abraço meu parceiro Salua Borsato, né? Tá indo lá pra linha Espuma, isso, Salua? Comer uma carne, tomar aquela cerveja maravilhosa, né? Vai bem também, né? No frio, mas vai bem. Valeu, querido, abraço, tamo junto, tá? Abraço também pro meu parceiro Wesley. E aí, irmão, tudo na paz? Tomara que sim. Tá curtindo a programação da 100.9, pessoal das Gramas Modelo, né? Curtindo sempre a programação, grande Wesley, sempre ligadinho aqui na 100.9. Obrigado pelo carinho e, é claro, sempre pela audiência, tá bom? João Bosco e Vinícius, gente, abrindo mais uma assim, ó, 25 horas, participação dele, o embaixador.

0: É Marília Mendonça, pra fechar mais uma. Alô, porteiro. Obrigado pela tua audiência maravilhosa, tá bom? Quem mais tá por aqui? Eu mandando um recadinho na participação do 20, claro que a gente vai ouvir.
1: Bom dia, Gilmar. Oi. Botes. Aqui é a Raquel Schwab.
0: Tudo bem?
1: Quero participar do sorteio do, do Bevilacqua e oferecer a música de Beto e Júlia e a de Brito e Samuel, Rios e Navios, para todas as mamães que estão ouvindo, principalmente para minha mãe que tá aqui do meu lado.
0: Valeu, vamos rodar sim, tá bom? Obrigado pela audiência, quem mais está por aqui, eu mandando um recado. Oi, a Elisandra tá curtindo a gente, a Roseli Miller, do bairro Bela Vista, também tá participando do sorteio, desejando um feliz e abençoado Dia das Mamães, para todas as mamães, em especial para a mãe dela, né? A Ana de Linha, isso, né? A Ana, né? Lá de Linha Baixo, solteiro, saudades, tá curtindo a gente. Obrigado pela audiência. Oi, bom dia.
2: Bom dia. Quero participar do sorteio do frigorífico Baby Laca. Marinette, sul do Baque da Linha Riqueza.
0: Valeu, obrigado pela companhia, tá bom, gente? Quem mais está por aqui, ó, Rosana.

Dani Baron, lá de Linha. Deixa eu me ver aqui, ó. Jacutinga Alta, saudades. Oi, pessoal. Bom dia, obrigado pela audiência. A Márcia Frei também tá curtindo a gente. Que mais tá por aqui, ó? O Neuvo aqui em Pinhalzinho também tá com a gente. A Zulmira Signor também tá curtindo a programação. A Ana Paula Zanella. Oi, Ana. Bom dia, obrigado pela companhia. A Maria Salete também tá com a gente, tá participando. E da Cir tá ouvindo a melhor sintonia também, tá bom? O Wilson também tá com a gente, tá participando do sorteio. Obrigado pela companhia maravilhosa. Cléo de Bairro Rafael, e se eu me entregar? Bom dia!

0: É, pra fechar mais uma, Cleudimar e Rafael na programação. Todo mundo tá ouvindo? É tua rádio. Obrigado pela tua companhia e já já tô de volta levando muito mais som pra você da região toda. 11:32, 11 graus frio, né? Bom dia.
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3: Valeu, gente. Obrigado pela tua audiência. Sabadão, 9 de maio, 2026. Bora de sorteio pra você que participou. Muito boa sorte, tá bom? Kit churrasco lá do frigorífico Bevilacqua. Gente, ganhador de hoje é Jacir Riva, aqui de Pinhalzinho, grande cartelo, né? Jacir Riva, então, ganhando, portanto, o kit churrasco lá do frigorífico Bevilacqua. Ó, pode passar hoje à tarde já, retirar o prêmio aqui na rádio também, que tá valendo, tá bom? Parabéns então pro Jacir. Sábado que vem tem mais sorteio de kit churrasco aqui na programação. Todo mundo tá ouvindo? 19 pro meio-dia agora.
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6: Atenção, produtor! 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Em caso de dúvidas, procure um contador de sua confiança ou sindicato rural de sua região. 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
15: Olá, população sobrasilense! Está no ar neste sábado, dia 9 de maio, o informativo da Prefeitura Municipal de Sobrasil. Prefeito Vanderlei Galini e vice-prefeito Douglas Kwiatkowski. A partir de agora, você acompanha as informações, avisos e comunicados do município. E atenção, contribuintes de Sobrasil! A administração municipal informa que os carnês do IPTU 2026 estão disponíveis. Os contribuintes podem retirar o documento diretamente no setor de tributação da Prefeitura ou acessá-lo pelo site oficial do município no banner IPTU 2026. Fique atento aos prazos de vencimento. A primeira parcela vence agora, no próximo dia 15 de maio. E atenção, a Unidade Básica de Saúde de Sobrasil reforça que o plantão é destinado exclusivamente para casos de urgência e emergência. O uso consciente ajuda a garantir atendimento rápido para quem realmente precisa. procure o plantão em casos graves. Em casos leves, procure a unidade de saúde durante o horário de atendimento. Não são considerados urgência. Resfriados e gripes leves, febre baixa moderada que melhora com medicação, dores leves e pontuais, problemas gastrointestinais leves, pequenos cortes, arranhões e contusões leves. Evite ligações desnecessárias. O uso indevido do plantão pode prejudicar atendimento de emergência. Em caso de emergência, ligue 988-710088. Colabore, quem precisa, agradece. E a Secretaria Municipal de Saúde alerta a população para o aumento dos casos de influenza na região. Diante do cenário atual, o uso de máscara voltou a ser obrigatório dentro da unidade de saúde, tanto para atendimentos quanto para permanência no local. Reforçamos alguns cuidados importantes. Utilize máscara ao apresentar sintomas gripais, evite aglomerações, respeite o isolamento durante o período de sintomas, higienização das mãos devem ser feitas com frequência, procure atendimento ao apresentar sinais mais intensos. Cuidar de você é também proteger quem está ao seu redor. Vamos juntos prevenir a circulação do vírus e manter nossa comunidade segura. E segue a campanha de vacinação contra a gripe até o dia 30 de maio, oferecendo mais tempo e oportunidade para que todos os grupos contemplados possam se imunizar. Procure a unidade básica de saúde para fazer a vacina. E pensando em quem tem uma rotina corrida e não consegue passar no posto de saúde em horário comercial, a Secretaria de Saúde de Sobrasil preparou um cronograma especial para este mês de maio. Todas as terças-feiras haverá atendimento estendido até às 19 horas. A vacinação é uma medida fundamental para evitar agravamentos da doença. E vem aí uma tarde especial preparada com muito carinho para homenagear quem representa o amor mais verdadeiro do mundo. As mães, no dia 30 de maio, a partir da 1:30 PM, no Ginásio Municipal de Esportes. A programação contará com apresentações e participação do Centro Municipal de Educação Infantil Aprender Brincando, Núcleo Escolar São João Bosco e Núcleo Escolar Paulo Freire. Participe você também. E atenção, o município de Sobrasil lançou o processo administrativo número 48/2026, iniciativa conduzida pela Secretaria Municipal de Educação, que atende às diretrizes do Programa Nacional de Alimentação Escolar, para adquirir gêneros alimentícios diretamente da agricultura familiar para alimentação escolar no ano letivo de 2026. Os interessados, sejam fornecedores individuais, grupos informais ou formais, deverão apresentar a documentação necessária e o projeto de venda até o próximo dia 12 de maio na Prefeitura de Sobrasil, no setor de licitações em horário comercial. E o município de Sobrasil estará participando do evento Saber, Sabor e Saúde, promovido pela IPAGRE, na próxima quarta-feira, dia 13, na sede dos idosos, em Modelo. A programação contará com momentos de aprendizado, integração e cuidados com a saúde e o bem-estar da população. A abertura acontecerá às 1:15 PM, seguida de oficinas especiais, da 1:30 até às 16 horas, abordando temas como produtos de limpeza, alimentação saudável e óleo de massagem. Como parceiro da iniciativa, o município de Sobrasil estará disponibilizando transporte gratuito para os participantes com saída a 1:00 PM em frente ao CRAS. Os interessados em participar devem realizar a reserva junto à EPAGRE de Sobrasil ou diretamente no CRAS para a organização das vagas disponíveis. E o município de Sobrasil será palco de um momento especial de cultura e integração com a realização do encontro de corais Cantando a Vida no dia 30 de maio de 2026 na Capela São Roque. Promovido pelo Coral Cantando a Vida, o evento conta com o apoio do Departamento de Cultura e do Fundo Municipal do Idoso, reunindo grupos da região para celebrar a música e fortalecer os laços entre os corais. A programação iniciará às 15:00 PM com recepção dos corais, seguida pelo início das apresentações às 16:00 PM, proporcionando ao público uma tarde repleta de emoção, talento e diversidade musical. O encontro busca valorizar a cultura do canto coral, promovendo troca de experiências e momento de convivência entre os participantes e a comunidade. Encerrando a programação, será realizado um jantar-baile às 19 horas e

0: realizada entre os dias 30 de abril e 3 de maio em Navegantes e garantiu o terceiro lugar na classe internacional livre feminino. A competição reuniu atletas de diversas regiões do estado, destacando o alto nível técnico da modalidade. Júlia esteve acompanhada do professor Rony Bé, que vem desenvolvendo um importante trabalho junto à equipe da Sul-Brasil Patinação, incentivando e fortalecendo o esporte no município. Após a conquista, a atleta foi recepcionada pelo prefeito de Sul-Brasil, Vanderlei Galina, que parabenizou Júlia pelo excelente desempenho, estendendo os cumprimentos aos familiares, ao professor Rony e a toda a diretoria da Sul-Brasil Patinação pelo empenho e dedicação no desenvolvimento da modalidade. O prefeito destacou o orgulho em ver atletas do município levando o nome de Sul-Brasil para competições estaduais e conquistando resultados expressivos. É uma alegria acompanhar o crescimento da nossa patinação e ver jovens talentosos representando também o nosso município. Parabéns a Júlia, a família e ao professor Rony e a toda a equipe envolvida, destacou o prefeito. E o município de Sul-Brasil está com inscrições abertas para o cadastramento e habilitação de estudantes interessados em receber o auxílio financeiro estudantil destinado ao transporte de acadêmicos do ensino superior e tecnológico superior. O benefício é concedido conforme a Lei Municipal número 1313 de 2021, através do Programa Municipal de Auxílio Financeiro Estudantil. Os estudantes interessados devem realizar o cadastro até o dia 29 de maio, em horário comercial, diretamente na Secretaria Municipal de Educação. Para participar, é necessário estar regularmente matriculado em instituição de ensino superior ou tecnológico reconhecida pelo MEC, residir no município de Sul-Brasil e apresentar a documentação exigida no edital. Entre os documentos necessários estão RG, CPF, comprovante de residência, comprovante de frequência com informações sobre as aulas presenciais e dados bancários do estudante. O valor do auxílio varia conforme a quantidade de dias presenciais frequentados semanalmente, podendo chegar a 50% do salário mínimo por semestre. A administração municipal reforça a importância de os estudantes efetuarem o cadastro dentro do prazo estabelecido, garantindo assim o acesso ao benefício durante o exercício de 2026. Mais informações poderão ser obtidas junto à Secretaria Municipal de Educação. E neste sábado acontece mais uma rodada do Campeonato Municipal de Bocha 48. Logo mais, a partir das 14 horas, na linha Progresso, Progresso enfrenta a Bar Central. Na linha Barra Escondida enfrenta São Roque. E no Salão da Comunidade, o DMR enfrenta São Carlos. Hoje à noite, começa também o Campeonato Municipal de Futsal, temporada 2026. Os jogos de hoje serão na categoria Força Livre Masculino. A partir das 17 horas, Grêmio B enfrenta Papaléguas. Às 17h45, Juventude enfrenta Colhudos. Às 18h30, os Guri Bar Central enfrenta Amigos do Futebol B. Às 19h15, os Tauras enfrenta a Granja Weber. Às 8 da noite, Palmeiras B enfrenta Doda Barbershop. Às 8h45, Grêmio A enfrenta GBR FC. Às 9h30, Palmeiras A enfrenta Paraguaios. E às 10h15 da noite, Amigos do Futebol A enfrenta Juventus LJA. Venha participar também do Campeonato Municipal de Futsal. E para finalizar o informativo de hoje, em homenagem a todas as mamães, porque amanhã é o dia delas. Amanhã é o dia das mães. O Governo Municipal de Sul-Brasil deixa uma mensagem especial a todas as mães. Mãe é sinônimo de amor, cuidado, força e dedicação. Nesse Dia das Mães, a Administração Municipal do Sul-Brasil presta sua homenagem a todas as mães sul-brasilenses, que com carinho e coragem constroem diariamente famílias mais unidas e uma comunidade ainda mais humana e acolhedora. Que nunca falte amor, saúde e reconhecimento a essas mulheres tão especiais que são exemplo de luta, inspiração e esperança. A vocês, um feliz Dia das Mães. E terminamos agora mais um informativo da Prefeitura de Sul-Brasil. Obrigado pela sua atenção. Estaremos de volta no próximo sábado, neste horário e nesta emissora. A todos um grande abraço e até lá.
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1: A nossa saudação, queridos paroquianos da paróquia Santo Antônio de Pinhalzinho, a todos vocês ouvintes da Rádio Centro-Oeste, a nossa saudação. Está no ar o informativo paroquial deste fim de semana, onde nós lembramos o sexto domingo da Páscoa. Também neste fim de semana nos juntamos a todas as famílias que celebram o Dia das Mães e suplicamos ao Senhor por estas mulheres, por sua saúde, suas provações e seus projetos. Também colocamos diante do Senhor as mães falecidas e aquelas que passam por inúmeras dificuldades. Disponhamos-nos a guardar a palavra transformadora do ressuscitado e a sua presença viva. A programação paroquial Santo Antônio, hoje sábado, dia 9, 14 horas, celebração com primeira Eucaristia em linha Antagorda e também às 14 horas em linha Tiradentes. Às 17 horas haverá celebração no bairro Bela Vista, 19 horas na Igreja Matriz Santo Antônio e às 19:30 no Distrito de Machado, celebração com primeira Eucaristia. Amanhã, domingo, dia 10, 9 horas na Matriz, celebração, também neste horário em linha Guabiroba, celebração. Na segunda-feira, dia 11, 8:30, em Saudades, encontro dos missionários da Sagrada Família. No dia 12, terça-feira, 9 horas, na Casa Paroquial, avaliação institucional dos missionários da Sagrada Família. No dia 13, quarta-feira, 19 horas, celebração no bairro Nova Divinéia e às 19 horas na Igreja Matriz Nossa Senhora de Fátima, em Nova Erechim. No dia 14, quinta-feira, 19 horas na Matriz Celebração, 19:30 em linha Pio X. Dia 15, sexta-feira, 19:30, celebração no bairro São José e também no loteamento Boa Vista 1. No próximo sábado, dia 16, 14 horas, celebração com primeira Eucaristia em linha Volta Grande e no mesmo horário em linha Gaúcha, também com primeira Eucaristia. Ainda no sábado, dia 16, 17 horas, na Matriz, casamento de Vilmar João Marmit e Gabriele Medeiros Marmit. 19 horas na Igreja Matriz Santo Antônio, celebração. E às 19:30 a celebração será em linha Santa Lúcia. Neste fim de semana, proclamamos o Evangelho de Jesus Cristo segundo João. Naquele tempo, disse Jesus a seus discípulos: se me amais, guardareis os meus mandamentos, e eu rogarei ao Pai, e ele vos dará um outro defensor, para que permaneça sempre convosco. O Espírito da verdade, que o mundo não é capaz de receber, porque não o vê nem o conhece. Vós o conheceis, porque ele permanece junto de vós e estará dentro de vós. Não vos deixarei órfãos, eu virei a vós. Pouco tempo ainda e o mundo não mais me verá, mas vós me vereis, porque eu vivo e vós vivereis. Naquele dia sabereis que eu estou no meu Pai e vós em mim e eu em vós. Quem acolheu os meus mandamentos e os observa, este me ama. Ora, quem me ama será amado por meu Pai, e eu o amarei e me manifestarei a ele. Palavra da salvação. Glória a vós, Senhor. Meditando a palavra de Deus neste sexto domingo da Páscoa, duas questões centrais nos orientam: o amor e a promessa do envio do Espírito Santo. Com os acontecimentos da Páscoa de Jesus, o amor torna-se o sinal mais visível da vida cristã. Seremos reconhecidos como discípulos do Senhor pelo amor que tivermos uns pelos outros. Esta é a verdadeira identidade cristã. Acolher e observar os mandamentos de Jesus são caminhos concretos para demonstrar este amor. No Evangelho de hoje, Jesus oferece palavras de consolo àqueles que o amam. Ao anunciar sua partida, promete enviar da parte do Pai, o Defensor, o Espírito Santo, que vai conduzir os discípulos à plenitude da verdade. Na primeira carta de Pedro, somos exortados a estar sempre prontos a dar razão da esperança que nos habita. Cristo ressuscitou e agora, marcados com o selo do Espírito, formamos uma comunidade de amor. Esta mesma comunidade aparece em crescimento nos Atos dos Apóstolos. O Evangelho vai se espalhando, partindo de Jerusalém, alcançando a Judeia e chegando até a Samaria. Sinais são realizados, curas, libertações e gestos de misericórdia. A alegria toma conta da comunidade, que testemunha com fé e amor a presença viva do Senhor ressuscitado. Louvado seja nosso Senhor Jesus Cristo, para sempre seja louvado. E atentos novamente então à programação paroquial Santo Antônio, hoje sábado, dia 9, 14 horas, celebração com primeira Eucaristia em linha Antagorda e também neste horário em linha Tiradentes. Às 17 horas haverá celebração no Bela Vista, 19 horas na Igreja Matriz Santo Antônio e 19:30 no Distrito de Machado. Celebração esta também com primeira Eucaristia. Amanhã, domingo, dia 10, 9 horas na Matriz Celebração e às 9 horas também em linha Guabiroba. Na segunda-feira, dia 11, 8:30 em Saudades, encontro dos missionários da Sagrada Família. No dia 12, terça-feira, 9 horas na Casa Paroquial, avaliação institucional dos missionários da Sagrada Família. No dia 13, quarta-feira, 19 horas, bairro Nova Divinéia, celebração. E também às 19 horas em Nova Erechim, na Igreja Nossa Senhora de Fátima. Na quinta-feira, dia 14, 19 horas na Matriz Celebração e 19:30 em Pio X. Na sexta-feira, dia 15, 19:30, celebração no bairro São José e também 19:30 no loteamento Boa Vista 1. Próximo sábado, dia 16, 14 horas, linha Volta Grande, celebração com primeira Eucaristia e também no mesmo horário em linha Gaúcha, com primeira Eucaristia. Às 17 horas na Igreja Matriz, haverá a celebração casamento de Vilmar João Marmit e Gabriele Medeiros Marmit. Ainda dia 16, sábado, 19 horas na Igreja Matriz Santo Antônio, celebração. E às 19:30, em linha Santa Lúcia, a celebração. Lembrando que a celebração no dia 14, quinta-feira, 19:30, será em linha Ramenzoni. E assim, agradecendo a audiência e a atenção de todos, desejando mais uma vez um feliz e abençoado Dia das Mães, com muita saúde, com muito carinho. Também lembrar de todas as mães que nos precedem na vida eterna, mas com certeza estão próximo de Deus para sempre interceder por todos nós. E abençoe-nos o Deus Todo-Poderoso, por intermédio do nosso padroeiro Santo Antônio, em nome do Pai, do Filho e do Espírito Santo. Amém. Um abençoado fim de semana. Muitas bênçãos para toda a semana e até o nosso próximo encontro.
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muito boa tarde a todos e a todas. É uma alegria, é uma satisfação a gente estar chegando por aqui em mais uma super tarde gelada de sábado. É o Sábado Germânico 100.9 FM chegando a partir de agora. Quero aqui agradecer a você que está sempre no aguardo da chegada da nossa edição de todo sábado. Muita cultura, muita música raiz alemã a gente vai compartilhar com você nesta super tarde. E hoje, mais do que especial, hoje a nossa programação vai estar conectada com a cultura polonesa. É isso mesmo, é desde a nossa abertura de agora que a gente já anuncia uma programação especial. Teremos visita aqui nos estúdios 100.9 do jovem polonês, ele que vem da Polônia, jovem de origem, jovem nativo, Victor Walczak, daqui a pouquinho ao vivo, falando com a gente, conectando hoje Brasil e Polônia. 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

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E com a gente nesta super tarde, Fenos e Silagens Kanakiewicz, de Nova Erechim. Programação especial voltada à cultura polonesa. E com a gente hoje, na programação excepcional, Fenos e Silagens...

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Sejam todos mais uma vez bem-vindos. Obrigado por você estar sintonizado em nossa frequência 100.9 FM. Estúdios localizados na Avenida Belém, número 500, centro de Pinhalzinho. Rádio Centro-Oeste 100.9 FM, conectando você. E a nossa programação especial por demais hoje, dentro de instantes teremos visitas aqui nos estúdios 100.9 FM. Vamos fazer aquele bate-papo, aquela cultura, aquela conexão forte Brasil-Polônia. Desde já também quero agradecer o meu grande amigo Gabriel Kemka, que vai ser o nosso porta-voz. Afinal de contas, eu não falo polonês.

0: Vocês não dançaram ainda não, né? Estamos só no começo, certo? Só no começo. Vamos dançar um pouco então?
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isso aí, estamos de volta aqui na sua super tarde de sábado, o nosso sábado germânico 100.9. Unsere Zeit Samstag, né? Heute schon wieder hier dabei, zusammen mit unser lieben Freunde, uns zuhören tun, im ganzen Umkreis Oeste von Santa Catarina. E também cumprimentar os nossos ouvintes internautas, o pessoal que se liga com a gente pela câmera aqui do Facebook, né? O pessoal que acompanha a nossa programação online. O nosso muito obrigado, Dankeschön, Dinkuye. E com a gente hoje aqui na tarde, vamos ter a programação especial Brasil-Polônia, a conexão cultural mais próxima hoje em nossa edição. 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Fenos Kanakiewicz. Alô, Tiago. Alô, Nova Erechim. Obrigado pela parceria. Alô, meu amigo Gerson Specht. Boa tarde. Alô, meu amigo Daniel do Rio de Janeiro, hein? Olha aí, diz ele que tá fresquinho no Rio de Janeiro. 30 graus. 30 graus no Rio de Janeiro, tá fresquinho, hein? Olha aí, mas aí, Daniel, venha pro sul. Alô, Daniel, mais uma vez, Bairro Maracanã, aquele abraço. A vovó Erna tá na audiência lá em São Paulo das Missões, Tangeche. Alô, Jandir Machado e Lloyd Höffler, boa tarde. Ivo Schmidt, boa tarde. Guido Hibner, direto de Balneário Gamboriú, aquele abraço. Terezinha Nicoletti, direto de São Paulo. Eva Wozniak, a minha amiga Eva Wozniak, obrigado pela sua audiência. Rosalinda Olbert, também ligado com a gente.

mais uma vez agradecendo os nossos parceiros patrocinadores e hoje, excepcionalmente, dentro de instantes, a gente vai estar abrindo as portas para os nossos amigos que já se encontram aqui no estúdio 100.9 FM. A gente vai fazer esse intercâmbio cultural com a Polônia. A nossa programação germânica aqui fazendo hoje essa ponte, né, entre Brasil e Polônia. Estamos apenas aí no aguardo da chegada do nosso amigo Gabriel Kemka, né? Gabriel Kemka, que também já está a caminho aqui para os estúdios 100.9 FM. 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Mais informações chegando aqui em Campo Herê, está sendo registrado nesse momento chuva gelada, hein? Chuva congelada. A chuva congelada não é neve, tá, pessoal? A neve tem que ser, obviamente, o floco, né? Se deslocando aí em queda livre. Resumindo, o frio é o mesmo, né? Em Campo Herê, agora aqui, informações chegando aí, indícios de chuva congelada, né? Agora, há pouco, tivemos aí o começo, né, da chuva congelada na fronteira com a Argentina, nas regiões de Guarujá do Sul, São José do Cedro e também Belmonte, Bandeirante. E agora vem a informação aqui atualizando: Campo Herê já registra chuva congelada nesta tarde de sábado. 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

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Simbora por aqui trazendo o Monte Azul, pra tarde. 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

Alô, boa tarde, Inácio Rockenbach. Aqui em Lajeado, 15 graus, nublado, aproveitando para cozinhar melado. Abraço a todas as descendências polonesas. Obrigado, Inácio Rockenbach. Direto de Lajeado, heute Mittag ist der Mann Sirup am Kochen, gell? Heute Mittag ist er Sirup am Machen, ne? Schöne Mittag für Sirup machen, wirklich boa, ne? Alô, Paulo Lauer, direto da residência. Semana que vem será da residência número 1. Agora ela está na residência número 2. Aqui não é frio. Estou vestindo camiseta e calça curta. Ai, zá.

Alô, Jandir Machado. Jandir Machado concorrendo ao sorteio do Chope. Boa tarde, Ulisses Stumizeski. Tem poloneses na Argentina, né? Eu tenho um ouvinte aqui, Flávio, depois a gente vai comentar sobre isso. Tem um ouvinte aqui, nosso ouvinte assíduo, acompanha a programação da gente já há muito tempo. Ulisses Stumizeski, é da região das Misiones, Argentina, né? Abraço! Ulisses, Tangchen, saludo, muchas gracias, saludo a ustedes, né? Aqui nos estúdios 100.9 FM, acaba de chegar a presidente da Braspol, dona... Cláudia Skowronski, acertei? Quase, passou perto. Já vou ligar o microfone deles aí. Esse pessoal que é de descendência polonesa, que é sua origem, raízes polonesas, eles vão estar se apresentando. Mas quero dar aqui as boas-vindas à presidente da Associação Polonesa de Nova Erechim, Braspol. Estamos apenas no aguardo da chegada do nosso amigo Gabriel Kemka, que vai nos auxiliar hoje aqui nas traduções simultâneas, porque já temos aqui nos estúdios da 100.9, aqui na Avenida Belém, número 500, o jovem polonês Victor Walczak. Acertei! Olha aí! O jovem Victor, que é da Polônia, já está aqui comigo também nos estúdios. Também o Flávio Kanakiewicz, também já se encontra aqui na Rádio Centro-Oeste. Flávio Kanakiewicz, que foi o primeiro presidente da Braspol lá de Nova Erechim, vai estar conversando com a gente daqui a pouquinho, dentro de instantes.

0: Muito bem, esta característica musical já vai dando as boas-vindas aos nossos amigos, aos nossos convidados que já se encontram aqui nos estúdios da 100.9 FM. A gente vai gradativamente aqui abrindo os microfones dos nossos amigos que estão aqui. Eu começo pela presidente, a atual presidente da Associação Polonesa Braspol de Nova Erechim, a quem eu quero dar as boas-vindas. Boa tarde.
1: Boa tarde. Boa tarde a todos os ouvintes da Rádio Centro-Oeste. É um prazer muito grande estarmos aqui, né, no seu programa hoje para conversar um pouquinho sobre a cultura polonesa. Nós temos no Brasil mais de 150 anos, né, da imigração polonesa, e são muitos hábitos, costumes que vieram com nossos descendentes e que a nossa organização Braspol busca manter até os dias de hoje. E é um grande desafio sempre, né? Principalmente, né, nos dias atuais, a gente conseguir manter todas essas tradições de quem nos antecedeu.
0: Manter tudo vivo, né? Esse projeto histórico, né? E como quebra de protocolo, o ouvinte talvez deve ter percebido. Como é que é seu nome?
1: O meu nome é Cláudia Maria Skowronski.
0: Skowronski, acertei? Me corrijam, por favor, eu tenho sérias dificuldades. Skowronski, moras aqui em Pinhalzinho mesmo?
1: Eu resido em Pinhalzinho, aham. Uhum.
0: Certo, uhum. É presidente da Braspol esse ano, eleito recentemente?
1: Isso, assumi então a gestão por 2 anos da Braspol, agora no mês de março desse ano. Então, também uma grande satisfação, né? Há anos participo da entidade, né? Mas como presidente, então, estou neste momento assumindo. E a gente agradece sempre, né, a todos os nossos associados. A Braspol se faz forte hoje graças a todas as pessoas que fazem parte dela e que são o nosso apoio, o nosso suporte, que a gente pode contar sempre com eles nas nossas atividades.
0: Que bom, muito bem. Flávio Kanakiewicz, opa, esse nome é familiar, já é conhecido, é Flávio Kanakiewicz, o primeiro presidente da Associação Polonesa Braspol de Nova Erechim e desde lá sempre envolvido, colaborando, contribuindo, ajudando. Muito bem-vindo, seja bem-vindo, sinta-se à vontade.
2: Dobry wieczór dla tych wszystkich radio słuchaczy, to tutaj słuchają te radio Centro-S, Espinhalzinho, Luiz Rodrigo, uma satisfação estar aqui no teu programa. Rádio Centro-S tem motivo de alegria voltar aqui, que são 30 anos de história, de parceria, Braspol, RCO. Nós fundamos a Braspol em 93. Logo depois da fundação da Braspol, fui convidado a vir aqui com o Nani, com o Augusto Giovanni aqui, participei de algum programa falando da Braspol, depois divulgando os eventos. E é uma grande satisfação aqui rever, falar de novo aos microfones da RCO. E muito obrigado pelo convite que você fez lá no nosso jantar. Se conhecemos lá no evento e já fizemos uma grande amizade.
0: É isso aí, olha só, eu fico até lisonjeado, Flávio. Muito obrigado por ter lembrado do nosso colega Hernani Edson, que sempre conduziu a programação aqui durante muitos anos e com bastante ênfase, com bastante força, apoiando a Braspol de Nova Erechim. Eu lembro-me, Flávio, com certeza o amigo também lembra, do extinto programa Domingo Alegre, dos domingos de manhã, onde rodava música polonesa, inclusive, né? Então é uma grande lembrança. Obrigado, Flávio, por ter lembrado.
2: É isso aí. Eu, inclusive, abastecia o Nani com músicas. Uma certa feita, ele me convidou, diz, ó, lá na rádio de Palmitos, ele trabalhou uma época lá, diz, eu sei lá que tem alguns discos de vinil de música polonesa. Daí eu passei aqui em Pinhalzinho, carreguei o Nani e fomos lá na rádio copiar em fita, aquela fita cassete, né? Ei. Copiamos na fita cassete e trouxemos aqui para a rádio músicas. E eu, onde eu conseguia naquela época músicas, daí eu trazia aqui pro Nani e rodar.
0: Muito bem, legal. Temos aqui nos estúdios da Rádio Centro-Oeste este jovem. Ele que é nascido, ele que mora na Polônia, está fazendo o seu intercâmbio, o seu estudo.

0: estágio, ele vai melhor se apresentar agora. Quero aqui dar as boas-vindas e agora o Flávio também vai nos auxiliar na questão da tradução simultânea. Seja muito bem-vindo, Victor Valchak.
1: Muito obrigado, boa tarde a todos. Eu não falo muito português, então eu quero falar na polonês agora, ok?
0: Sim, fique à vontade.
1: Dzień dobry. Dzień dobry, witam wszystkich słuchaczy. Przede wszystkim bardzo dziękuję Rodrigo za zaproszenie. Jestem bardzo szczęśliwy, że mogę tutaj być, że mogę trochę podzielić się swoją polskością, tym jak ważne to dla mnie jest i jak ważne jest bycie tutaj z ludźmi, którzy kultywują polską kulturę poza granicami Polski. Jest to dla mnie bardzo fascynujące i dla ludzi, którzy mieszkają w Polsce, którzy teraz nie znają trochę historii Polaków, którzy przeprowadzili się do Brazylii 100-150 lat temu, to bardzo ważne, że jesteśmy tutaj, że kontaktujemy się tutaj z Polakami, którzy mieszkają w Brazylii i którzy po prostu kultywują polską kulturę i tradycję.
2: Então, traduzindo aí, foi longe demais, agora vou me atrapalhar todo aí, vou me tropeçar, foi muita tradução. É, então, para os descendentes de poloneses perceberam que ele cumprimenta Dzień Dobry, que é o bom dia. O Dzień Dobry é durante todo o dia, até o entardecer. Então, por isso que ele começou com Dzień Dobry, ele cumprimentou, então, o nosso apresentador, nosso anfitrião aí, o Luiz Rodrigo. Para ele, é uma grande alegria estar no Brasil, perceber, vamos dizer, o empenho dos descendentes de poloneses em preservar a cultura, as tradições que vieram para o Brasil há 100, há 150 anos atrás. E o pessoal empenhado em preservar isso. Então, para ele, isso é uma surpresa, uma gratidão. E ele tem certeza que, vamos dizer, ele vai compartilhar isso lá na Polônia e vai ser motivo de alegria também para os poloneses em saberem que nós, descendentes de brasileiros, de poloneses, há tantos anos vivendo no Brasil, preservamos ainda, buscamos difundir, preservar, resgatar, difundir as tradições, a culinária polonesa. Então, para ele, ele é muito emocionado em ver isso aí, né? Como ele mencionou lá no jantar, ao tá decidindo de vir fazer esse intercâmbio no Brasil, a avó dele recomendou que ele viesse para a região sul, aqui nos três estados do sul, que aqui tinha bastante descendentes de poloneses, e que ele procurasse esses poloneses para ver como é que os poloneses estão vivendo aqui. Essa era uma curiosidade que a avó dele tem. Olha só. A Babcia, foi a Babcia, ela quer saber como é que vivem os descendentes de poloneses aqui no Brasil.
0: É, Flávio, me ajuda agora, vou fazer perguntas breves, você traduz, aí na tradução simultânea, você já joga a resposta de volta, né?
2: Certo.
0: Porque nós precisamos ter você no meio campo, senão eu não chego na trave para tentar fazer um gol nesse polonês hoje. Victor, você se sente acolhido aqui junto às famílias polonesas de Nova Erechim? Você sente afeto familiar aqui com os poloneses da nossa região?
1: Czy czujesz się
2: jak pan widzi, jak my tam
0: Flávio, faz a pergunta no microfone para ele.
2: Eu tava explicando então para ele que jak tutaj Polacy cię
1: przyjęli.
2: Tak.
1: 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Prowadziłem zajęcia w Szapeko, w UNO Szapeko i z racji tego, że tam prowadziłem te zajęcia, to poznałem studentkę, która miała jakieś połączenia tutaj z osobami, którzy działają w Braspolu, w Nowe Erechim. 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
1: 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został dobrze przyjęty i zostałem przyjęty lepiej niż myślałem, więc dla mnie to jest bardzo, bardzo emocjonalne i bardzo ważne, że tak dobrze mnie tutaj ludzie przyjęli.
0: Flávio!
2: Então agora vamos fazer o meio de campo. Então ele mencionou primeiro como é que foi o contato que ele deu, estava dando uma palestra na UNO Chapecó, e daí tem estudantes aqui de Pinhalzinho, inclusive a filha da Carmen Carboneira, e lá a filha do sócio do meu irmão lá, do Geraldo, da Cacamóveis, filha do Borsoi, que nos passaram essa informação que tinha um polonês dando palestra aí no Chapecó, que ia ficar um tempo ali. E aí nós, mexendo os pauzinhos, nós conseguimos. A Cláudia, inclusive, conseguiu o contato do Victor. E aí a Cláudia mesmo passou o convite de que nós teríamos uma assembleia e de que ele seria bem-vindo para a nossa assembleia. Foi então que ele veio, mas ele veio com a preocupação. Ele tinha essa preocupação lá na Polônia, como é que ele vai ser recepcionado, como é que ele vai se interagir com o povo, não só com os poloneses, mas com os brasileiros. Quando ele recebeu esse convite, ele também veio com essa preocupação. Poxa, mas eu vou para Nova Erechim, eu vou conversar com pessoas que eu nunca vi. Como é que vai ser? Era uma preocupação dele. Como é que ele vai interagir? Ao mesmo tempo, ele estava, vamos dizer, ansioso, porque seria a primeira oportunidade, já estando 60 dias no Brasil, de falar com alguém na língua dele, na língua polonesa.
0: Olha só.
2: E aí ele veio para Nova Erechim, e ele se encontramos no restaurante Babinski, e ele disse que, vamos dizer, a receptividade foi muito maior, muito mais emocionante do que ele podia imaginar.
0: Olha,
2: que para ele, vamos dizer, é muito gratificante saber que os descendentes poloneses receberam com essa afinidade, com esse carinho e com esse zelo, né? Essa preocupação de interagir com ele. Então, para ele, isso é, vamos dizer, muito gratificante.
0: Ele está emocionado.
3: Eu até ia dizer assim que a gente compartilha essa mesma emoção do Victor,
0: ele,
3: né?
0: Tá,
3: porque no primeiro contato que eu fiz, eu não tenho muita habilidade com o polonês, né? Embora já tenhamos, enquanto Braspol, buscado ofertar alguns cursos, e eu logo disse pro Victor, eu não falo polonês, né? Mas ele bem tranquilamente, não se preocupa, nós vamos dar um jeito, tem Google Tradutor, né, Victor? E a gente se vira, bora lá. Mas quando ele chegou em Nova Erechim e ele encontrou com esses descendentes, o pai do Flávio, o seu Vicente,
2: a Elza,
3: são pessoas assim que vivem aqui no Brasil, são brasileiras, mas que continuam mantendo, né, a língua polonesa. Então eles conseguiram se comunicar com muita tranquilidade, né? O próprio Flávio, dá para ver aqui, não precisa nem falar, né, Flávio? Mas também tem essa facilidade. Então foi até emocionante para nós também ver essa comunicação entre eles, sabe? E esse vínculo que eles mantêm até hoje, né?
0: Olha,
3: aquele
0: isso.
3: Foi o primeiro encontro, mas depois desse já foram muitos outros, né? Ele esteve no nosso jantar no dia 11 de abril, depois já teve em outros momentos também visitando as nossas famílias, algumas viagens que o pessoal compartilharam para o Festival Polônico em Nova Prata, o Victor esteve também com a galera, né? Então, para nós também, assim, é uma satisfação muito grande.
0: Falastes do jantar, a gente teve a oportunidade de prestigiar esse jantar, estávamos lá também, e eu observei o Victor... Num dos momentos lá, ele estava interagindo com uma senhora já de idade, né? Falando a língua materna, né? Estavam interagindo. Victor, Gabriel, seja bem-vindo. Por favor, assente-se.
4: Eu preciso pedir desculpa porque eu tive que levar a Dalila para...
0: Tranquilo.
4: Um prontinho socorro.
0: Por favor, seja bem-vindo.
4: Estudante.
3: Sim. Sim.
2: Gabriel
4: Kempka.
0: Estuda. Chegou o Gabriel Kempka aqui nos estúdios também, por favor.
4: Ah, Flávio.
0: Então se... Já estão falando polonês aqui.
3: Cláudia.
0: A próxima pergunta, Flávio, é, o que é que você está fazendo no Brasil? Esse estágio, o que é esse estágio que você está fazendo no Brasil?
1: Ok. Właściwie to jest bardzo prosta odpowiedź, bo ja jestem z Uniwersytetu Ekonomicznego we Wrocławiu. 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I mój Uniwersytet Ekonomiczny, tam robię swój doktorat, tam pracuję, jestem asystentem naukowo-dydaktycznym i tam prowadzę zajęcia dla studentów. 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
2: Ele então, como, traduzindo, ele está fazendo doutorado, está na conclusão do doutorado em economia, e aí ele veio fazer o intercâmbio em Chapecó, 6 meses de intercâmbio. Então houve uma parceria prévia com a universidade lá da cidade dele, Wrocław. Wrocław, por acaso, é a cidade que mora uma das filhas aqui do Paulo Vinkiewicz, aí de Pinhalzinho, e aí houve essa parceria entre a Universidade lá de Wrocław com a UNO-Chapecó. Por isso que daí ele veio para a UNO-Chapecó para fazer esse intercâmbio, 6 meses, né?
0: Então é uma parceria entre faculdades, campus universitários.
2: Isso mesmo. E aí ele veio para cá para justamente para fazer esse intercâmbio, para depois apresentar lá na conclusão lá do doutorado dele em economia.
0: Muito bem, obrigado. Agora sim, quero dar as boas-vindas ao nosso ex-colega de rádio, nosso querido Gabriel Kemka. Seja bem-vindo.
5: Obrigado, Rodrigo. E chciałbym pozdrawiać pana. Może być pan?
1: Tak. Może być pan, może być Wiktor.
5: Tak, Wiktor. Tak. Boa tarde, Klaudia.
1: Flávio.
5: E estamos aí hoje, até um dia especial, né? Porque recebemos uma visita especial, né? E eu só queria acrescentar que eu tive em setembro, bem em Wrzesniu teraz, przeszły to byłem w Polsce.
1: A gdzie?
5: Tak, byłem w Warszawie, pierwszą w Kraków.
1: W Krakowie,
5: to
1: Wieliczka, Auschwitz.
5: Poznałem Smutno.
1: Smutno, oczywiście.
5: Auschwitz i Wieliczka.
1: Wieliczka.
5: To jest bardzo piękne, interesujące.
2: Mm-hmm.
0: Aproxima um pouco o microfone, Gabriel. Isso, pode puxar mais pertinho.
5: Tam poznałem takie sytuacje, że mamy dużo Brazylijczyków, co się uczą w Polsce.
1: Prawda.
5: Mhm. Nie tylko się uczą, ale też pracują. Mhm. Tak? Então, eu estava dizendo para ele que eu estive na Polônia agora, em setembro do ano passado, estive em Cracóvia, e até com uma certa tristeza eu visitei Auschwitz, né? E também visitei uma mina de sal, que ela foi começada a explorar, sendo explorada há 700 anos atrás, no tempo em que, inclusive, havia um intercâmbio comercial com o Oriente Asiático e tal, quer dizer, a Rota da Seda passava por lá, Então era uma rota interessante, né? Inclusive em Cracóvia tem a segunda mais antiga universidade da Europa.
0: Olha só!
5: Tá. A de Cracóvia foi inaugurada em 1364 e a da República Tcheca, a universidade deles foi 1348. 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
0: Gabriel, então, antes de nós irmos para uma música polonesa bem animada, que o Flávio nos enviou outro dia aí, já está aqui na ponta da agulha. Gabriel, faça uma pergunta para o Victor em polonês e me traduza na simultaneidade. Agora temos dois tradutores aqui, Flávio, Gabriel, Gabriel, Flávio. Tá ficando bom aqui, tô com o meio campo bem articulado. Alô, Cláudia, vou chutar a bola para ti, você faz o gol aí. Gabriel, por favor, pergunte ao Victor essa cidade natal dele. Pergunta se a cidade natal dele fica próximo de onde? De algum ponto, esse nome que o Flávio falou da cidade dele, por isso quero que o senhor o pergunte, isso fica localizado aonde na Polônia? A norte, a sul, a leste, a oeste, perto de que centro, enfim? A cidade natal, a cidade natal.
1: Tá. De cidade natal, meu cidade natal. Moje miasto urodzenia to Konin. To jest takie małe miasto industrialne. Ono jest w centrum Polski. Nie jest ani na północy, ani na południu, ani na wschodzie, ani na zachodzie. Jest tak naprawdę w centrum Polski. Między
5: Łódź?
1: Blisko Łodzi, niedaleko Łodzi. Między Poznaniem a Warszawą. Albo a, tak, Poznaniem tak. A Łodzią. Tak. Mam 100 kilometrów do Łodzi i 100 kilometrów do Poznania. To miasto jest na szlaku komunikacyjnym między Moskwą a Berlinem. Jak był kiedyś pociąg z Moskwy do Berlina, to jechał przez Warszawę i jechał przez Konin. Warszawa, Moskwa, Mińsk, Warszawa, Konin, Poznań, Berlin. Tak. Więc to jest takie miasto, gdzie tam mieszka około 70 tysięcy ludzi teraz. Jeszcze 20 lat temu mieszkało 100 tysięcy ludzi, ale jest bardzo duża deurbanizacja, dlatego że duże firmy się zamykają, więc nie jest to za bardzo ciekawy wątek mojego życia, ale to jest moje miejsce urodzenia.
0: Gabriel?
5: Tak, o que ele está dizendo é o seguinte, que ele mora, a cidade onde ele mora, ela faz parte da Europa, da Polônia Central. Uh-huh. É próximo de Łódź, é próximo de
1: Poznań.
5: Inclusive de Poznań, próximo da capital, Varsóvia e tal. E interessante, ele está transmitindo para nós aqui que na cidade dele tem uma ligação ferroviária de Moscou que passa por dentro da Polônia, próxima cidade ou dentro da cidade dele, e ela vai até Berlim.
0: Olha só.
5: Né? Então, é uma ferrovia internacional que faz, claro, transporte de produtos, de pessoas, claro.
0: Logística. Pessoas, logística.
5: E logística
1: isso
5: também.
1: Mesmo.
5: Né? Eu posso fazer mais uma perguntinha para ele?
0: Antes da música, sim.
5: Tá.
0: Sim.
5: Então, chciałbym
1: Zapytać,
5: jak oglądasz nasze strony tutaj, Santa Catarina, bo tutaj jesteśmy na zachodu,
1: na południu.
5: Zachodu, południowej strony, tak.
1: Tak, tak, tak, tak.
5: Ale jesteśmy na zachodu, już blisko granicy Argentyny, tutaj 100 i parę kilometrów.
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1: 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Byłem też na Foz do Iguaçu, po stronie brazylijskiej, po stronie argentyńskiej. 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No i Nowa Erechim oczywiście, no bo tutaj jestem. 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

0: są inne od tego, gdzie mieszkam, gdzie się trochę wychowałem. Tu jest bardzo dużo natury, bardzo dużo lasów, bardzo dużo takich borów. I w Polsce również to mamy, ale akurat nie w tym miejscu, skąd ja jestem, gdzie ja mieszkam. Więc cały ten, brakuje mi polskiego słowa, ten landscape, te krajobrazy, które tutaj są, są piękne, są bardzo malownicze, bo są rzeki, są jakieś jeziora, jest bardzo dużo wzgórzy, pagórków, wszystko jest bardzo zielono. Dla mnie to było bardzo, to było czymś unikalnym, dlatego że przyjechałem z Polski w lutym, 10 lutego, i w Polsce było bardzo zimno, było minus 20 stopni, było dużo śniegu, no i była taka aura niesprzyjająca. A przyleciałem tutaj do Chapeco, różnica temperatur była 50 stopni, bo tutaj było 30 czy 35 stopni i było bardzo zielono, więc to było zupełnie inaczej niż to skąd wyjeżdżałem z Polski. Dlatego bardzo mi się tutaj podobało, do tej pory bardzo mi się podoba, ale nie ukrywam, że tęsknię za swoją rodziną, za swoimi przyjaciółmi. Będę tutaj jeszcze w Brazylii, w Chapeco 2 miesiące, ale tęskno mi, bardzo mi tęskno za tym, co mam w Polsce, no bo tam mam tak naprawdę całe swoje życie.
1: Tak. O que ele transmitiu foi o seguinte, que ele, quando veio para Chapecó, ele se deparou com uma natureza diferente, inclusive bastante a nossa natureza está bastante preservada, né? É mais um pouquinho mais montanhosa que eles lá, no caso, porque a Polônia é 95% jesrówna.
0: Może nie 95%, może 85%, bo mamy na południu Polski jest dużo gór. Mamy Beskidy, Sudety, Tatry.
1: Ale nareszcie wszystko równe.
0: Nareszcie jest raczej tak, równe.
1: I ele, claro, ele saiu de um clima com 20 graus negativo e saiu, chegou aqui com 30 positivo. Então isso aí também chama muita atenção.
2: Uma diferença de 50 graus Celsius, né? Então é isso que é a diferença,
3: né? Sobreviveu?
2: Sobreviveu a um choque aí de 50 graus. E completando o que o Gabriel comentou, né, que para ele impressionou bastante o verde que ele viu na natureza aqui brasileira, né? Lá na Polônia tem alguma coisa aí que estão reflorestando e tal, né? Mas muito pouco verde. E aqui, quando ele chegou no Brasil, aí muito verde, montanhas e colinas e tal, né? Então, isso que chamou muito a atenção dele é essa preservação aí da natureza.
3: Obrigado, Flávio. Nós vamos para uma música polonesa e eu quero aqui também convidar o pessoal que está nos ouvindo em casa. Estamos aqui com um recorde de audiência. Se alguém de casa tiver uma pergunta, quiser me ajudar... Se alguém quiser me ajudar a conduzir esta programação especial e histórica, podem entrar aqui pelo nosso WhatsApp interativo, deixe a sua pergunta, pergunte ao Victor, qualquer que seja o assunto ou tema. Nós temos aqui grandes personalidades, Flávio Kanakiewicz, primeiro presidente da Braspol de Nova Erechim, nós temos Gabriel Kemka, que já viajou para a Polônia inúmeras vezes, conhecedor da cultura e da história polonesa, a nossa presidente atual da Braspol, Cláudia Skowronski, que está aqui presente para nos envaidecer. Então, vamos trazendo uma música polonesa, o nome eu não vou poder anunciar, mas que é animada, ouça só!

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1: Muito bem, dando sequência. Hoje a nossa programação é excepcional, é especial. Nós hoje abrimos as nossas portas para esse momento cultural Brasil-Polônia, mas pela nossa emissora de rádio, a nossa programação germânica também hoje estende a mão à cultura polonesa, abrindo espaço, já que estamos num momento especial com a presença do Victor Walczak, ele que é estudante acadêmico polonês, e através deste programa de intercâmbio entre faculdades do Brasil e da Polônia, está aqui em nossa região como intercambista e está fazendo esse intercâmbio cultural com as pessoas da etnia polonesa. E hoje tudo reunido aqui nos estúdios 100.9, que declaramos aqui abertamente, hoje se torna a Embaixada da Polônia, né? A gente fala isso em alto bom som e muito orgulhoso ainda, a Embaixada da Polônia em Pinhalzinho, aqui em Pinhalzinho, aqui nos estúdios da 100.9, com a presença do Gabriel Kemka, que está nos auxiliando aqui fazendo meio campo nas traduções simultâneas, o Flávio Kanakiewicz também como tradutor, primeiro presidente da Braspol de Nova Erechim, e a atual presidente da Braspol de Nova Erechim, a nossa amiga Cláudia. Ao fundo musical da polonesa, dessa música, desse ritmo dançante, a gente dá sequência aqui na nossa programação hoje voltada à cultura polonesa. Agora, meus amigos tradutores, primeiro eu vou passar para o Flávio, vai ter algumas pessoas aqui que estão interagindo com o Flávio, que estão na audiência. Flávio, atende os ouvintes aí, por favor.
2: Vamos ressaltar aqui a sintonização do nosso programa Sintonia, lá no Paraná, o Floriano Mica. Floriano Mica é o apresentador do programa polonês, domingos de manhã, na Rádio Palmeira, lá de Palmeira, no Paraná. Eu conheço ele há muitos anos, ele é da causa polônica, integrante da Braspol. Tenho uma grande amizade com ele há muitos anos, né? Tem o Ivar Babinski, Nova Erechim, que também me falou durante a semana, diz, ó, tô sempre sintonizado no programa do Luiz Rodrigo. Armando Bevilacqua também, domingo lá na festa, me chamou, diz, olha, eu sempre tô sintonizado na RCO. Tem o pessoal lá do Ribique Portas, lá também está sintonizado conosco. Orlando Stiburski também, um grande abraço para vocês. Sempre sintonizados. E como a Cláudia mencionou no início, tem muito integrante da Braspol também que está nos acompanhando nesse momento. E a Braspol é o que é e deve tudo aos integrantes, né, Cláudia? Que se fosse presidente ou tesoureiro, não ia a lugar nenhum, né?
3: É exatamente isso, Flávio. A gente, né, comentei já no começo o nosso agradecimento especial a todas essas famílias polonesas, porque é com a força delas, com o trabalho delas, com a dedicação delas e com o amor dessas pessoas é que a gente consegue manter as nossas atividades, né? Nós temos na Braspol, a gente sempre valoriza a questão dos jantares, né? Então essa parte da gastronomia, da culinária que a gente preserva. O Victor até provou o pierogi, disse que o nosso é bem bom, então isso para nós também... É bem importante, né? Porque é um prato que a gente mantém, mas que na Polônia continua também, né? Porque a gente sabe que às vezes as coisas vão...
1: evoluindo.
3: Vão se modificando, né? Com o passar dos anos, mas o pierogi é uma comida que ainda hoje...
1: Eu adorei.
3: Que ainda hoje lá eles fazem, que o nosso aqui, ele deu os parabéns, então para nós é um grande elogio. Então a nossa equipe de cozinha, que eu sei que faz com todo amor, produz aqueles pierogis, né? É um elogio para elas que se dedicam tanto. E a nossa Braspol também, há 4 anos a gente implantou um grupo de danças polonesas, então estamos ensaiando semanalmente, nas quintas-feiras à noite, várias músicas. Hoje estaremos no evento em Saudades também representando a nossa cultura, e aqui, né, nossa região, a gente sabe que tem muitos alemães, italianos e poloneses, mas o nosso grupo de danças polonês é quase que exclusivo, viu? De toda a nossa região aqui é o único grupo de danças, então a gente também tem muito orgulho de fazer parte desse projeto e agradece a todos os nossos dançarinos que toda semana estão aí, né, ensaiando, se dedicando e ajudando a manter, né, essa tradição.
1: Que coisa boa, muito bem. Eu tenho perguntas dos ouvintes aqui, daí os nossos tradutores simultâneos. Perguntem ao Vitor, aqui temos o nosso ouvinte Alex Dalpiva. O Alex Dalpiva, se você em casa que estiver me ouvindo tiver alguma pergunta para um polonês nativo, Victor, que está aqui comigo nos estúdios, sinta-se à vontade. O WhatsApp 33666200, deixa sua pergunta. Alex Dalpiva, perguntem. Por favor, os tradutores já traduzam aí. Queria perguntar ao Victor o que ele achou da organização da Braspol de Nova Erechim com relação ao nosso jantar típico. Querem saber do Vitor como ele avaliou a organização aqui do jantar típico que aconteceu outro dia em Nova Erechim.
2: Por resumo, e acto meio Chico Vale, um chocolate, todo pan vídeo, todo só pan mexe, já é que está a nossa organização?
4: Po pierwsze, dla mnie to jest coś niezwykłego. Powtarzam się trochę, ale dla mnie to jest coś niezwykłego jechać 10 tysięcy kilometrów od mojego domu i widzieć, jak ludzie przygotowują polskie potrawy, jak przygotowują pierogi, jak przygotowują jakieś tradycyjne, po prostu tradycyjne dania. Więc jak widziałem, jak to wszystko jest przygotowywane, jak przygotowywaliście stoły, gdzie tam były nazwy miast czy regionów polskich, czy był orzeł biały gdzieś tam w tle na fladze tam Nowa Erechim, to jest coś takiego niezwykłego. 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Dlatego, że widziałem, że każda jedna osoba, która jest zaangażowana w pracę Braspolu, zawsze każdy coś robił. Nie było tak, że pięciu robiło, a dziesięciu odpoczywało, tylko cały czas gdzieś tam w kuchni cały czas była robota, tutaj były jakieś krzesła załatwiane, tutaj były załatwiane jakaś oprawa, więc cała organizacja była moim zdaniem bardzo dobra i patrząc na to z boku, będąc częścią tego, wywarło to na mnie bardzo duże pozytywne wrażenie.
2: Ele, então, traduzindo, então ele não estava acostumado a ver. O que chamou a atenção é a mobilização, é a organização. Todo mundo trabalhando, cada um fazendo alguma coisa. Não tinha aquele de digamos, de cinco trabalhar e dez ficar olhando. Então, não, ali todo mundo estava empenhado, cada um executando a sua tarefa. Isso lhe chamou muita atenção. Ele viu isso como um ponto positivo, a mobilização. Ele fazer mais de 10.500 quilômetros para vir aqui, na pequena cidade de Nova Erechim, comer comidas típicas polonesas. Isso preparadas por pessoas que, vamos dizer, essas comidas que tiveram origem lá 100 a 150 anos atrás aqui no Brasil. E foram de geração em geração, chegaram agora em 2026.
1: As receitas foram passando,
2: e o Victor, que fez toda essa distância, percorreu toda essa distância, vir aqui em Nova Erechim comer essas comidas típicas, por pessoas que estavam empenhadas em difundir a cultura polonesa, a gastronomia polonesa. Então, isso lhe chamou muita atenção. Um ponto positivo que ele viu foi justamente essa organização e essa mobilização. É um ponto positivo que lhe chamou muita atenção e lhe emocionou ver essa organização.
1: Outra pergunta que chega aqui do ouvinte, Gabriel e Flávio, nos auxiliem, por favor. Eu quero que, se possível, o Victor for conseguir ser sucinto nas respostas, está começando a entrar muitas perguntas, vamos tentar ao máximo os nossos ouvintes usufruírem desse momento histórico, né? Como atualmente é o relacionamento do povo polonês com o povo alemão, considerando-se o passado do triste episódio da Segunda Guerra Mundial? Como atualmente é a relação do povo polaco com o povo germânico, na atualidade. Gabriel, por favor, alguém me ajude.
4: Relação entre Polska
2: e... Ele entendeu, não precisa nem de tradução.
4: Então, jaka jest relacja między Polską, między Polakami a Niemcami aktualnie, tak? 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
2: Então, como o Victor comentou, vamos dizer uma coisa, não tem como esquecer o que aconteceu lá no passado, né? Ele até citou o caso da avó dele com 90 anos, vamos dizer, ela sempre comenta, ela viveu, ela presenciou aqueles fatos, né? Então ela não tem como esquecer. Mas as gerações mais novas tá tendo, vamos dizer, um livre acesso, os alemães indo para a Polônia trabalhar, os poloneses indo para a Alemanha, a coisa hoje tá equilibrada, não há aquele ressentimento. Bom dizer, tem uma coisa que ficou na história, ficou na mente, o que aconteceu. Mas aquilo faz parte do passado. Mas hoje, então, as relações comerciais, a parceria, diz outro, vai e vem, estudantes, trabalhadores, há uma troca recíproca de oportunidades.
1: Tens algo a complementar? Eu tenho mais perguntas aqui.
5: Inclusive hoje, hoje há muito tempo, a Alemanha é o principal parceiro comercial da Polônia. O maior volume de exportações da Polônia vai para a Alemanha.
4: É verdade.
5: E claro, sim. Depois tem outros países, a Itália também tem seu peso, enfim, vários países lá. França, né? Países Baixos, alguma coisa. E uma coisa interessante, aqui na Rádio Centro-Oeste existe pelo menos um item da alta tecnologia de comunicação fazendo parte do equipamento.
1: Produzido na Polônia?
5: Produzido na Polônia.
1: Olha só.
5: Tá, é porque, inclusive, eu queria fazer o seguinte complemento. Hoje, a Polônia é a sexta maior economia da União Europeia.
1: Certo.
5: Tá, a 20ª do mundo, que eu acho que você citou, tá? E tem uma coisa interessante. Enquanto o Brasil, em 2025, exportou 225 bilhões de dólares,
1: certo,
5: com agro e tudo, a Polônia teve a audácia de exportar 414 bilhões de dólares. Por quê? Um país com 312 mil habitantes contra 8 milhões e meio. Então, por que acontece isso? Porque a Polônia hoje é um país altamente tecnológico.
1: Olha só!
5: Tanto é que as ferrovias hoje, elas são as mais modernas, uma das mais modernas da Europa. As rodovias e ferrovias. Por quê? Qual é o motivo disso aí? Acontece que a Polônia saiu da sucata.
1: Certo.
5: Da Segunda Guerra.
1: Certo.
5: E quando ela entrou na União Europeia, ela começou a reconstruir com tudo aquilo que tinha de mais moderno para oferecer no mercado mundial. Então, hoje, pega o Pendolino, que é um trem bala, praticamente, é um trem bala, que vai de Cracóvia para aí, várias outras linhas, né? Ele é um dos mais modernos da Europa.
1: Seria, então, a Polônia um país industrial?
5: Totalmente industrial. Tanto
1: com
5: é
1: alta
5: que,
1: tecnologia.
5: É, tanto é que, por exemplo, TVs, tem a Samsung, eu acho que é a Samsung, que é japonesa.
6: Não, não. Coreia.
5: Hã?
6: Coreia.
5: Coreia.
6: Sim, sim.
5: Mas é Japão, Zamknew Jedne e Porsche do Polski.
6: Uhum.
5: Tá. A única japonesa que estava no Japão, ela transferiu para a Polônia. E hoje seguramente, cada quatro televisores que giram no mundo, uma sai da Polônia. Então, a Polônia aplicou, ela se prontificou a aceitar todas as multinacionais que estavam propensas a não depender muito da China. Então, a China estava invadindo o Brasil, aliás, o mundo, como está invadindo até hoje. Então, foi feito um acordo dentro da União Europeia. A Polônia entrou dentro desse projeto, porém, não adotou o euro. Uhum. Não adotando o euro, a mão de obra dos produtos poloneses tiveram mão de obra como se fosse mão de obra Brasil exportar para os Estados Unidos.
1: Certo.
5: Quer dizer, se tornou bem mais em conta. E com isso, a União Europeia deixou de enviar montanhas de dinheiro para a China, deixando no próprio bloco, né? Então, hoje a Polônia é altamente industrializada, né?
1: Aqui temos uma pergunta, Gabriel. Já pegando o gancho, a pergunta do ouvinte diz assim, ó: pergunte ao Vitor se ele tem informações da atual taxa de desemprego polonesa.
7: Ile ludzi tam nie pracują?
6: A, tak? Chce pan coś dodać do tego?
1: Se Victor puder responder assim rapidinho, de forma bem sucinta, eu tenho muitas perguntas.
4: Około 3% mamy bezrobocia, to znaczy w Polsce jest drugie najniższe bezrobocie w Unii Europejskiej.
2: 3%.
4: 3%. 2,83%.
5: 2,8.
4: Tak, tak. Ale ono się zmienia miesiąc do miesiąca. 2,8. Mamy, zawsze konkurujemy z Czeską Republiką, albo Czeska Republika jest pierwsza, albo Polska w najniższym bezrobociu w Unii Europejskiej.
2: Menores países da União Europeia em desemprego.
4: W Polsce
2: menor taxa.
5: 2,8 a 3,0.
4: Praktycznie duża większość ludzi, która mieszka w Polsce, pracuje, bo bez pracy nie ma kołacza, jak to się mówi, nie ma pieniędzy.
1: Percentual bem baixo, né?
4: Tak.
1: Bem baixo.
4: Bardzo nisko.
5: É o menor de toda a União.
1: O menor da União Europeia.
5: Da União Europeia.
4: Isso mesmo.
5: E o PIB da Polônia hoje, ele está previsto 2026 em torno de 4%. Quer dizer, se ele chegar a 4%, bom, já é. Durante a pandemia e toda a história mais atrasada, ela sempre teve um maior PIB.
1: Olha só a pergunta, que dá sequência, que é: qual é o atual PIB da Polônia? 4%? 3 ponto alguma coisa?
5: É 3,5% a 4%, tá? A previsão para 2026.
1: Produto interno bruto.
5: Doguri.
4: 3%. Tak. Mamy duży wzrost. To jest około 3,8%. Rok rocznie wzrastamy 3 do 4%. To jest bardzo, bardzo wysokim. To jest jeden z najwyższych wzrostów w Unii Europejskiej.
5: Então é o seguinte, de 3,8 a 4% o PIB atual da Polônia. E só para me gravar um pouquinho mais, a Polônia é a maior produtora de maçã da comunidade europeia.
1: Olha só.
5: E é o maior produtor, aliás, exportador, produtor de suco de maçã do mundo.
1: Minha nossa.
5: Porque a China é o maior produtor de maçã, Estados Unidos está em segundo lugar,
1: Apfelsaft.
5: A Turquia,
4: Apfelsaft.
5: A Turquia.
1: Tu conhece?
4: Sim.
1: Fala de novo. Apfelsaft.
4: Apfelsaft. Du sprechen Deutsch ein bisschen.
1: Sprichst du ein bisschen?
4: Ja.
1: Trinkst du gern Apfelsaft?
4: Apfelsaft.
1: Ich habe ein ganzes Jahr Apfelsaft getrunken. Will nicht mehr sehen.
4: Na,
1: nicht na, gerne getrunken.
4: Warum?
5: Então, só para complementar.
1: Só para complementar o Gabriel.
5: A Turquia é a quarta.
1: Certo.
5: Tá?
1: Uhum.
5: Só que nem Estados Unidos, nem Turquia, nem China produz suco de uva.
1: Olha,
5: de maçã, no
1: maçã,
5: caso.
1: Maçã.
5: Então ela é a maior produtora de suco de maçã, com bom mercado, inclusive.
1: Victor, outra pergunta aqui. A atual expectativa de vida do polonês?
5: Gente, HDI.
4: Średnia wieku to jest około 76-77 lat. To jest średnia wieku, prawda? To znaczy, są ludzie, którzy żyją znacznie dłużej. Na przykład moja babcia ma już 90 lat i ona jest w dobrej kondycji. Ale takiej średnia długość życia to jest około 76 lat. Przez ostatnie 20 lat bardzo poszła w górę, dlatego że jakość życia w Polsce się poprawiła przez ostatnie 20 lat.
5: I tutaj w Brazylii ja mam 85.
4: 80, no to nie, 85. Nie wygląda pan na 85, nie?
5: 85 to zostawiłem już na od 10 marca. Ja to dzwonię pra ele que eu, se a vida deles, por exemplo, na Polônia, o HDI é em torno de 76, por aí, né? Eu tô com 85, que eu deixei para trás em 10 de março.
1: Ah, parabéns. Olha
2: já,
1: só.
2: Já superou a meta.
1: Verdade. Vamos para a música. Essa música aqui, quem a escolheu foi o Gabriel Kemka, aqui na nossa discografia. E na sequência tem mais perguntas.
4: Certo, bora.

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1: Boa tarde, Rodrigo.
0: Boa tarde.
1: Maria Lourdes Pinhalzinho, quero participar dos sorteios. Quero homenagear todas as mães do mundo. E quero ganhar o shopping, porque eu tô com sede. Chegou o final de semana, tô com sede. Se for atendida, agradeço.
0: Valeu, Dona Maria. Dona Maria, boa tarde. Obrigado aqui pela sua participação. E a toda a nossa grande audiência, vamos dando sequência aqui com as participações, mais uma vez aqui agradecendo hoje a parceria da Tiagro, do nosso amigo Thiago Kanakiewicz, Thiago Kanakiewicz, pessoal de Nova Erechim. 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

0: 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Dia 16 de maio acontece a segunda edição do Baile do Spritzwash da Associação Unzerheim Atlanta aqui de Pinhalzinho, hein? Dia 16 de maio, início do jantar às 20 horas, trazer pratos e talheres, fichas de vendas antecipadas a R$50 no posto Ipiranga da Itaipu, filial 15, matriz Itaipu, Jaime Bebidas, Agroláctea, Ferragem Pinhalense e com os integrantes da associação. Dando sequência aqui no nosso programa Sábado Polonês, por que não dizer assim, né? Hoje, Sábado Polonês, temos aqui a participação do nosso amigo Gabriel Kemka, profundo conhecedor da história da cultura polonesa, também o Flávio Kanakiewicz, primeiro presidente da Braspol de Nova Erechim, e desde lá nunca esteve fora, sempre participando atuantemente junto à associação. E o nosso amigo Victor, que veio direto da Polônia, intercambista aqui no Brasil, fazendo seu estágio, e ele está aqui nos estúdios da Rádio Centro-Oeste, e aqui chegam mais perguntas da nossa audiência. Meus amigos porta-vozes, Flávio e Gabriel, perguntem ao Victor quantos quilômetros quadrados tem a Polônia. Em que valência, a que estado do Brasil é o tamanho da Polônia? Interessante essa pergunta.
1: Ile kilometrów
0: ma Polska? Isso eu também quero Polska. Saber.
2: 372 tysiące metrów kwadratowych, z tego co pamiętam. Około 370.
3: 312 mil.
1: É mais ou menos comparado, acho que ao Rio Grande do Sul. Eu sempre ouvi falar que é uma comparação ao estado do Rio Grande do Sul.
0: Então, mais ou menos. A Polônia, ela é do tamanho do estado do Rio Grande do Sul? É.
1: Mais ou menos, né?
3: É um pouquinho maior, porque eu acho que o Rio Grande do Sul tem...
2: Sim. É. 312.
3: 312,8.
0: Aqui o nosso amigo Júnior pergunta, Vitor, que países fazem fronteira com a Polônia?
2: Niemcy,
1: Alemanha,
2: Česká republika,
1: Republika Čeka,
2: Slovácia,
1: Čekoslovakia,
3: Slovakia,
1: Slovakia,
2: Ukrajina,
1: Ukrajina.

0: Białoruś,
1: Bielorusja,
0: Litwa,
1: Lituania
0: i Rosja, Kaliningrad.
1: Rosja.
0: 7 krajów.
1: 7 países.
2: Como é que a Rússia faz fronteira com a Polônia?
0: Na norte. Norte é uma pequena enclava e o nome da enclava é Kaliningrad.
3: No nordeste, no nordeste da Polônia.
2: Não é Leningrado.
3: No nordeste da Polônia.
0: Não é Leningrado. Leningrado é outra cidade na Rússia. Kaliningrado.
2: Kaliningrado.
0: Sim, é enclava que tem perto de Baltic Mar.
3: Sim, esse enclave está no nordeste da Polônia, fazendo fronteira com a Lituânia.
2: Ah, entendi. É. Agora estou situado.
3: Então, inclusive lá, aquilo lá é um espinho para a comunidade europeia. Aquele enclave lá. To jest niedobre dla Unii Europejskiej.
0: Oczywiście. Geopolitycznie nie, bo mamy
3: ten kawałek Rosji, co nie ma granicy z Rosją.
0: Tak, to jest specjalnie zostawiony kawałek granicy z Polską i z Litwą, żeby Rosja miała dostęp do Morza Bałtyckiego.
3: Tak.
0: Jak rozpadł się Związek Sowiecki w 1990 roku, to ten kawałek Kaliningrad, ludzie myśleli, że albo przyjdzie do Polski, albo będzie kawałkiem Litwy. Bo historycznie to tam mieszkali Niemcy i Polacy. Ale jak Związek Sowiecki się rozpadł i została Rosja, to Rosja powiedziała nie. My chcemy mieć ten kawałek lądu, bo on jest bardzo istotny geostrategicznie i tam jest bardzo dużo armii rosyjskiej, tam jest lotnictwo rosyjskie i oni mogą stamtąd robić dużo operacji przeciwko Polsce, przeciwko krajom bałtyckim.
1: A Rosja, então, ela impôs essa condição de ter essa fronteira com a Polônia para ter acesso ao Mar Báltico, pelo que isso, para ela ter justamente acesso ao mar. Ela impôs essa condição lá nos tratados ainda, quando a coisa foi apaziguando.
2: Certo.
1: Então ela impôs essa exigência de ficar com uma fronteira ali que a princípio como te pareceu estranho.
2: Verdade.
1: Porque realmente parece estranho porque não teria nenhum, mas aí a Rússia impôs essa condição para ter esse acesso.
3: Inclusive a primeira habitação, os habitantes principais desse enclave eram alemães e poloneses.
2: Olha só.
3: Daí aí a Rússia impôs, inclusive, claro, né, já com segundas intenções, né? Porque é um país que é expansionista por natureza.
0: Imperialista.
3: E claro, de um regime que para nós
1: foi só tortura.
3: Deixa a tristeza, né?
2: Tenho aqui mais uma pergunta, Victor.
0: Sim.
2: Faça, mas seja breve. Seja breve, muita pergunta.
3: Chepko.
2: Educação. Polônia, como é a educação na Polônia e como você vê a educação no Brasil? É a pergunta do Alex.
0: Edukacja w Polsce to edukacja publiczna, ona jest obowiązkowa, to znaczy do 18 roku życia dziecko musi chodzić do szkoły. Jeżeli nie będziesz przyprowadzał swojego dziecka do szkoły, to policja przyjdzie i będzie wyciągała pewne konsekwencje. Edukacja w Polsce jest na relatywnie wysokim poziomie, patrząc na skalę całego świata. I edukacja wyższa, czyli uniwersytety, są również głównie publiczne w Polsce. Nie trzeba za nie płacić, ale trzeba zdać egzamin, który jest relatywnie ciężki. Jeżeli chce się dostać na jakieś dobre kierunki, medycyna, prawo, to trzeba je zdać bardzo dobrze. Ale generalnie edukacja w Polsce jest na relatywnie wysokim poziomie.
3: Jest darmowa.
0: Darmowa, tak, darmowa. Mhm.
1: A tutaj z Brazylii pan już widział, jak tutaj jest ta...
0: Tutaj rozmawiałem nawet na temat edukacji brazylijskiej i studenci trochę mówili mi, że trzeba płacić za edukację i że edukacja jest tutaj droga. Jeśli chcesz dobrą edukację, to musisz bardzo dużo zapłacić. No to zupełnie inaczej niż w Polsce.
1: Traduzindo, então, lá na Polônia, até a oitava série lá é obrigado a estudar, senão a polícia vai em casa buscar.
2: Olha só!
1: E a educação é tudo pública, né? Tudo gratuito, mas tem os exames, tem as exames rigorosos. E eu, quando comecei com o programa na rádio, eu estudei muito sobre a Polônia e lá sempre destacava, né, que a educação na Polônia é uma das mais, mais evoluídas.
3: Exigentes
1: da Europa e do mundo, né? Ela se destaca, e tanto é que a segunda universidade no mundo está lá em Cracóvia. Cracóvia é onde eu estava sediado quando eu participei lá do curso lá do idioma polonês, que é a segunda maior cidade da Polônia. Antigamente a Cracóvia foi a capital.
0: Tak, ale chcę trochę sprostować, bo w Krakowie jest Uniwersytet Jagielloński, ale on nie jest na drugim miejscu pod względem najlepszej edukacji, tylko on jest na drugim miejscu pod względem jak stary jest. Tak. Edukacja jest tam też na dobrym poziomie, ale to nie jest edukacja na drugim miejscu na świecie, okej?
1: Okay? Eles estão complementando essa que é a segunda universidade do mundo. Vamos dizer, é uma das mais velhas na Polônia, mas não quer dizer que lá o nível de educação seja superior às demais universidades. Então ela peca nesse sentido. O que ganha em tempo de existência, ela perde um pouco no nível de educação, né? Aqui no Brasil, ele comentou, então, só para complementar, que aqui, vamos dizer, a maioria das escolas, o estudo é pago, né? Os alunos têm que pagar. E a questão, vamos dizer, do nível, ele não teve tempo de se aprofundar no nível. Certo. E até porque fica meio complexo para ele fazer essa avaliação, né?
0: Jeszcze jedna ważna rzecz. Dlatego Polacy, młodzi Polacy, którzy mieszkają i żyją w Brazylii, chcą otrzymać paszport polski, dlatego że chcą przyjechać do Polski studiować. Znam kilka osób, które przyjechały z Rio Grande do Sul, bo dostały polski paszport, bo ich dziadkowie czy pradziadkowie byli Polakami, przyjechali do Polski i studiują za darmo i mają dobrą edukację, bo nie chcieli albo nie mogli studiować w Brazylii, bo było po prostu za drogo.
1: Então, complementando, ele até comentou alguma coisa, que muitos estudantes brasileiros fazem passaporte e vão estudar para a Polônia justamente porque, além do nível de estudo ser elevado, é gratuito.
2: Olha só.
1: Gratuito. Então, tanto é que aqui, como eu comentei, do Paulo Vinkiewicz, as duas filhas dele foram estudar para a Polônia.
2: Sim.
1: Foram lá para concluir os estudos.
2: Não, muito bem. Outra pergunta que temos aqui: o que a Polônia vende para o Brasil? Falando de exportações polonesas. Agora, a Polônia exporta muita coisa para todo mundo. Agora, o que a Polônia exporta para o Brasil?
0: Polska eksportuje kilka rzeczy do Brazylii. Zrobiłem sobie nawet pewną listę. Wiem, że na pewno leki eksportują. Leki gotowe, w ogóle medykamenty, które są produkowane w Polsce. Kotły przemysłowe, maszyny produkcyjne, czyli technologia.
1: Maszyny, technologia.
0: Które produkują pewne rzeczy.
1: Móveis, meble?
0: Tak.
1: Meble, to vê, incrível, né? O Brasil é um grande exportador de móveis, mas importa móveis da Polônia.
0: Bardzo dużo.
2: Olha só.
0: Bardzo dużo też eksportujemy chemii farmaceutycznej, czyli chemii, z którą produkuje się leki. No chemii, chemika.
1: Nie? Ja, chemika.
2: Olha só.
1: Também na química eu já tinha lido e algum tempo atrás que na química é bem desenvolvida.
3: Eu tenho alguns dados. Só para a exportação da Polônia, por exemplo, para o Brasil. Bom, os principais destinos são a Alemanha, que continua sendo o maior parceiro comercial, em seguida a República Tcheca, a França, Reino Unido e Itália. Mas os principais setores de exportação são máquinas, aparelhos, veículos e material de transporte, inclusive no setor de ferrovias, né? Carros, baterias elétricas, caminhões lideram na pauta, seguidos por produtos químicos, metais e produtos agrícolas. Né? Então é uma gama bem diversificada.
2: Bem diversificada, né?
3: É, você vê que não há uma predominância. Por exemplo, certo. Aqui no Brasil nós temos o agro que é predominante.
2: Certo.
3: Né? E aí na sequência vem o petróleo, coisa dessa ordem e tal. Lá não, lá é tudo mais ou menos distribuído. Por isso que a crise, por exemplo, financeira, ela fica mais
2: suave,
3: assegurada, mais assegurada. Ela não fica muito volúvel. Por exemplo, o nosso agro se parar
2: para o país.
3: Para o país. E lá eles têm essa diversificação. E outro tema importante que eu gostaria que até o
1: Victor
3: me confirmasse, o inglês é matéria obrigatória.
0: Sim.
3: Tá aí. Quando a Polônia saiu em 89, a revolução que deu lá, que se libertou das garras de Moscou, aí entrou a seguinte organização, quer dizer, a seguinte ideia dos governantes da época. O Japão, pós-segunda guerra, ele investiu simplesmente na educação.
2: Certo.
3: Foi em cima da educação.
2: Muito bom.
3: A Polônia, quando saiu do regime soviético, ela botou todas as crianças, os jovens, na escola, com o inglês como matéria obrigatória.
2: Olha.
3: Então, hoje, eu, por exemplo, quando estive lá o ano passado, em setembro, junto com meu neto, o Guilherme, que ele fala fluentemente o inglês, então nós não tivemos nenhuma dificuldade, ele principalmente, inclusive, falando inglês perfeitamente com pessoas de meia idade. Mas a juventude, eu acho que 90% rozmawia po angielsku.
0: Młodzi ludzie tak. Myślę, że 80-90% młodych ludzi w Polsce.
2: Victor, do you speak English?
0: Of course, yeah.
2: Speak English?
0: I think that we are speaking in English when we were on the Polonez Jantar. You remember?
2: Nein.
0: Não lembro.
2: I am sprachen Deutsch.
0: Ah, okay.
1: Aí eu não rozumi nic. Aí eu não entendo nada.
2: Agora virou aqui inglês, agora... polonês, alemão.
1: Eu e o Gabriel Kempe, que ficamos só assim, ó. Sabe aquele que é a barata que levou uma chinelada, né? Pra toda aquela lada.
2: Gente, vamos aqui pegando nas preliminares da reta final, mas aqui temos mais perguntas. Quantos milhões de habitantes tem atualmente a Polônia?
0: 37 milhões.
1: 37 milhões.
2: 37 milhões?
0: Nem vence.
2: Respondida a pergunta, então. Deixa eu ver o que temos mais aqui. A pergunta que se faz aqui, se Victor teve acesso, se Victor chegou a ver, e o que ele acha, se caso teve acesso ou viu, o agronegócio da região Oeste de Santa Catarina. Como é que você vê o agro aqui em Santa Catarina, o setor produtivo rural, agrícola?
3: Indústria Żywność.
0: Tak.
3: Żywność i
1: Chapecó. Pan widział coś
3: tutaj. Jak wyglądasz?
0: Wzbudza to we mnie bardzo duży podziw, dlatego że tutaj są potężne firmy. Jak się nazywa ta firma?
3: RBF.
0: BRF i jeszcze jedna jest firma. Aurora.
3: Aurora.
0: To są ogromne firmy, gdzie jest bardzo dużo bydła, gdzie jest bardzo dużo świni, gdzie jest bardzo dużo kurczaków. Zapomniałem, jak to się profesjonalnie nazywa w języku polskim, ale ten region, w ogóle region Santa Catarina i Rio Grande do Sul, widać, że agrokultura tutaj jest bardzo mocno rozwinięta i jest bardzo dobrze znana na świecie. Oni eksportują jedzenie na cały świat tak naprawdę. Ostatnio było bardzo głośno w Polsce i w całej Europie o umowie Mercosur. 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Ma znacznie większy potencjał niż rolnictwo europejskie.
1: Então, ele, até onde ele tem conhecimento, então, aqui é

0: A região sul é potente, né, no agronegócio, tem uma potência incrível, conhecida em todo mundo, né,
1: certo.
0: A tradição da como é que é? BRF, da Aurora, né?
2: BRF
0: e Aurora são muito conhecidas, tem um potencial enorme, e ele percebeu, assim, o envolvimento regional de produção de matéria-prima, de gado, de suínos, para essas agroindústrias. Tem uma negociação lá na União Europeia, aqui com o Mercosul, mas há preocupação, porque se começar o Mercosul exportar para a União Europeia, por exemplo, a Polônia vai ter dificuldade, porque vai competir com o produto interno, né? E o custo aí, às vezes, vai acabar prejudicando a economia da Polônia se aumentar a exportação da carne para lá.
2: E nem é só a Polônia, entra a França, entra a própria Alemanha.
3: A Alemanha também. Né?
2: A Alemanha e vários outros países. Então, a Itália também, a Espanha também.
3: É todos
2: então,
3: os países.
2: Então,
1: há um bloqueio. O custo europeu é alto, né?
0: É alto.
2: O custo operacional da zona do euro
1: isso.
2: É muito alto.
1: É alto.
2: Por isso que eu falei anteriormente que a Polônia, não adotando o euro, que ela tem a própria moeda, o zloty, ela produz como se nós produzíssemos aqui em real e vender em euro, né? Então, essa questão agrícola, ela é complicada, né? Eu espero que saia um acordo que contemple ambas as partes.
1: Com certeza,
2: né?
1: Com certeza.
2: Porque não dá para o Brasil ser agressivo num local onde, por exemplo, a Europa tem uma safra por ano.
1: E o Brasil tem duas.
2: O Brasil tem duas ou três?
3: Ou três.
1: É. Dependendo da região, né?
3: Sim. É.
1: Muito bem, nós vamos agora para a nossa pausa musical e agora a programação aqui em nome da Rádio Centro-Oeste. Depois o breve intervalo comercial, na volta teremos as considerações finais e mais os comentários aqui por parte dos nossos convidados. Victor, em nome da programação do Sábado Germânico, depois o Flávio traduz. Queremos lhe dedicar uma música. Uma música. Musicante. Isso, uma música.
3: Muito obrigado.
1: E esta música fala na letra a saudade de casa.
3: Saudade de casa, ok. Eu tenho e saudade de casa. Então,
1: tu tem saudade de casa?
3: Um pouco sim.
1: Um pouco sim? Tu vais ficar muito tempo ainda aqui?
0: 3 meses.
1: E agora você já está há quanto tempo?
3: 3 também.
0: Então 6 meses. Está na metade do intercâmbio.
1: Na metade, são 6 meses.
2: Tá, e você preparou português um pouquinho de lá para cá ou veio...
0: Veio cru, assim, na última sorte.
3: Sim, aqui é o...
0: Estava aí, chute...
3: Não.
0: Tá, ele veio assim por conta de Deus, né? Ele não se preparou nada de português. Ele veio aí na cara e na coragem, né?
1: Muito bem, muito
0: corajoso.
1: Parabéns.
3: Obrigado.
1: Eu vou rodar para você Tirol, Tirol, du bist mein Heimatland. Música germânica da Alemanha.
3: Obrigado.

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0: Muito bem, estamos de volta aqui no nosso sábado germânico, no nosso sábado polonês, programa histórico. Hoje a Embaixada da Polônia é aqui nos estúdios da Rádio Centro-Oeste. 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E aqui nos bastidores, fora do áudio aqui, o pessoal falando polonês. Coisa bonita de ouvir, né? Eita, coisa boa. Podem continuar o bate-papo de vocês. Fiquem à vontade, vocês estão em casa. 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Muito bem, damos sequências. Eu já passo a bola aqui pro Flávio Canakiewicz. É contigo, Flávio.
1: Então, aos queridos ouvintes da RCO, nós temos aí também o nosso companheiro Gabriel Knakevich, está na sintonia. Coincidência, Gabriel é o pai do Tiago aí que está patrocinando o programa.
0: Opa!
1: Olha que coisa, que o mundo é pequeno, né?
0: Isso.
1: Então, companheiro Gabriel, um baita entusiasta, sempre se envolve nos eventos da Braspol, já foi presidente e está sempre na diretoria. Daqui a pouco, então, ele vai estar conversando com o Victor lá. Vou deixar lá aos encargos da família do pai do Gabriel, ali vão estar conversando. E o Gabriel tinha uma curiosidade: qual a proporção da moeda do real para o zlote? Tu precisa, com um real, tu consegue comprar 0,70 zlotes. Quer dizer, precisaria um real e 30 e pouco aí para comprar um zlote. Zlote que é a moeda polonesa. Zlote.
0: É a cotação.
1: A cotação seria de...
2: Zloty.
1: Ah, o contrário. Corrigindo, então, um zloty compra 0,70 centavos, quer dizer, 70 centavos de real.
0: Então, zloty compra 70
1: centavos. O real tá mais valorizado do que zloty.
0: Isso.
1: Um zloty dá 70 centavos de real.
0: Olha aí, muito interessante.
1: Então, só se entendemos erroneamente. Aí o entrevistado com o tradutor aí sabe que ao vivo sai a Xmilen, Xmilen.
2: Então tá.
1: Ele tá assumindo a responsabilidade, mas aí é falha dos dois. Mas então, Luiz Rodrigo, agradecendo carinhosamente, porque ficou o carinho desde do nosso jantar. A gente acabou fazendo uma amizade assim que parece de longa data, né?
0: Exato.
1: É que tu trabalha aqui na RCO, que é nossa parceira de 30 anos. Aí tu entrou nessa bagagem de vida longa, né? Então, mais uma vez, nosso agradecimento aí à direção da Centro-Oeste, a todos vocês que estão ligados conosco, e a gente se surpreendeu com a quantidade de audiência que você tem lá em Nova Erechim, e imagino que em todos os locais, né, o pessoal gosta de ti, da maneira extrovertida que tu apresenta o programa, gostam do estilo musical. A Alemanha tem um repertório musical muito, muito vasto e gostoso de ouvir.
3: Como o programa voltado à cultura.
1: Aquela cultura. Música dançante, aquela música alegre, isso que o povo gosta.
0: Isso.
1: E eu também me surpreendi, comecei a acompanhar sábado passado, né? E me surpreendi e tal, né? Mas fica o carinho, fica o nosso agradecimento em nome de toda a diretoria da Braspol, a rádio, a você em especial, e a todos os ouvintes da nossa grande e querida RCO.
0: Obrigado, Flávio.
1: Não vamos deixar de esquecer aí também, parabenizar todas as mães, especial as mães da Braspol, que integra a nossa Braspol, mas as mães que estão sintonizadas nesse momento na Rádio Centro-Oeste. Grandes felicitações, que Deus as abençoe e que traga muita alegria no dia da manhã.
0: Muito bem. Gabriel Kempka, suas considerações finais, meu nobre amigo Gabriel Kempka, e obrigado por ter vindo aqui, onde já foi a sua casa.
3: Rodrigo, eu estive aqui por quase 7 anos.
0: Olha aí.
3: Fazendo o programa dominical Polônia em Destaque, né? Mas é claro, quero te agradecer pelo convite, um convite honroso. E vou te dizer uma coisa, surpreendente. E de certa forma, eu saio daqui emocionado. Por quê? Porque você deu voz para nós. E claro, aqui todas as etnias, elas são abraçadas, né? Então, gratidão pelo convite. E a maior alegria para nós hoje, para o Flávio e para mim, foi receber esse jovem da Polônia, que está fazendo o doutorado aqui na UNO Chapecó, né? E desejo para ele, para o Victor, sucesso. Daqui a 60 dias ele volta para a Polônia, vai dar um abraço na namorada, né? Mas nós já trocamos figurinha, a gente vai manter o contato e tal. Então, obrigado de coração.
0: E
3: sem palavra para te agradecer pela maneira de você ajudar nós a divulgar a etnia polonesa.
0: É nós que agradecemos, meu nobre amigo Gabriel. Deixe a sua mensagem, alguém traduz para o Vitor, deixe a sua mensagem, a sua consideração final. Vitor, traga agora também na sua fala o sentimento da Polônia, que você tem aí no sangue, o sangue polonês. Vitor, você é filho de um povo que se nega a morrer. A Polônia é um país que tem na sua história, que já renasceu como uma flor pisada inúmeras vezes. A Polônia sempre renasce. A Polônia é um país que, ao longo da sua história, foi invadido por povos, por outras nações, e sempre floresceu de novo. E isso nos prova que a Polônia, além de ser um país maravilhoso, aquela flor nos campos do leste europeu, que sempre floresce novamente, a Polônia também tem um povo que se nega a morrer, um povo que não morre. E a Polônia é um povo valente, inteligente, guerreiro, e isso a gente percebe olhando para a história. O povo polonês que veio para o Brasil, que aqui encontrou todas as dificuldades possíveis, tudo por ser feito, dificuldades, eu digo aqui, todas possíveis, e superou tudo, e a descendência aí está, gerou frutos, e hoje traz uma valorosa contribuição socioeconômica para o Brasil, esse país enorme que é o Brasil. Então, assim, em nome da Rádio Centro-Oeste de Incuia, nosso muito obrigado por você ter conseguido na sua agenda vir até aqui compartilhar toda essa sua fala, o seu conhecimento. E agora eu passo a palavra para ti. Traga esta mensagem da Polônia, esse seu sangue polonês, na sua consideração final para essa descendência aqui do seu povo, mas também para a nossa audiência geral, que é o nosso público ouvinte.
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1: Então, para ele, né, ressaltando, já foi comentado alguma coisa anteriormente, né, que a essa distância, ele vir aqui, ele participar de tudo isso, para ele é emocionante. Ele, inclusive, tem. Nós temos nesse momento gente lá na Polônia assistindo nós,
3: ouvindo,
1: né?
3: Familiares,
1: familiares dele, os pais dele estão acompanhando lá da Polônia. Eu já passei para ele o link da rádio, eles acessaram e estão acompanhando. Então, para eles, o nosso grande abraço, né? Pozdrowiamy was wszystkich Polaków, tak? E. Para ele tudo isso tem sido emocionante, essa oportunidade. E o emocionante foi o que você falou, Luiz Rodrigo. Aqui antes de tu abrir o espaço para ele, o que tu falou, acho que isso foi comovente. Isso aí foi só o que tu falou valeu a tarde de nós virmos aí. Você é um descendente de alemães, eu sou casado com uma descendente de alemães. Então eu sempre brinco que digo, eu casei com uma alemã para me vingar dela de tanto que judiaram os poloneses, né? Mas você, descendente, o que tu falou sobre os poloneses aqui, acho que já foi o suficiente, não precisava nós comentar mais nada, porque você abriu o coração, você foi oportuno, você foi muito feliz nas palavras que você proferiu. E o Victor também, né? Ele, do fundo do coração, ele agradece, ele quer que o povo polonês veja como que é a receptividade aqui, não só dos poloneses, mas você, as portas que você abriu, o carinho que você teve conosco aqui nesse momento, né? Então fica toda essa congratulação, ele se congrulata conosco, por essa oportunidade, por essas portas abertas, os canais abertos para nós.
0: Dziękuję.
2: Muito obrigado. Dziękuję.
3: Posso só completar?
0: Pode.
3: Mas agora quero mandar uma mensagem para os ouvintes.
0: Tá. Por favor.
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1: Então ele mandou uma mensagem então, aos poloneses que estão ouvindo nesse momento, acompanhando o programa, né? Fez uma saudação especial, agradecendo a sintonia, falando da satisfação de estar aqui com o Victor, lá da Polônia, aqui conversando conosco, uma mensagem mandada ao povo polonês. Luiz Rodrigo.
0: Dankeschön.
1: Sabe que a nossa amizade a partir de hoje ficou maior ainda. Um grande abraço a toda a Centro-Oeste.
0: Dziękuję.

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Muito bem, legal, legal demais. Estamos de volta no seu Sábado Germânico. Programação hoje especial aqui junto à cultura polonesa. Eu quero aqui agradecer mais uma vez. A gente quer agradecer essas pessoas maravilhosas aí. A presidente da Braspol, que esteve conosco aqui durante uma parte da programação, teve que se ausentar.

por motivos de compromissos de agenda, mas também agradecer o nosso ilustre amigo Gabriel Kemka, que esteve aqui até o final, também ao nosso grande amigo Flávio Kanakiewicz, que esteve aqui também até o final da participação do nosso ilustre convidado Victor, né? Esse jovem polonês intercambista que está fazendo seu estágio, seu intercâmbio aqui em nossa região, que compartilhou aí a sua trajetória de vida, também o seu conhecimento e também o seu país, o maravilhoso país da Polônia, hein? Agora no final, confesso que me emocionei ao me despedir dessas pessoas maravilhosas. Despedir é forma de dizer, né? Aqui, da programação. Mas aqui, em especial a esse jovem Victor, que com certeza vai levar muitas lembranças boas aqui das pessoas que ele conheceu em seu intercâmbio aqui no oeste de Santa Catarina. E a ele a gente deseja mais uma vez muito sucesso e que essa riqueza e essa bagagem cultural ele o leve para toda a vida, né? A Polônia, grande país da Polônia, essa potência econômica e cultural do leste europeu, povo valente, a nossa saudação.

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1: Oi, boa tarde. Eu sou a Poli e está começando o RCA Play aqui na Rádio Centro-Oeste. São 5 horas e hoje o nosso RCA Play preparou uma seleção imperdível. Bem-vindo e espero que você goste. Música.

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1: E você ouviu nossa primeira sequência. Abrimos com ABBA e fechamos com Lady Gaga. E agora tem mais uma super sequência para vocês. 5h14. Boa tarde.

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1: Agora são 5h25 e você acabou de ouvir três músicas na sequência. Começamos com Chappell Roan e fechamos com o sucesso de Taylor Swift. E agora tem mais música por aqui.

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1: Boa tarde, você está no RCO Play desse sábado, dia 9 de maio. Tempo nublado em Pinhãozinho. A temperatura é de 12 graus. Eu sou a Poli e até às 6 horas eu te faço companhia. Curta agora mais uma super sequência.

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1: Você está no RCO Play, aqui na Rádio Centro-Oeste. Um ótimo final de semana para você. Agora são 5h45. Boa tarde.

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1: E assim, nós fechamos o nosso Erissa Play desse sábado, dia 9 de maio. Muito obrigada pela sua audiência e até sábado que vem.

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